0: Quinta-feira, 18 de junho de 2026.
1: Vamos ao destaque do dia: saúde em casa.
0: Governo do Brasil lança programa de atenção domiciliar à pessoa idosa, o PAD Brasil.
1: Equipes vão atuar junto com os profissionais de saúde da família para atender em casa os idosos e diminuir a necessidade de hospitalizações.
0: E mais 21 cidades pequenas vão receber o programa Melhor em Casa, que leva atendimento contínuo do SUS no domicílio. Pablo Mundim.
2: O atendimento é destinado principalmente a pacientes que receberam alta hospitalar, mas ainda precisam de acompanhamento intensivo para recuperar movimentos, autonomia e independência.
1: E ainda, direitos de crianças e adolescentes.
0: Combate ao trabalho infantil teve mais de 10 ações de fiscalização em 2025 e retirou mais de 4.300 crianças de condições laborais inapropriadas.
1: Por outro lado, o trabalho legal para jovens aprendizes cresceu e chegou a 726 mil contratos ativos.
0: E nós vamos falar também de combate às casas ilegais de apostas.
1: Operação Conto da Sorte mira em esquema de bets irregulares e pode ter movimentado 50 bilhões de reais em 3 estados. Nazi Brum.
3: Segundo as investigações, além de movimentação financeira incompatível com rendimentos declarados, existem indícios de lavagem de dinheiro e sonegação fiscal.
0: Hoje na apresentação da Voz do Brasil, Mariana Jungmann e Luciano Seixas.
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0: A Receita Federal coordena uma operação para investigar empresas que atuavam de forma ilegal no mercado de apostas, as chamadas bets.
1: A suspeita é que o grupo movimentou cerca de 50 bilhões de reais em esquemas de fraudes em 3 estados.
0: Entre os crimes apurados estão sonegação e lavagem de dinheiro.
3: A Operação Conto da Sorte foi realizada nos estados de Pernambuco, Ceará e São Paulo. E nesse primeiro momento foca na obtenção de documentos e provas. Para isso foram cumpridos 14 mandados de busca e apreensão. A investigação começou após a Secretaria de Prêmios e Apostas do Ministério da Fazenda fazer uma análise técnica numa autarquia criada pela Prefeitura de Bodó, no Rio Grande do Norte, que autorizava o funcionamento de empresas de apostas. A autarquia foi fechada por determinação do Supremo Tribunal Federal, mas as bets ilegais continuaram atuando. De acordo com o ministro da Fazenda, Dario Durigan, a movimentação ilegal pode chegar a 50 bilhões de reais.
4: A gente identificou um grupo de 37 empresas que atuavam no ramo das bets ilegais. Houve uma movimentação, a princípio, de 50 bilhões de reais. Essa é uma das várias operações que serão feitas para combater bet ilegal, rigor total, tolerância zero, melhor dizendo, com as bets ilegais.
3: Segundo as investigações, além de movimentação financeira incompatível com rendimentos declarados, existem indícios de lavagem de dinheiro e sonegação fiscal. Na ação, os agentes estão apreendendo documentos, celulares, computadores, dinheiro em espécie e passaportes dos envolvidos. A operação envolve 9 auditores fiscais, 6 promotores de justiça, 10 servidores da Receita Federal, além de 28 policiais civis e militares. Reportagem Nazi Brum.
1: Para garantir a vida de meninas e mulheres, o governo do Brasil tem implementado diversas ações integradas de prevenção, fortalecimento das redes de proteção e punição dos agressores.
0: E os resultados começam a aparecer. Os meses de abril e maio apresentaram redução de feminicídios no Brasil.
5: O número de feminicídios no país caiu nos meses de abril e maio deste ano, quando comparado ao mesmo período de 2025. Nesses 2 meses do ano passado, 262 mulheres foram mortas por machismo, possessividade dos companheiros ou outras razões relacionadas ao simples fato de serem mulheres. Nesse ano, foram 232 mulheres assassinadas nessas condições, uma redução de 11,45%. Em fevereiro, uma iniciativa do governo federal mobilizou os 3 poderes, executivo, legislativo e judiciário, para lançar o Pacto Nacional Brasil contra o Feminicídio. Na avaliação do secretário nacional de segurança pública, Chico Lucas, ações como essa contribuíram para que o Brasil apresentasse uma tendência de queda após 2 anos seguidos de aumento desse crime.
6: Quando há a consolidação dos dados de janeiro a maio, a queda é da ordem de 0,47, o que mostra uma reversão da tendência de aumento e agora nós estamos, de fato, tendo uma diminuição do número de feminicídios.
5: Também está em andamento a Operação Mulher Segura, Coordenada pelo Ministério da Justiça e Segurança Pública, em parceria com o Ministério das Mulheres, secretarias estaduais e municipais e as forças de segurança, a ação tem como objetivo cumprir, até o fim do ano, todos os mandados de prisão em aberto por crimes contra as mulheres. O secretário nacional de Segurança Pública, Chico Lucas, ressaltou os principais números da operação, que já está na segunda fase.
6: Só no mês de março e abril foram 6 mil prisões realizadas daqueles que descumpriam medidas protetivas ou tinham mandado de prisão em aberto. E as operações continuam. Na fase 2, agora no mês de junho, os 15 primeiros dias, já cumprimos centenas de mandados de prisão e fiscalizamos por milhares de agentes policiais as medidas protetivas de urgência.
5: Nos primeiros 3 meses desse ano, o Ligue 180, Central de Atendimento à Mulher, registrou um aumento de 24% nas denúncias de violência contra mulheres e 14% nos atendimentos, quando comparado ao mesmo período do ano passado. Reportagem Natália Koslick.
1: O Ministério da Saúde está ampliando os cuidados domiciliares no Brasil.
0: Foram habilitadas novas equipes do programa Melhor em Casa, que vão apoiar a reabilitação de pacientes.
1: Hoje, mais de 1000 municípios já são beneficiados pelo programa em todo o país.
2: Depois de uma internação, o desafio nem sempre termina quando o paciente recebe alta. Para quem precisa de reabilitação e acompanhamento especializado, sair de casa pode ser difícil e muitas vezes inviável. É o caso do Carlos Henrique, que sofreu uma parada cardiorrespiratória e desde então precisa de cuidados contínuos. A esposa, Luciene Sibela, conta como o atendimento domiciliar fez diferença na rotina da sua família.
7: Eu acho que a primeira palavra que me vem é segurança. Segurança de saber que você não está só e que você está com profissionais que vai te apoiar. Você veja hoje, eles chegaram aqui e já resolveram muitas coisas, né? E isso para nós é uma segurança muito grande, saber que você pode contar.
2: Para ampliar esse cuidado e reduzir as dificuldades enfrentadas pelas famílias, o Sistema Único de Saúde está fortalecendo o atendimento domiciliar realizado pelo programa Melhor em Casa. Foram habilitadas novas equipes multiprofissionais especializadas para apoio à reabilitação, que vão atender 21 municípios com menos de 20 mil habitantes. São profissionais de diferentes áreas da saúde. O coordenador-geral de atenção domiciliar do Ministério da Saúde, Tarcísio Nema de Aquino, explica que tipo de cuidados serão oferecidos.
8: Então é fisioterapeuta, terapeuta ocupacional, fonoaudiólogo, cirurgião dentista, farmacêutico, psicólogo, assistente social, nutricionista. Então são profissionais que integram a equipe para levar a reabilitação, né, a recuperação do paciente, o cuidado de nível especializado dentro do domicílio.
2: O atendimento é destinado principalmente a pacientes que receberam alta hospitalar, mas ainda precisam de acompanhamento intensivo para recuperar movimentos, autonomia e independência. O cuidado também ajuda a evitar novas internações e garante a continuidade do tratamento perto da família, explica Eliana Peixoto, fonoaudióloga da equipe de atendimento em Brasília.
9: A gente faz esse atendimento dando qualidade de vida para o paciente, melhorando a condição de atendimento dentro da família, ajustando a vida daquela família com aquela nova realidade de paciente, né? Acamado, instruindo. A nossa atividade dentro do lar do paciente é uma atividade de educação continuada.
2: A expansão das equipes do Melhor em Casa contou com investimento anual de R$3.400.000. Hoje, mais de 1000 municípios já são beneficiados pelo programa em todo o país. Reportagem Pablo Mundim.
0: E como ouvimos aí na reportagem, o programa Melhor em Casa é fundamental para diminuir a hospitalização de pacientes em todo o país.
1: Mas o governo do Brasil identificou uma lacuna no cuidado continuado de uma parcela específica da população, os idosos.
0: Atualmente são 36 milhões de pessoas idosas, sendo 3 milhões com dificuldades de locomoção ou que têm restrição para sair de casa. Isso representa 10% da população idosa.
1: E para garantir um envelhecimento saudável, o Ministério da Saúde lançou hoje o Programa de Atenção Domiciliar à Pessoa Idosa, o PAD Brasil.
0: O investimento será de 163 milhões e 200 mil reais em 2026, com projeção de mais de 329 milhões de reais no próximo ano.
1: Na prática, o programa vai funcionar com equipes multiprofissionais, trabalhando em conjunto com as equipes de saúde da família.
0: O ministro da Saúde, Alexandre Padilha, detalhou como essas equipes vão atuar.

0: para dar suporte a pacientes e aos seus familiares.
1: Essas equipes vão lá, vão cuidar desse idoso que está acamado. Elas têm uma relação direta com os médicos, a família e comunidade, com os profissionais da atenção primária em saúde. Mas...

0: com ele lá. Então, essas equipes vão fazer essas visitas, orientar melhor o cuidador, também cuidar do cuidador de uma certa forma.
1: Além do PAD Brasil, também foi lançada a caderneta brasileira da pessoa idosa.
2: O documento já está disponível em formato digital dentro da plataforma Meu SUS Digital, integrada à conta gov.br, e permite o acompanhamento dos dados de saúde do idoso.
1: Pesquisadores e startups da área de saúde agora contam com um novo guia para ajudar a transformar tecnologias em soluções disponíveis no SUS.
2: Os dispositivos médicos fazem parte da rotina dos serviços de saúde e incluem desde curativos e ataduras até próteses e tecnologias com inteligência artificial.
1: Atualmente, existem mais de 2 milhões de tipos diferentes desses dispositivos no mundo.
2: Segundo o Ministério da Saúde, o avanço tecnológico amplia as possibilidades de atendimento e contribui para melhorar a qualidade de vida dos pacientes.
1: A publicação reúne orientações sobre financiamento, pesquisa, desenvolvimento, regulação e incorporação dos dispositivos na rede pública de saúde.
2: O material está disponível gratuitamente para consulta em gov.br/saúde.
1: As ações de combate ao trabalho infantil alcançaram o melhor resultado da última década.
2: Mais de 4 mil crianças e adolescentes foram afastados dessa condição, especialmente as que estavam mais vulneráveis.
3: No Brasil, o trabalho infantil é proibido de forma geral para quem tem menos de 16 anos. Quem tem mais de 14 anos pode atuar, mas na condição de aprendiz. Para fazer cumprir a lei, os órgãos de fiscalização brasileiros têm trabalhado cada vez mais. Em 2025, 4.318 crianças e adolescentes foram afastados do trabalho infantil no Brasil. É o melhor desempenho dos últimos 10 anos, resultado das mais de 10 mil ações de fiscalização realizadas pelos auditores fiscais do trabalho. Os primeiros 4 meses de 2026 demonstram a continuidade desse trabalho, como explicou o coordenador de erradicação e fiscalização do trabalho infantil, Roberto Padilha.
4: Os dados parciais de 2026 apontam mais de 1.100 crianças e adolescentes afastadas do trabalho infantil, dados parciais até abril. Nesse mês de junho, estamos realizando um grande operativo nacional de combate ao trabalho infantil. Já estamos recebendo dados da fiscalização em diversos estados e com certeza teremos realmente um aumento nesses números de crianças e adolescentes retirados do trabalho infantil.
3: O foco é o combate aos casos mais graves. Esse trabalho é um esforço integrado do governo federal com redes de proteção social, conselhos tutelares e instituições parceiras. E as ações vão além de tirar as crianças e adolescentes de situações de trabalho. Elas garantem o direito básico dos menores de 18 anos de crescerem e se desenvolverem, livres de exploração ou violência. Michele Antunes, líder de projetos de uma fundação que luta pela defesa dos direitos da criança e do adolescente, explica a importância dessa medida.
5: A criança, ela precisa estar na escola, ela precisa estar brincando, ela precisa estar se desenvolvendo de uma forma muito saudável. Então, quando ela está dentro desse ambiente do trabalho infantil e sofrendo essa violação, consequentemente ela vai ter sim um desenvolvimento extremamente prejudicado e ela vai estar muito mais vulnerável a sofrer outros tipos de violação, outros tipos de violência, né?
3: Para denúncias de casos de trabalho infantil, o Ministério do Trabalho e Emprego disponibiliza um canal exclusivo, o sistema IP Trabalho Infantil, que pode ser acessado pelo endereço iptrabalhoinfantil.trabalho.gov.br. Reportagem Márcia Fernandes.
1: E é sempre bom lembrar, denúncias de casos de trabalho infantil também podem ser feitas pelo Disque 100, que é o canal de denúncias de violações de direitos humanos oficial do governo federal.
2: O presidente da República em exercício, Geraldo Alckmin, vetou integralmente o projeto que instituía o contrato do primeiro emprego.
1: Na prática, a proposta reduzia encargos trabalhistas e previdenciários para empregadores que contratassem jovens entre 18 e 29 anos sem experiência formal no mercado de trabalho.
2: De acordo com o veto publicado hoje no Diário Oficial da União, o projeto de lei era inconstitucional e contrariava o interesse público na formação educacional de jovens.
6: O presidente em exercício, Geraldo Alckmin, Alckmin vetou integralmente o projeto de lei que criava o chamado contrato do primeiro emprego para jovens de 18 a 29 anos. A mensagem de veto foi publicada no Diário Oficial da União desta quinta-feira, 18 de junho. Segundo o governo federal, a proposta previa jornada de até 44

0: 4 horas semanais, o que contraria a defesa da redução da carga horária de trabalho e dificultaria a conciliação entre emprego e estudos. O texto também concedia benefícios tributários e previdenciários aos empregadores, sem oferecer garantias adicionais aos jovens trabalhadores. Outro argumento apresentado é que a medida poderia desestimular a contratação por meio da lei da aprendizagem, considerada uma das principais portas de entrada para o mercado formal de trabalho. De acordo com o Ministério do Trabalho e Emprego, mais de 6 milhões de jovens já foram beneficiados pela modalidade nos últimos 26 anos. Em março deste ano, o país registrou mais de 700 mil contratos ativos de aprendizagem, o maior número da série histórica. Lucília Araújo para a Voz do Brasil.
1: Pois é, como nós acabamos de ouvir na reportagem de Lucília Araújo, a lei de aprendizagem profissional é a principal porta de entrada para jovens sem experiência no mercado de trabalho e ela vem registrando crescimento.
2: Segundo dados do novo CAGED, só entre janeiro e abril deste ano foram quase 55 mil novas contratações.
1: O resultado foi impulsionado pela indústria e pelo fortalecimento de políticas de aprendizagem profissional, que respeita os horários escolares e os direitos dos adolescentes e jovens adultos.
3: O Brasil alcançou um recorde histórico. 726 mil jovens aprendizes com contratos ativos. Só nos quatro primeiros meses do ano foi registrado um saldo positivo de quase 55 mil novas contratações. A indústria liderou a geração de vagas, seguido pelos setores de serviços, comércio, construção civil e agropecuária. Os dados reforçam o crescimento da aprendizagem profissional como principal porta de entrada dos jovens no mercado de trabalho. A contratação é obrigatória para estabelecimentos de qualquer setor que tenham pelo menos 7 empregados em funções que demandem a formação profissional. Essas empresas devem preencher entre 5 a 15% do seu quadro de funcionários com jovens aprendizes. Podem participar quem tem entre 14 e 24 anos incompletos. De acordo com a lei da aprendizagem, o contrato tem caráter especial e duração máxima de 2 anos. O jovem aprendiz tem carteira de trabalho assinada e a garantia de direitos trabalhistas e previdenciários, além de proteções específicas. Cleide Lopes, para a Voz do Brasil.
2: Mais de 55 milhões de brasileiros já emitiram a carteira de identidade nacional.
1: O documento, que está substituindo gradualmente o RG, é mais moderno, seguro e completo.
2: E vale em todo o território nacional, com o CPF como número único de identificação.
4: No Brasil, mais de 1 milhão de carteiras de identidade nacional são emitidas por mês, segundo dados divulgados pelo Ministério da Justiça e Segurança Pública. O novo modelo está disponível desde 2022 e a emissão do documento pode ser agendada nos institutos de identificação dos estados e do Distrito Federal. O maranhense Alcemir Chaves de Araújo conseguiu marcar o atendimento com a ajuda da filha. Aos 74 anos, ele diz que quer trocar o documento para ter mais tranquilidade.
5: Aí a minha filha achou melhor tirar logo essa identidade nova, né? Porque a velha tava boa, né? Mas eu me apressei logo, digo, bora logo tirar logo isso. Aí eu fiquei logo livre, de cabeça fria, né?
4: Assim como Alcemir, mais de 55 milhões de brasileiros já emitiram a carteira de identidade nacional em todo o Brasil. A troca é obrigatória, mas o modelo antigo vale até 2032. Para a coordenadora-geral de Modernização Tecnológica do Ministério da Justiça e Segurança Pública, Beatriz Figueiredo, a grande vantagem da carteira de identidade nacional é a utilização do CPF como número único de identificação.
6: Ela traz de novo uma identidade mais integrada, mais segura e mais moderna, porque ela substitui, vai substituir gradualmente o antigo RG, ela sim, que usa um número único, que é o número do CPF, que vai ser válido em todo o Brasil. Então a gente acaba com aquela possibilidade de ter um número de RG diferente em cada estado, e isso vai unificar a identificação pelo CPF, né? Que a gente tem um CPF único. Então isso reduz a duplicidade e aumenta muito a segurança dos nossos dados.
4: A versão digital da carteira integrada ao gov.br permite incluir

0: outros documentos e registros do cidadão, como CNH, título de eleitor, dispensa militar, carteira de trabalho e cartão SUS. Para tirar o documento, é só acessar gov.br/identidade e agendar a expedição. É preciso apresentar a certidão de nascimento ou de casamento. A primeira via do documento é gratuita. Reportagem Gabriela Noronha.
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2: Previsões do Instituto Nacional de Meteorologia, o INMET, confirmam que este ano vai ocorrer o fenômeno El Niño.
3: Isso significa risco de seca na faixa norte das regiões norte e nordeste, enquanto favorece grandes volumes de chuva no sul do país.
2: Por isso, o Brasil já está se preparando para eventos extremos. É o que afirmou o ministro Valdez Góes da Integração e do Desenvolvimento Regional durante o programa Bom Dia Ministro, produzido pela Empresa Brasil de Comunicação, nesta quinta-feira.
4: Nós estamos com uma sala de situação já montada pelo governo federal, já existem 20 ministérios mobilizados, a Defesa Civil Nacional, o SEMADEM, o IMET e o INPE fazem reuniões frequentes, inclusive com as defesas civis estaduais e municipais de norte a sul deste país, ou seja, toda uma experiência já acumulada e uma preparação e uma determinação do governo do presidente Lula de que a vigilância, o monitoramento e a mobilização e os planos de contingência e a relação e proximidade com os estados e municípios está em curso.
3: Valdez Góes afirmou que o El Niño deve chegar ao Brasil a partir de julho e a Defesa Civil Nacional e seus sistemas de alerta estão de prontidão.
2: Órgãos ambientais como o IBAMA e o ICMBio também vêm trabalhando na prevenção aos incêndios florestais com a contratação de profissionais e a orientação a fazendeiros sobre o não uso de fogo.
3: Mais de 3 milhões de reais investidos na aquisição de alimentos para impulsionar a agricultura familiar e o abastecimento no estado do Pará.
2: A iniciativa da Conab, em parceria com os Ministérios do Desenvolvimento Social e do Desenvolvimento Agrário, busca combater a insegurança alimentar e nutricional no âmbito do Programa de Aquisição de Alimentos, o PA.
3: O presidente da Conab, Silvio Porto, destaca o impacto dessas medidas na segurança alimentar da região.
5: São 96 milhões de reais que nós investimos na aquisição de alimentos dos mais diversos aqui do estado do Pará, valorizando a cultura, a produção e a alimentação regional. Nós estamos, dessa forma, conseguindo valorizar essa produção que vem de assentamentos, da agricultura familiar, de extrativistas e indígenas.
2: Com os investimentos, mais de 140 toneladas de alimentos produzidos no estado serão destinadas a cozinhas solidárias e redes socioassistenciais, combatendo diretamente a fome na região.
3: Outro destaque é a modernização da unidade armazenadora de Ananindeua, que recebeu melhorias na estrutura e teve a capacidade ampliada para mais de 17 mil toneladas, como detalha Silvio Porto.
5: Nós saímos de 3.500 toneladas para 21 mil toneladas. Essa unidade armazenadora, ela se torna um polo relevante do ponto de vista do abastecimento aqui para o Pará, mas também para a região da Amazônia.
2: E essas foram as notícias do governo do Brasil.
3: Uma realização da Secretaria de Comunicação Social da Presidência da República.
2: Com produção da empresa Brasil de Comunicação.
3: Fique agora com as notícias do Poder Judiciário e do Congresso Nacional. Boa noite.
2: Boa noite para você e até amanhã.
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8: STF decide que é inadmissível a validade de provas em processo envolvendo crime sexual quando ocorrer constrangimento da vítima durante audiência de instrução.
9: Crime da 113 Sul. STJ inicia sessão virtual para julgamento de recurso do Ministério Público.
8: Presidente do TSE afirma que discurso de ódio ameaça a democracia.
9: Boa noite, eu sou Marcela Luiza.
8: Eu sou Walter Lima.
9: Por unanimidade, o plenário do Supremo Tribunal Federal reconheceu a nulidade de provas produzidas em audiências sobre crimes sexuais quando a vítima é submetida a humilhações, constrangimentos e violações da dignidade.
10: O caso chegou ao Supremo em março do ano passado. O recurso foi apresentado pela defesa da vítima, que questionava a decisão do Superior Tribunal de Justiça, que rejeitou o pedido de nulidade da audiência de instrução.
9: O ponto central no STF foi sobre definir se uma prova produzida em ambiente de violação à dignidade da vítima pode ser considerada válida.
10: Com o reconhecimento da nulidade da audiência, o processo foi anulado e o caso deve retomar a fase de instrução na primeira instância.
9: STJ começa a sessão virtual de julgamento de recurso sobre o caso conhecido como crime da 113 Sul.
10: Esse crime se refere ao assassinato em 2009 do ex-ministro do TSE, José Guilherme Vilela, da esposa dele, Maria Carvalho Mendes Vilela, e da empregada da família, Francisca Nascimento da Silva. Repórter Fátima Uchoa.
11: O crime ocorreu no apartamento da família, na quadra 113 Sul, em Brasília. Adriana Vilela, filha do casal, foi condenada por júri popular a 61 anos de prisão, acusada de ser a mandante dos assassinatos. Em 2025, a sexta turma do STJ anulou a condenação, acolhendo a alegação de cerceamento de defesa. O Ministério Público do DF recorreu desse entendimento e pediu agora que a condenação fosse restaurada e que a ré cumprisse imediatamente a pena. Mas vale ressaltar, na sessão virtual, os ministros da sexta turma não discutem a culpa ou a inocência de Adriana Vilela. O ministro relator Sebastião Reis Júnior votou para manter anulada a condenação. Se não houver pedidos de adiamento, a sessão virtual de julgamento deve permanecer aberta por 7 dias.
9: Presidente do Tribunal Superior Eleitoral afirma que discurso de ódio ameaça a democracia.
10: Ministro Cássio Nunes Marques reforça compromisso com eleições livres, inclusivas e seguras. Fábio Ruas.
12: A afirmação do ministro Cássio Nunes Marques foi durante a sessão plenária do TSE desta quinta-feira. Antes de iniciar os julgamentos, o presidente do TSE mencionou o Dia Internacional de Combate ao Discurso de Ódio, data instituída pela Assembleia Geral da ONU em 2021. Disse que a divergência de ideias é legítima e necessária, mas não pode ser confundida com ataques à honra, práticas discriminatórias ou tentativas de desumanizar adversários políticos.
9: Último dia da itinerância da Justiça do Trabalho na aldeia Manga, em Oiapoque.
10: Teve audiências judiciais e outros serviços de cidadania, tudo de graça. Rafael Silva.
13: A Justiça do Trabalho realizou 28 audiências judiciais presenciais, híbridas e virtuais na aldeia Manga nesse último dia de itinerância cidadania aqui com você. Indígenas de outras comunidades enfrentaram até 6 horas de barco para colocar um ponto final nesses processos trabalhistas, que envolvem questões como férias não pagas, saque de FGTS e recebimento de verbas rescisórias. Além disso, o polo de saúde da aldeia Manga ficou lotado ao oferecer atendimento médico, fisioterapêutico, psicológico e odontológico especializado. Neste sábado e domingo vai ser a vez de levar esses serviços à população da aldeia Espírito Santo, na mesma região. Para chegar lá, dessa vez, só de barco. O mutirão pretende fazer até 2.000 atendimentos.
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9: Uma boa noite.
10: E até amanhã.
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1: Eu sou Paula Groba.
2: E eu sou Humberto Pinheiro.
1: E estes são os destaques de hoje do Jornal do Senado, que começa agora.
2: PEC do Banco Central terá calendário de votação definido nos próximos dias.
1: Avança a fiscalização mais rígida de pagamento mínimo por fretes rodoviários.
2: Senador defende escala 4x3 para profissionais da segurança e da saúde.
1: Boa noite.
2: Boa noite.
1: Avançou no Congresso a proposta que cria novas regras para garantir o pagamento do piso mínimo do frete rodoviário. O texto, que tem origem em uma medida provisória, foi aprovado pela comissão mista que analisa a MP.
2: A proposta seguiu para análise da Câmara dos Deputados. Repórter Marcela Cunha.
3: A proposta torna obrigatório o registro prévio das operações no Código Identificador da Operação de Transporte, o CIOT, com informações sobre carga, trajeto, valor e prazo de pagamento. O sistema deverá bloquear fretes abaixo do piso da Agência Nacional de Transportes Terrestres, que existe desde 2018, mas é frequentemente descumprido segundo os caminhoneiros. O senador Carlos Fávaro, do PSD de Mato Grosso, que presidiu os trabalhos da comissão mista que analisou a MP, afirmou que o texto busca equilibrar a valorização dos caminhoneiros e os custos do setor.
4: Tenho certeza, teremos a partir então da conversão em lei dessa medida provisória, nós teremos um novo momento do transporte do Brasil, com segurança jurídica, com estabilidade financeira, com a satisfação dos transportadores e também das empresas que transportam.
3: O piso será reajustado quando os combustíveis variarem pelo menos 5%. Para o consumidor, o aumento dos preços não é automático, mas as empresas podem ter custos maiores e repassá-los aos produtos. O texto também cria piso salarial de R$5.000 para motoristas empregados em viagens longas e mantém a anulação de multas civis e administrativas por manifestações e bloqueios de 2022.
1: O senador Oriovisto Guimarães, do PSDB do Paraná, manifestou preocupação com a proposta de redução da jornada de trabalho da escala 6x1 para 5x2. O parlamentar afirmou que a mudança pode gerar impactos econômicos em setores que operam de forma contínua, como a agropecuária.
2: Oriovisto também argumentou que a medida poderia elevar custos de produção e influenciar os preços de produtos e serviços. O senador defendeu que o tema seja analisado com mais profundidade pelo Senado antes de uma deliberação.
5: Os países do Mercosul que passaram para essa escala fizeram transição em todos eles 8 anos. Nós queremos fazer em 1 mês ou 2. O que é de mais grave nisso tudo é que essa medida vai fazer com que a população mais humilde do nosso país trabalhe mais.
1: Já o senador Carlos Viana, do PSD de Minas Gerais, anunciou que vai apresentar uma emenda para garantir a escala 4x3 a profissionais da segurança pública e da saúde, como policiais, bombeiros, médicos e enfermeiros.
2: Segundo ele, a medida busca valorizar categorias que exercem atividades essenciais e de alta responsabilidade. Repórter Lana Dias.
6: O senador Carlos Viana, do PSD de Minas Gerais, anunciou que vai propor a escala 4x3 para profissionais da segurança pública e da saúde em forma de emenda a uma das propostas de emenda à Constituição que trata da jornada de trabalho no país. Ele explicou que o objetivo é valorizar a atuação de trabalhadores como policiais, bombeiros, médicos e enfermeiros.
7: Eles há muito tempo pedem uma escala que seja mais humana, uma escala que seja mais suportável. Então é o momento, eu entendo, para que a gente possa valorizar as forças de segurança, principalmente valorizar o pessoal da saúde e dar a eles a possibilidade de discussão e chamar a atenção sobre essa escala que é muito pesada hoje em dia para a maior parte dessas categorias.
6: A princípio, a emenda seria apresentada à PEC, já aprovada na Câmara dos Deputados, que diminui a jornada para 40 horas semanais, com 2 dias de descanso. Mas Carlos Viana não descartou a possibilidade de incluir a sugestão na proposta da oposição, que permite acordos para jornada de trabalho flexível, baseada em horas, limitada a 44 horas semanais.
1: Por falta de entendimento sobre os vetos presidenciais, foi cancelada a sessão do Congresso que estava marcada para hoje. O anúncio foi feito pelo presidente do Senado, Davi Alcolumbre.
2: 90 vetos estavam na pauta. Mais detalhes com o repórter Márcio Maturana.
8: Foi cancelada a sessão do Congresso que estava marcada para esta quinta-feira, dia 18, com cerca de 90 vetos presidenciais, com 924 dispositivos e 11 projetos de lei do Congresso Nacional. O cancelamento foi explicado pelo presidente do Congresso, Davi Alcolumbre, numa entrevista coletiva.
0: Os líderes partidários da Câmara e do Senado não conseguiram se reunir para tratar especificamente dessa sessão do Congresso que estava marcada com 30 dias de antecedência. E temos um outro problema. Líderes da Câmara e líderes do Senado, do mesmo partido às vezes, estão pedindo para o governo pela manutenção do veto numa liderança e na liderança na outra casa pela derrubada do veto.
8: A pauta deve ser dividida em 3 sessões do Congresso, sendo a primeira em 15 dias, segundo Davi, e vai acontecer após reuniões com os líderes partidários.
1: E a proposta que amplia a autonomia operacional e financeira do Banco Central deve voltar aos debates no Senado. Após a aprovação do texto na Comissão de Constituição e Justiça, senadores passaram a cobrar a análise da matéria em plenário.
2: O presidente do Senado, Davi Alcolumbre, afirmou que vai definir nos próximos dias o calendário de votação da proposta. Repórter Bruno Lourenço.
9: O autor da PEC, senador Vanderlan Cardoso, do PSD de Goiás, lembrou que a Comissão de Constituição e Justiça votou a proposta em 10 de junho e o governo, que pediu de 1 a 2 semanas para analisar o texto, após 2 anos de reuniões com os senadores, já teve o tempo necessário para os eventuais ajustes.
10: Para que o Banco Central não pare, não entre em total colapso operacional, com prejuízos diretos à fiscalização do sistema financeiro nacional e do PIX, que atende de forma importante a todos os cidadãos brasileiros.
9: O presidente do Senado, Davi Alcolumbre, se comprometeu a definir um calendário de votação para a PEC até esta sexta-feira, dia 19.
11: Eu vou conversar com esses atores e vou tomar uma decisão na condição de presidente do Senado para ver qual é a data que eu vou colocar essa PEC para deliberação aqui no plenário.
9: A proposta de emenda à Constituição precisa passar por 2 turnos de votação no plenário, onde terá que receber a aprovação de 49 dos 81 senadores.
1: A senadora Damaris Alves, do Republicanos do Distrito Federal, alertou para o aumento dos casos de violência contra pessoas idosas no Brasil, em referência ao Dia Mundial de Combate à Violência contra a Pessoa Idosa e à campanha Junho Violeta. Ela citou dados de órgãos oficiais que apontam crescimento das denúncias de agressões, negligência, abandono e violência patrimonial.
2: A senadora também chamou atenção para casos de violência sexual contra idosos e defendeu o fortalecimento das políticas públicas de proteção, além do endurecimento das penas para agressores e fraudadores, que tem como alvo aposentados e pensionistas.
12: E sabe aonde essas coisas acontecem? Especialmente a violência sexual? Nos abrigos, nos lares de acolhimento e dentro de casa, na hora do banho, na hora de trocar a fralda. O idoso muitas vezes não consegue falar, não consegue pedir socorro e sofre essa monstruosidade calado.
1: E especialistas e parlamentares discutiram no Senado um projeto que cria uma política nacional de enfrentamento à violência contra a mulher e transforma em lei medidas de proteção já adotadas no país.
2: O objetivo é garantir a permanência dessas políticas de proteção, mesmo com as mudanças de governo. A reportagem é de Patrícia Oliveira.
13: O Brasil registra uma média de 4 mulheres assassinadas por dia e esse número está aumentando. Só no primeiro trimestre deste ano, os casos de feminicídio cresceram 7,5% em relação ao mesmo período do ano passado. Um projeto transforma em lei e amplia as ações que já são executadas hoje para garantir a permanência dessas políticas de proteção, mesmo com as mudanças de governo. Para a gestora pública Mia Costa, apesar dos avanços na legislação, as medidas protetivas têm sido mais uma reação do que um impedimento à violência contra as mulheres.
14: Nós não estamos conseguindo chegar a tempo de impedir que essa violência aconteça.
13: A proposta do senador Paulo Paim, do PT do Rio Grande do Sul, prevê a integração dos serviços de atendimento, mais acesso ao acompanhamento psicossocial, a capacitação de profissionais e ações de prevenção.
15: É necessário construir uma política de Estado permanente, integrada e estruturada.
13: Entre as medidas previstas estão a expansão das unidades da Casa da Mulher Brasileira, a criação de unidades móveis para atender regiões sem serviço especializado e campanhas permanentes de conscientização.
2: Com edição de Paula Groba e trabalhos técnicos de João Lira, o Jornal do Senado fica por aqui. Acompanhe agora as notícias da Câmara dos Deputados. Boa noite.
1: Boa noite e até amanhã.

0: e tecnológica para o país.
1: Comissões proíbem graduação à distância para cursos na área da saúde.
0: Proposta de criminalização da misoginia pode ser votada ainda este mês.
2: Boa noite. A relatora do projeto que criminaliza a misoginia anunciou a votação da proposta para a última semana de junho. A repórter Maria Neves explica a versão atual da proposta.
3: De acordo com a coordenadora do grupo de trabalho que analisou o projeto,

0: projeto sobre criminalização da misoginia, a deputada Tabata Amaral, do PSB de São Paulo, há acordo com os líderes partidários para votar a proposta no plenário da Câmara na semana do dia 29 deste mês. A parlamentar apresentou as alterações propostas ao texto que já foi aprovado no Senado. A principal mudança foi instituir penas para disseminação de ódio contra as mulheres pela internet. Para defender a importância da medida, Tabata Amaral lembrou o caso da jovem que morreu após ser jogada de uma ponte sem corda durante uma prática esportiva conhecida como rope jump em São Paulo e que, mesmo depois de morta, foi atacada nas redes.
1: Uma jovem de 21 anos foi morta de uma maneira absolutamente horrorosa, pavorosa. E nas horas seguintes, o que a gente viu na internet não é o que a gente aprendeu e a gente cresceu vendo, que é a solidariedade, que são as orações, que é a tristeza. A gente viu uma família, amigos enlutados, terem que lidar com pessoas criminosas. As redes sociais sugerir atos de violência, de estupro, de necrofilia. Fica mais um reforço da urgência desse projeto.
0: A proposta equipara a misoginia ao racismo, que dessa forma passa a ser um crime inafiançável e que não prescreve. A punição também é a mesma: reclusão de 2 a 5 anos e multa. Caso o crime seja cometido por meio da internet com o objetivo de obter vantagem econômica, a pena aumenta. A prática será punida com reclusão, que pode ir de 3 a 10 anos mais multa. Essa pena maior será aplicada também quando o agente do delito for pessoa com audiência expressiva, influência pública ou capacidade ampliada de difusão do conteúdo em meio de comunicação ou plataforma digital. A punição também será maior se o crime de misoginia for cometido contra criança, adolescente, pessoa idosa ou com deficiência. Nesse caso, passa a ser de 3 a 7 anos e meio, mais a multa, também acrescida da metade. Deputadas de partidos de oposição foram contrárias ao projeto e argumentam que a medida pode ferir direitos fundamentais. A deputada Júlia Zanatta, do PL de Santa Catarina, sustenta que o projeto é um perigo para a liberdade de expressão e para a liberdade religiosa.
2: O texto admite punir manifestação contra mulheres enquanto grupo social, sem uma vítima determinada. Ninguém precisa ter sido ofendido, basta alguém entender que uma frase, um vídeo, uma pregação menosprezou as mulheres como coletivo. Isso que vão fazer aqui, se esse texto passar da forma que está, vai ser institucionalizar o crime de opinião sob o manto da defesa das mulheres.
0: Na versão aprovada, a misoginia é definida como prática, indução ou incitação de violência, de restrição ao pleno exercício de direitos ou de ofensa à dignidade da mulher em razão da condição de mulher. A expressão menosprezo às mulheres, que constava na versão anterior, foi retirada. Da Rádio Câmara de Brasília, Maria Neves.
3: Alexandre Lindemaia, do PT do Rio Grande do Sul, defende o fortalecimento de ações de combate ao feminicídio e à violência contra as mulheres, citando os 1.470 feminicídios registrados em 2025, perfazendo uma média de 4 por dia, com possível subnotificação de casos.
4: Alexandre Lindemaia cobra uma mudança cultural entre os homens, sublinha políticas públicas como o programa Mulher Viver Sem Violência e conclama a sociedade a se manter em permanente mobilização, além de exigir uma ação conjunta dos governos contra a violência.
5: Justiça.
3: A Procuradoria-Geral da República pediu e o STF confirmou a condenação do ex-deputado Eduardo Bolsonaro por coação no curso do processo sobre tentativa de golpe de Estado em 2022. Paulão, do PT de Alagoas, entende que a decisão assegura o respeito à soberania nacional e ao Estado de Direito.
4: Paulão avaliou que o STF analisou o processo com base na legislação e nas provas apresentadas. Para ele, nenhum agente político tem o direito de pressionar integrantes do Supremo ou de questionar ações das instituições brasileiras.
3: Marcel Van Hatten, do Novo, do Rio Grande do Sul, volta a defender a revisão dos processos relacionados aos condenados pelos atos de 8 de janeiro de 2023. Ele considera que há pessoas submetidas a punições desproporcionais e cobra a apuração de supostos abusos de autoridade.
4: Marcel Van Hatten também questiona a demora na análise de medidas aprovadas pelo Congresso para alterar a dosimetria das penas aplicadas aos condenados. De acordo com ele, a situação gera insegurança jurídica e sofrimento para as pessoas afetadas pelos processos.
3: Glauber Braga, do PSOL do Rio de Janeiro, retoma seu mandato após 6 meses de afastamento. Sua primeira providência foi solicitar ao STF a apuração de denúncias envolvendo o orçamento secreto e a responsabilização dos envolvidos, caso as irregularidades sejam confirmadas.
4: Glauber Braga solicita também à Corregedoria da Câmara que investigue a origem de mais de R$460 mil encontrados com um parlamentar. Ele reafirma seu compromisso de continuar fiscalizando e cobrando mais transparência na Câmara.
5: Votação.
3: Câmara aprovou um projeto que cria política industrial para o país. O repórter Antônio Vital tem os detalhes de como será a medida.
6: A Câmara dos Deputados aprovou o projeto que cria uma política industrial para o país, com previsão de subsídios para empresas, preferência para aquisições de produtos nacionais pelo governo, metas de produção e eficiência e linhas de financiamento. O projeto, apresentado pelo deputado Heitor Xu, do PSD do Rio Grande do Sul, estabelece que cada presidente da República terá que elaborar uma política industrial, tecnológica e de comércio exterior, com objetivos e metas. Essas prioridades deverão ser aprovadas pelo Congresso Nacional. O texto estabelece que a política será elaborada levando em conta a redução das emissões de gases do efeito estufa e a transição para fontes renováveis de energia. Prevê ainda que serão definidos indicadores para mensurar se os objetivos estão sendo atingidos. De acordo com o relator da proposta, deputado Rodrigo Hollenberg, do PSB do Distrito Federal, as principais economias do mundo têm políticas de incentivo para a indústria, enquanto no Brasil a participação do setor no produto interno bruto caiu nos últimos 40 anos. Em 1985, a indústria representava 36% do PIB, percentual que caiu para 12% em 2020. No plenário, o projeto foi criticado por deputados do Novo e do Missão. Para o deputado Kim Kataguiri, do Missão de São Paulo, a proposta dá poder ao governo de beneficiar as empresas e setores que quiser com incentivos fiscais ineficientes.
7: Eu chamaria esse projeto ou de bolsa atraso ou de bolsa milionária. Primeiro, do porquê bolsa milionária. A gente já tem 200 bilhões de reais em privilégios tributários concedidos para grandes empresários que têm poder de lobby dentro desse Congresso Nacional e no Palácio do Planalto. E uma das principais políticas colocadas aqui são justamente as subvenções e as desonerações fiscais que fracassaram como política pública no nosso país.
6: Além de prever subsídios e linhas de financiamento para empresas que produzem conteúdos nacionais, a proposta dá preferência de até 30% nas licitações públicas para produtos feitos no Brasil. Também reforça o direito do país retaliar na mesma moeda países que impuserem taxas injustificadas para a produção nacional. O relator do projeto, o deputado Rodrigo Hollenberg, defendeu a necessidade de uma política de Estado para a indústria.
8: Os Estados Unidos têm política industrial, a União Europeia tem política industrial, a China tem política industrial, a Índia tem política industrial e nós não podemos ter política industrial. Nós queremos aqui ter uma política industrial de Estado e não de governo. Foi ouvindo o setor industrial que considera esse projeto um marco para o desenvolvimento da indústria nacional.
6: O projeto que cria uma política industrial para o país seguiu para análise do Senado. Da Rádio Câmara de Brasília, Antônio Vital.
5: Economia.
4: Zé Vitor, do PL de Minas Gerais, afirma que indicadores de endividamento das famílias, inadimplência de consumidores e empresas e o aumento da dívida pública e da carga tributária desmontam o discurso do governo sobre o possível ciclo virtuoso da economia brasileira.
3: No entendimento do parlamentar, a atual gestão manipula dados para maquiar os problemas econômicos cuja origem está na má administração do Estado. Zé Vitor defende o protagonismo do parlamento para redirecionar o país com base na responsabilidade fiscal e na eficiência.
4: Em seu discurso de posse, Santin Roveda, do União do Paraná, defende uma gestão pública com menos impostos, corte de gastos e privilégios, estímulo ao desenvolvimento econômico e apoio ao empreendedorismo. Ele alertou ainda para o endividamento das empresas e dos brasileiros.
3: Santin Roveda afirmou que a população espera resultados concretos dos governos com a geração de oportunidades, renda e melhoria na qualidade de vida. Como exemplo de ação administrativa positiva, ele cita a redução do IPV em seu estado, com retorno de dinheiro para o bolso do cidadão.
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5: Transportes.
4: Os deputados aprovaram a obrigação de pagamento do piso mínimo de frete para caminhoneiros. O repórter Marcelo Larcher nos conta quais as medidas previstas na proposta do governo e as modificações.
10: A Câmara dos Deputados aprovou medida provisória que obriga o cumprimento do peso mínimo do frete por quem contratar caminhoneiros autônomos. Além de reforçar os mecanismos de fiscalização do pagamento do frete, o texto aprovado institui um piso salarial nacional de R$5.000 por mês para motoristas de longa distância. O texto final, apresentado pelo relator, deputado Zé Trovão, do PL de Santa Catarina, também prevê anistia das multas aplicadas a transportadores de cargas, empresas e motoristas que participaram das manifestações e bloqueios ocorridos depois das eleições de 2022. A medida provisória está em vigor desde março, mas precisa ser votada pela Câmara e pelo Senado para virar lei. A proposta do governo reforça a fiscalização da política nacional de pisos mínimos do transporte rodoviário de cargas. Obriga o registro de todas as operações de frete por meio de um código identificador, com informações sobre o contratante, o transportador, a origem e o destino da carga, bem como o valor do frete. Se esse valor do frete for abaixo do permitido, o sistema impede o registro. O texto também assegura aos transportadores autônomos de cargas um adiantamento de pelo menos 70% do valor do frete no momento da contratação, com pagamento do restante em até 3 dias úteis após a entrega da carga. O relator, deputado Zé Trovão, diz que a medida provisória vai impedir a atuação de intermediários que ficam com parte do valor do frete.
11: E hoje nós estamos nessa casa votando algo que definitivamente tira o caminhoneiro autônomo da escravidão, do jugo daqueles que sempre roubaram o caminhoneiro na cara dura. E de quem eu estou falando? Do famoso, o homem que não tem um caminhão, que nunca dirigiu um caminhão, mas que leva 30, 40, 50% do frete do caminhoneiro.
10: O texto final da medida provisória também dá prioridade para transportadores autônomos de cargas e cooperativas de transporte de cargas no acesso a financiamentos e incentivos do Procargas, o programa criado para estimular o setor de transportes. Depois de aprovada pela Câmara, a medida provisória seguiu para análise do Senado. Da Rádio Câmara de Brasília, com informações de Antônio Vital, Marcelo Larcher.
5: Desenvolvimento Regional.
3: Marcondo PT comemora ações do governo federal para a reconstrução do Rio Grande do Sul, ressaltando a entrega de moradias em Viamão e a assinatura de ordens para a construção de mais de 2.000 casas em municípios gaúchos.
4: Marcon ressalta que as cidades contempladas foram atendidas independentemente das posições ideológicas de suas lideranças, demonstrando o compromisso da atual gestão com o estado, fortemente atingido por eventos climáticos e com a população que necessita de habitação.
3: Valdenor Pereira, do PT da Bahia, comemorou os 37 anos de emancipação de Bom Jesus da Serra, Lagoa Real e Mirante, os 146 anos de Jacaraci e os 149 anos de Brumado, municípios vinculados à área de atuação de seu mandato.
4: Valdenor Pereira saudou moradores, lideranças e representantes dos poderes municipais pelas comemorações entre os dias 7 e 13 de junho. Ele cumprimentou ainda os participantes da plenária virtual sobre violência de gênero e políticas públicas voltadas para as mulheres.
3: Ao assumir o mandato, Paulo Soares, do Podemos de São Paulo, declarou representar os municípios do interior paulista. O parlamentar garante que vai atuar em defesa da saúde pública, das instituições filantrópicas, das APAES e de uma maior descentralização dos recursos públicos.
4: Paulo Soares também defende medidas para reduzir filas de espera por consultas, exames e cirurgias no Sistema Único de Saúde. Segundo o deputado, é necessário fortalecer hospitais filantrópicos e atualizar a tabela do SUS para ampliar a capacidade cidade de atendimento à população.
5: Educação.
3: Soraya Santos, do PL do Rio de Janeiro, cobra a aplicação de leis de combate à violência escolar. Ela cita casos recentes de agressão e defende que as escolas registrem as ocorrências junto aos órgãos competentes para garantir proteção aos estudantes.
4: A congressista se preocupa com os estímulos à violência e com a formação de gangues entre jovens. Soraya Santos recorda que a segurança escolar passou a ser uma meta específica da educação e defende a conscientização da população como instrumento para enfrentar o problema.
5: Saúde.
3: A Comissão de Constituição e Justiça aprovou proposta que proíbe graduação à distância para cursos da área da saúde. A repórter Paula Bittar acompanhou a discussão sobre a matéria.
12: A Comissão de Constituição e Justiça da Câmara aprovou uma proposta que proíbe a realização de cursos de graduação da área da saúde e de educação física na modalidade de ensino à distância. O relator na comissão, deputado Orlando Silva, do PCdoB de São Paulo, ressaltou o direito à saúde previsto na Constituição e afirmou que os cursos da área exigem o desenvolvimento de habilidades que são ligadas ao contato direto com o paciente, materiais biológicos ou ambiente clínico, e que o modelo à distância, mesmo que preveja momentos práticos, pode se mostrar deficiente em proporcionar uma experiência supervisionada indispensável para a segurança do paciente e a qualidade dos serviços. A deputada Cris Tonietto, do PL do Rio de Janeiro, por outro lado, disse que a proibição pode prejudicar muitas pessoas.
13: Impedir uma modalidade de ensino à distância, isso pode ser um cerceamento, inclusive, da própria liberdade de muitos de quererem fazer e adotar esse tipo de modalidade, até por situações específicas. Tem, por exemplo, que pessoas que trabalham fora, que talvez não tenham condições de estarem ali em loco na faculdade e podem muito bem querer adotar essa modalidade EAD.
12: Já a deputada Talíria Petroni, do PSOL do Rio de Janeiro, se posicionou de forma contrária ao ensino à distância para esses casos.
14: Acho que isso pode, muitas vezes, popularizar o acesso ao ensino superior, garantir uma ampliação do acesso à educação, mas nos casos de saúde é algo que eu não consigo compreender como há um grupo que acha natural que você tenha médicos se formando por EAD, enfermeiras se formando por EAD.
12: A proposta que proíbe a realização de cursos de graduação da área da saúde e de educação física na modalidade de ensino à distância já pode seguir para análise do Senado, a não ser que haja recurso para votação pelo plenário. Da Rádio Câmara, de Brasília, Paula Bittar.
5: Homenagem.
4: Fernando Máximo, do PL de Rondônia, presta homenagem aos 115 anos da Assembleia de Deus no Brasil, comemorados hoje. Ele realça a atuação da igreja na transformação espiritual e social e fala do apoio a famílias e pessoas em situação de vulnerabilidade.
3: Doutor Fernando Máximo elogiou a atuação de lideranças religiosas de seu estado e do país, destacando o trabalho desenvolvido em benefício das comunidades e manifestou seu desejo de que a instituição continue expandindo suas atividades e alcançando mais pessoas.
5: Ações exteriores.
4: Chico Alencar, do PSOL do Rio de Janeiro, defende uma solução diplomática para o conflito no Oriente Médio. O parlamentar analisa que ações militares durante acordos de paz agravam a instabilidade na região.
3: Chico Alencar também critica posições adotadas pelo governo norte-americano em política externa e imigração. Ele pede respeito à soberania dos países, à democracia e aos direitos humanos como princípios fundamentais para as relações internacionais.
4: Termina agora o Jornal Câmara dos Deputados, produzido pela Rádio Câmara, com trabalhos técnicos de Wellington Teles e apresentação de Val Monteiro e Márcio Aquilissardi. Uma boa noite para você.
3: A Voz do Brasil volta amanhã. Boa noite.
5: 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Boa noite.

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1: 10 e 5.

0: aqui. Hoje, dia 18 de junho de 2026, quinta-feira maravilhosa. Que alegria, novamente, reitero, que alegria estar por aqui, fazer parte do seu dia, fazer parte dessa programação toda, feita com o maior carinho. Além de muita música linda, também temos dicas incríveis que separamos todos os dias pra você, minha lindona. Então, bora, meu povo. Tem Diego e Arnaldo pra começar com Zé Neto e Cristiano. Vai cair água.
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0: som deles, Bruno e Marrone. Ai, que vontade! Em instantes, mais uma seleção gostosíssima pra você.
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1: 10 e 19.

0: Cry For Me, onde ele fala sobre uma desilusão amorosa. E essa música traz outras 20 faixas, incluindo uma colaboração com a brasileira Anitta. Pois é, demais, né? Bora curtir então The Weeknd.
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0: parada com Opa, cadê eu? Tivemos ainda Samuel Rosa, Zé Neto e Cristiano e já já tem um encontro com o passado. Hoje, ó, prepare o coração que já já a gente vai recordar Macarena. É, preparados pra coreografia? Já já eu volto e a gente dança juntos.
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4: 10:33.

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2: Amigos, tô de volta e agora o momento é de recordação. E se prepara que vai rolar Los Del Rio com Macarena.
0: Agora tem Flashback.
2: Prepara o passito que Macarena vem chegando.

0: sucesso aqui no nosso Charme pra você. Acabamos de ouvir Sorriso Maroto. Já já tem Shakira, João Bosco e Vinícius, Alexandre Pires e muito mais.
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1: 10:48.

0: Pau. Yasmin Santos com Simone Mendes. Tivemos Alexandre Pires com Léo Santana, João Bosco e Vinícius. Meu povo, tem muito som pra rolar, muita música gostosíssima. Você não vai perder, né?
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4: 11 e 2.

0: Minha lindona, a meia calça é acessório indispensável para transformar qualquer look e espantar o frio do inverno. Se você quer alongar a silhueta de um jeito bem rápido, use a meia exatamente da mesma cor do seu sapato. E para trazer estilo e personalidade, aposte nas estampadas ou use o poá para um toque mais sensual. Fios finos do 7 ao 20 são perfeitos para disfarçar imperfeições e dar aquele efeito natural às pernas. Então aproveite o poder desse detalhe para desfilar com muito mais autoconfiança e elegância por aí.
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0: E agora tem Nayara Azevedo e Ana Castela e o sucesso Palhaça.

0: São instantes e mais uma bela sequência bem gostosa pra gente curtir.
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3: 11 horas e 30 minutos.

0: show de Marília Mendonça, Segundo Amor da Sua Vida. Que linda canção, hein, meus amigos? Uma canção assim de arrepiar. Agora, vamos pro Coisas e Trecos.
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0: Atenção, amigos queridos, se o seu tênis favorito ficou completamente destruído e cheio de barro depois daquela aventura, misture sabão em pó, detergente neutro em

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3: 11:44.

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1: Prepare o coração que o Top 4 tá chegando com os quatro sons mais queridinhos.
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1: E a número 4, Zé Vaqueiro canta com Xande Avião. Que pancada de mulher.
0: Posição número

0: acho que você tem que mandar aquela mensagem. Mas manda o que tá no seu coração.
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0: sucesso da sua rádio. É medalha de ouro, uma das mais queridas baixadas executadas nas rádios do Brasil. E os ouvintes estão amando, viu? Traia VF com a número 2, Lady Gaga com Bruno Mars na número 3. E também tivemos Zé Vaqueiro com Xan de Avião na número 4. Esse foi o nosso mega rank dos ranks. Beijinhos no seu coração, fica bem e até amanhã, sexta-feira, com mais charme pra você. Até lá.
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2: 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Então fique bem aí, porque já voltamos com muito mais Alternativa.

0: meia-noite e 15.
1: E aí, você tá por aí? Ah, que beleza, hein? Obrigado demais pelo seu carinho. Ótima madrugada pra você.
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0: 10:28.
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0: 4:45.
1: Compadre, você já notou tanto que vida de rico é complicada,
2: compadre? É, de vera. Vida de rico é muito difícil. Até pra morrer, né, compadre?
1: Até pra morrer, aí o rico tem uma vertigem.
2: Dá um desmaio.
1: Sofre o tardo infarto do miocárdio.
2: Curuze.
1: E pomposamente venha falecer.
2: Marvado. Mas isso é pura complicação, né,
1: compadre? O pobre não, o pobre sofre um trem.
2: E dá uma satitude.
1: Sofre um sedeto, dá um canguleio, cucutu.
2: É, para com a vela, né, compadre?
1: E tu faz é, compadre.

0: compadre, mal pergunta, o que vem a ser por criação? Será criação de porca, compadre?
1: Deixa de ser rudo, compadre. Por criação é o seguinte, por exemplo, o senhor dá uma brincada assim mesmo de acordo, mas é comadre. Então daí uns dias ela começa a ficar mais bonita.
0: Bonita.
1: Fica mais briosa. Vai ficando fortona.
0: Fortuna.
1: 9 meses depois, butuco buguelo. Isso é por criação.
0: Compadre. Então nós lá em casa, ainda tá por criando sem base.
1: Pensou a Deus, compadre. Eu

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3: Não adianta falar quem é melhor, quem é pior, não, pai. Tem que trabalhar na capacidade da qualidade. Já disse.

embora! 5:08, uma excelente manhã pra você, madrugada abençoada, iluminada, sexta-feira, pra cima berranteiro, pra você que tá em casa, no carro, no trabalho, preparando pra mais um novo dia, nessa emoção, nessa alegria, você já pode falar comigo, 38516244, agradecendo a todos aí, pelo carinho, né? Pela emoção boa na madrugada, friozinho bom, como é que tá as modas aí, hein? Nós vamos chegando de modão, já preparando, firmando na cela até as 8 da manhã, 5:09, 38516244, a turma da estrada, o trabalho, os retireiros, a turma que acorda cedo. Bom dia, João Bolevade, bom dia, região. As emoções das ondas do rádio. Um abraço, amigo Alex Ribeiro, que bom poder te encontrar novamente, hein?

0: Local Hero, Walix Evator.
1: Cinco horas e 14 minutos. Bom dia! Vamos juntos! Ah, vamos falar com o povo? Vambora, vamos falar com os amigos da manhã. Toma que acorda cedo. Tá desembolando a marcha na sexta-feira. Bom dia!
2: Bom dia, meu amigo Alex Ribeiro. Tudo bem com o senhor? Tirando esse frio que tá danado. Não tem jeito, tá ruim. Mas vamos levando. Aqui é Flávio do bairro Luanda. É, fala pro berranteiro aí, colocar o pezinho dele de molho na água morna, nessa bacia aí, e te, para com essa invenção de ficar de folga, tem que trabalhar. E passa pra nós aí, por favor, coração está em pedaços. Zezé de Camargo e Luciano, e sai cachorro.
1: Alô, patrão, vamos. Eu pensei que o cara ia falar comigo aí uma outra coisa diferente, ô Bernardo. Falou, Bernardo, né? E aqui? E tá bom demais, todo mundo no embalo. Receita pra mandar frio embora, serviço. Que serviço? O cara trabalha uma hora dessa, Bernardo? Fazer buscar vaca no passo, rapaz. No Via Braba. Tentava um diálogo com ela, não tinha jeito. Punha gente pra correr mesmo. Aí. 5 horas e 15 minutos, vamos que vamos! Preparando as emoções da madrugada! Fala comigo! Opa. Então prepara a moda do Zezé aí, meu filho. Você tá na lerdeza que eu falar com você, pelo amor de Deus, vovô dizia, um homem não pode ser frouxo e nem cansado, não, meu filho. De jeito não, ué, desembola. Ué, diz que seu pai buscou você no hospital, não falou com você que nasceu, foi macho, não, ué. Bora!
3: Ué. 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
4: Alô, galera, aqui quem está falando é o Zezé de Camargo.
5: Aqui é o Luciano.
4: Eu tô aqui com ele, Luciano.
5: Eu também.
4: E quem?
5: Alex Ribeiro.
4: É isso aí, garoto. Valeu, rapaz. Um abraço.
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0: Com toda a cidade de Itabira, uma ótima sexta-feira. Passa pra mim aí, Trisher Ralph vira, virou, ofereça aí pra meu amigo Vaquinho, Vandinho, Alexander Sérgio, tá descolado, Amassou das Areias, o Canjica, da Boense, meu amigo aí, Geraldinho, Sidney Guino, Clube do Vieira, Massa Amaral, Janaí Moura de Itabira, J. Alves também, ligadinho também, na alternativa, meu amigo Anderson Pena, Júnior Queiroz, valeu, obrigado.
1: Embora, 5h20, chegando então o sucesso do Cristi Ralph. Daqui a pouquinho mandando um abraço para toda a equipe da Rede Grau, na pessoa do Osvaldo, da turma toda. Semana que vem vai estar comigo aqui, batendo um papo, meu amigo Chinelão. 5h20.

0: 5:22, uma das duplas mais afinadas do Brasil, um legado bonito, Christian Ralph, né? Então, uma história bonita. Bom dia, 5:23, se informando a hora 5.
1: Ah, meu amigo Alex Ribeiro, bom dia! Sexta-feira, meu, pior fica doido, ferranteiro, ó. E detalhe pequeno, em final de semana chegando, hein? Bom ou não, que é Lucas Cachabu?
0: Alô, Lucão! 5:23, já tá atrasado, meu filho. Vambora, bora, bora, bora. Olha lá com você. 5:23, a abelha já voou muito tempo, meu filho. 5:23. Prepara as emoções. O porrido.

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7: Bom dia!
1: 5:33, um abraço para a região de São Gonçalo do Rio Abaixo, um povo diferenciado. Alô, Itabira, um bom dia pra todos aí de Itabira, uma região boa aí, ligado com a gente, pessoal da Serra dos Alpes, Antônio Dias, Maliera, Jaguaraçu, Ouro Branco, Ouro Preto, mandando um abraço pessoal de Mariana, Caeté, Sabará, Nova União, bom dia.
8: Alô, Alex, Ribeiro, tudo de Nessa Gonçalves, Flávio de Tiba.
1: Bom dia.
8: Alô, Fanato da galera, Tico Tico, o Grês, Peninha, o Tucano aqui de São Gonçalo. O dia dos cachorros, da Tales, Tainá, Juliana. Fala com o berradeiro que passarinho que não bebe, não deu nada e já tá voando.

prepara as emoções. O que, que é, meu Deus? Hoje é sexta-feira, já largar mais cedo, hein? 5h34. Ô, Bilson, um tonto, rapaz. Você não vai trabalhar hoje, não, Flor. Tem que ficar preocupado com a empresa, é o dono e o herdeiro. Funcionário, não. Tá bom, então. Tá bom, então.

0: abraço, meu amigo Juninho, lá de Santa Maria de Itabira. Por um segundo, pensa em largar de mim. Bom dia pra todos aí da Celó, os amigos da Mina do Andrade, pessoal do Brucutu, a todos os motoristas de ônibus, bom dia.
1: Bom dia, o Alex Ribeiro, tudo bem, meu amigo? Toca aí pra nós, Canarinho Prisioneiro. Ofereço esta música para você e todos os ouvintes. Marcinelli do Centro Industrial.
0: Alô, meu amigo, 5h37.
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0: Bom dia.
1: Alex Ribeiro, bom dia.
0: Bom dia.
1: Rodrigo de Bela Vista.
0: Bom, Rodrigo.
1: Tô pensando aqui, rapaz, como é que pode entender assim? Eu vou trabalhar, eu tô escutando Alex Ribeiro na alternativa. Eu volto, eu tô escutando Alex Ribeiro. O homem fica 24 horas no rádio. Tô apaixonada pra nós aí, rapaz. Gina, Gina, arrependida.
0: Alô, campeão.
1: Obrigado. Sai, gachou.
0: Obrigado aí pelo carinho. Bom dia. Vamos que vamos.
2: Mas você não respondeu. Não decidida.
0: 5h41, bom dia, 19 minutos para 6 da manhã. Iligen, fala comigo, tá na estrada aí, como é que tá o trecho da Serração? Em giro do trânsito, informa para nós aí, muito cuidado, atenção redobrada, várias regiões aí com Serração baixa, madrugada. O rapaz da Fazenda GT, se alguém tiver notícia dele, informa aí com o dia da amanhecendo, hein?

bom dia, meu amigo Tairone, já tá na estrada, diferenciado pra cima da emoção. 5h44, vamos que vamos. Acordando cedo, aqui o batidão é pesado, né, Tairone? Se cochilar, a mula já boga a sela nas costas sozinha. Vambora!

0: fazendeiro.
1: Uma boa do Médio Piracicaba e trazer um grande abraço, meu amigo Netinho. Diferenciado, o homem tá ligado com a gente. Simbora! 5h47, alô Netinho! Grande parceiro, grande amigo, cara diferenciado nos melhores eventos do estado e do Brasil.
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1: Chegando Moda Bonita, 5h47. Henrique e Juliano mandou falar com o Netinho que se ele não for lá no Vale do Aço, eles não vão vir cantar lá em Patinho. Falou mesmo que se ele não arrumar uma agenda pra ir lá, ele falou, o Netinho falou que não vai fazer o show se você não puder ir.

0: Uma das melhores duplas do país, Henrique e Julián, diferenciados. Cara educado, gente boa, cantou muito. Tem informação do trânsito? Atualiza pra mim aí. 5h51. Que é, Alberto?
1: Ribeiro.
0: Tá querendo saber pra onde que os outros já vai, né? Quem querendo saber, ô? Querendo informar o trânsito, pra cara devagar aí, encerração baixa à frente, tá? Trazer atualização aí do trânsito aí. Opa!
2: Bom dia, o Alex Ribeiro. Aqui é o Tito de Mariana, cortando a MG-129. Tudo tranquilo, graças a Deus. Pista liberada. Olha com a galera do trecho aí que pode chegar, ataca aí, pô, marcha. Bora pra cima.
0: Alô, patrão, tá na região de Mariana, formando pra nós aí como é que tá o trecho. Obrigado, Tico, e a todos os profissionais. 5h51, obrigado pela audiência aqui.
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0: céu, Sérgio Reis, do tamanho do Brasil, hein? Obrigado a todos os amigos, um abraço, meu amigo Tetengo, lá na Fazenda São Jorge, 5:54, vamos que vamos. Tá tirando leite também pela internet, Beto, não é que acorda cedo assim pra ir marrar pé de vaca, não, rapaz. Tira leite tudo no computador, sistema de última geração. Embora 5:55, vamos que vamos, bom dia.
1: Alô, Alex Ribeiro, bom dia. Manda um abraço pra equipe Terrabel aqui na Mina Brucutu, todo mundo ligadinho em você aí. Hoje não sextou pra nós ainda não, que tem mais uma escala do turno aí. Mas amanhã, sabadão, ataca chiu o fim de semana todo. E manda uma música pra nós aí, Peão de Boiadeiro, na voz do Eduardo Costa. Valeu, um abraço.
0: Alô, campeão! Bom dia pra vocês, uma excelente manhã. Vamos que vamos, prepara o coração. A turma que tá aí, rapaz, nem fria cedo, não, velho. É tudo geração diferenciada, viu? Não é cedo frio, não. Turma que tá aí preparando pra mais um novo dia. Agradecer o pessoal, né? Tão bom. A gente, rapaz, você quer ver? Você para um segundo no semáforo, para um, para outro, lá, ah, eu ouço o senhor lá. Aí o Beto falou assim, não, eu gosto desse cabelo branco, os caras falam assim, ah, eu escuto o senhor lá. Você tá rindo, Beto? É, o tempo passa mesmo, meu filho, falar com você. Eu já tô caminhando pra fim de carreira mesmo, por isso que o cachê encareceu agora, porque... passa mesmo, sou menino que eu lembro chupando bico aí, já tá tudo jaleco branco aí pra rua fora já, não virou doutor, ué, e já tá branqueando o cabelo também. 5:56, vamos que vamos. Ué, Paulo Fernando mesmo, uma vez, nós trocamos uns olhares, ela era uma mocinha novinha, eu novinho. Última vez que eu tive ela, eu tomei benção pra ela. Falei, benção, Deus abençoe. Já tá num caminho de senhora e eu senhor. O tempo não espera não, meu filho.
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0: E aí, Favá?
1: Ô, meu amigo Alex, quero agradecer mais uma vez você pela oportunidade, pela Rádio Crespo maravilhoso de João Molevade, que tem um carinho muito especial com o trabalho do Eduardo Costa. É uma honra para mim fazer parte da família de João Molevade e da sua família também. 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Desde já eu quero te agradecer.
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2: Isabela e a hora.
4: 6 horas.
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2: Olá, muito axé para você que nos escuta através da internet, você que nos ouve aí pelo rádio, acompanhando as bênçãos, os milagres, tudo o que acontece no programa O Guardião das Sete Chaves. Seja bem-vindo a esta emissora, você está sempre muito bem acompanhado com essa programação. Hoje a carta é do Percílio Ferreira Penha, daí de Correntina, na Bahia. Ele diz o seguinte em sua carta, cartomante de Lamari de Iemanjá: eu sou um homem preocupado com o segredo da esposa. Vamos à sua história então, quando ele nos diz: bom dia, cartomante de Lamari de Iemanjá. Sou ouvinte do seu programa e ouço todos os dias. E hoje resolvi lhe escrever. Gostaria de tirar uma dúvida. Isso mesmo, uma dúvida que tenho. É uma dúvida muito séria. Olha, cartomante de Lamari de Iemanjá, o meu problema é o seguinte: sou um homem de 35 anos. Está com 10 anos que me casei e minha esposa tem 30 anos. É mais nova que eu, 5 anos. Cartomante de Lamari de Iemanjá, nós vivemos muito bem. Eu só vivo para dentro de casa. Tudo que pego é para dentro de casa. Mas o que vem martelando a minha cabeça é uma história que minha mulher diz que tem para me contar. Ela diz que tem um segredo. É um segredo muito sério. E ela quer me contar. Só não me contou ainda, porque diz que quando eu souber esse segredo, eu não falo mais nem com ela, nem olho para a cara dela. Cartomante de Lamari de Iemanjá, que segredo é esse que essa mulher tem para me contar? Já fiz de tudo para ela me dizer, mas ela não diz. Será que ela me traiu com outra pessoa? Será que é isso que eu estou pensando? Cartomante de Lamari de Iemanjá, o que é de tão grave que, se eu souber, boto ela para fora de casa? Sei que a senhora vai me ajudar. Quero uma resposta e tem que ser muito séria. Sou um homem preocupado com o segredo da esposa. Do seu ouvinte, Percílio Ferreira Penha, de Correntina, na Bahia.
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3: Homem preocupado com o segredo da esposa. Vou falar o teu nome, sim, sabe por quê? Porque não precisa se preocupar com o segredo da esposa. O Percílio Ferreira Penha Daí de Correntina, na Bahia.

0: Você fala que é casado, já faz 10 anos. E você diz que sua esposa tem um segredo para lhe contar, que quando você souber esse segredo, você não olha mais nem para ela, não é verdade? Você já fez de tudo para ela lhe contar e ela não lhe conta. Você já pensou que era traição ou até pensou que ela gosta de outra pessoa? Olha, meu irmão, graças a Deus, eu analisei em minhas cartas e vi que, primeiro, eu tenho um conselho a lhe dar. Tem pessoas que têm felicidade, têm tudo nas mãos e, às vezes, deixa passar, correto? Porque você, eu tô vendo que você é um homem feliz. Pelo seguinte, porque você tem uma esposa séria. Hoje em dia é difícil ter pessoas tão sinceras como você tem, que é a sua esposa. E a verdade, Percy, é que sua mulher nunca lhe traiu. Ela é uma mulher direita, ela lhe ama e gosta de você. Mas o segredo que ela tem para lhe contar, que você acha que é muito grave, e ela mesma também acha, e diz que quando você souber, você bota ela para fora de casa, que não vai mais nem querer viver com ela. É porque você casou com ela há 10 anos, e ultimamente você fala todo dia que quer ter um filho, não é verdade? Você tem 10 anos de casado, mas se preveniu muito e nunca tiveram filho. E agora você quer ter um filho, não é isso? A sua esposa, ela fez de tudo para engravidar e não conseguiu. E ela foi nos médicos, fez os exames, agora tá com 1 mês e constatou que ela não pode engravidar, que ela não pode ter filhos. É isso mesmo. Ela tem um útero pequeno e não pode engravidar. Não vai gerar um filho. O segredo que ela tem para lhe contar é esse. E ela tem medo de lhe dizer e você não querer mais ela. E ela lhe perder para sempre. Pois você diz que se não tiver filho, você vai encontrar uma mulher que realmente lhe dê um filho. Olha, Percy, é muito bom quando a gente tem uma mulher séria. Você tem uma mulher séria, uma mulher que lhe ama, dedica a vida a você. Mas já que ela não pode ter um filho seu, procure um meio de adotar uma criança ou duas. E vocês vão ser felizes do mesmo jeito, como se fosse filho de vocês. Portanto, o problema não é em você, e sim nela. Porque ela não pode lhe dar esse filho tão sonhado que você sonhava um dia ter. Eu só estou lhe dizendo porque eu sei que você vai entender. Você vai conversar com a sua esposa. Diga a ela que foi a cartomante dela, Mari. E aí ela vai lhe falar a verdade. Portanto, é isso. A sua esposa, ela não pode realmente ter o seu filho, que realmente é o seu sonho de ultimamente. Converse com ela, Percy. E se de mais algo necessitar, disponha dessa sua amiga de hoje e de sempre, de todos os dias, cartomante Della Mari.
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4: Olá, queridos ouvintes. Hoje eu quero falar para vocês que têm fé, vocês que acreditam. Olha só, você pode ser católico, espírita, protestante, evangélico. O importante ter fé, vindo com fé, não é isso? A fé vale tudo, a fé é importante. Agora venha sabendo que vai ouvir a verdade. Isso aí eu falo sempre, porque você vai à igreja evangélica para ouvir uma pregação. Você vai à igreja católica para assistir ali uma missa, uma homilia. E aqui você vem para se consultar, jogar os búzios, cartas dos orixás, no jogo do vodu das causas impossíveis. pessoa já vem sabendo que tem que resolver alguma coisa. Se tiver algum empecilho, essa é a verdade. E falando-se em empecilho, deixa eu dizer para vocês o que é a ignorância religiosa. O que a ignorância religiosa acaba fazendo. Eu atendi aqui uma filha de um cidadão, isso no mês passado. Não vou dizer o nome dele, em consideração à filha dele. Só falei com ele por telefone, isso no começo. Depois ele deu braço a torcer e compareceu no centro esotérico. Ele era um advogado bem sucedido. Mas que há 4 anos atrás, este homem da noite para o dia, apareceu uma doença nele. Olha só que coisa maquiavélica, gente. Da noite para o dia, dormiu bem, com saúde, e acordou assim, doente. Este homem, ele amanheceu com o corpo, soltando a pele, o corpo inteiro, e sem se sentir, de repente ele está sujo, ele evacua, às vezes sai, vazam. Vamos falar um português mais claro. Ele fazia cocô nas calças e também se mijava todo. Foi ao médico aqui, ali, acolá. Ninguém descobriu nada até hoje e nem vão descobrir, sabe por quê, gente? É espiritual. A filha dele estava me dizendo que passava óleo Johnson e com a pinça tirava dele as peles que ficavam ressecadas. Ele já estava assim há algum tempo. A filha, ouvindo o programa, então resolveu procurar o guardião Oxóssi e ela, a cartomante dela, Mari. Só que ele não acreditava. Ele, o doutor advogado, é e continua sendo evangélico. E disse que o pastor iria curá-lo. Veja só, eu chamo isso de ignorância religiosa. O homem já estava há 4 anos doente. Os médicos nada conseguiram fazer para acabar com a doença dele. Os pastores, muito menos. Ainda bem que a filha dele, também, por ser evangélica, mas tem os pés no chão, resolveu nos procurar. Sabe o que era a doença dele, gente? Macumba, feitiçaria, bruxaria, magia negra, voodoo. É, gente, bruxaria das brabas. E graças a Deus, este homem também colocou os pés no chão. Veio lá de Brasília para cá. Chegando aqui, nós temos um banho de ervas, um banho de arruda preparado neste homem. Mostrei para ele a macumba, mostrei para ele a cara de quem tinha feito mal para ele. Começamos os trabalhos e agora com 1 mês, a filha dele me liga. Pai, já tá quase bom, gente. A pele, o reboco, tá deixando de cair. Ele queria ser meu filho de santo. Eu falei, não, doutor. Eu vou lhe curar, o senhor vai continuar sendo evangélico. Quem cura é Deus. Quem lhe curou foi o Mulu. Quem lhe curou foi o Baluaê. Quem lhe curou foi as graças divinas. E não é mudando de religião que você vai ficar protegido, não. Continue na sua religião. Aqui irei continuar fazendo os trabalhos e as graças irão aparecer. Graças para quem tem fé, pois eu sou ele, guardião Oxóssi. Venha, nos procure no Ileaxé Palácio dos Orixás e mande a sua carta aqui para a portaria desta emissora. Ou então, compareça. 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
6: Meus amigos e amigas, ouvintes do programa O Guardião das Sete Chaves. Muito bom dia. Em minhas mãos mais uma carta. Esta carta começa dizendo: Guardião Oxóssi,
7: Eu sou o João Pedro Lisboa, de Aracaju, em Sergipe, capital sergipana. Hoje eu resolvi lhe escrever porque eu estou passando sérios problemas em meu trabalho, sabe, Guardião Oxóssi? É que eu sou gerente de uma grande empresa e eu lutei muito para conseguir esse cargo. Eu sempre trabalhei honestamente, sempre quis o bem de todos

Mas de alguns meses para cá, algumas pessoas tentam me derrubar, sabe, Guardião Axós? Eu já recebi ameaças por telefone, eu já recebi cartas anônimas com

0: E depois dessas ameaças, eu e a minha mulher começamos a brigar, sabe, guardião Achós? A minha filha mais velha, ela passou a ter umas reações estranhas. Tem horas que parece que ela está me odiando, justamente ela, que sempre foi uma filha exemplar. Eu me lembro dessas perturbações e dessas ameaças do meu trabalho. As pessoas têm inveja de mim porque eu ganho razoavelmente bem. Eu tenho um padrão de vida ótimo, mas eu não sou rico, não. Eu trabalho, dedico a minha vida há mais de 20 anos nessa empresa. Guardião Oxóssi, queria que o senhor me ajudasse, queria que o senhor me enviasse uma proteção sua, porque do jeito que está eu não vou suportar por muito tempo, não. Eu amo o meu trabalho, eu quero ver a minha família feliz, eu quero também continuar trabalhando, porque esse trabalho me faz bem, me traz alegria, me traz satisfação, e eu não entendo porque tantas pessoas tentam me derrubar. Me ajude, pelo amor que o senhor tem à sua família. Eu sou o João Pedro Lisboa, sou de Aracaju, capital sergipana. Essa é a minha história de vida. Me ajude, pelo amor de Deus.
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Seu depoimento. João Pedro, como existe pessoas maldosas, pessoas ruins, quando você disse que estão levando seu nome para os feiticeiros. João, os buzos estão aqui me mostrando. Então mesmo, sabe quem é? O Valdemar. Já ouviu falar desse nome, né, João? Ele trabalha aí com você. Ele está mandando fazer o trabalho. Veja aqui, o Valdemar quer pegar o teu lugar. Ô João Pedro, eu quero que você, neste momento, coloque na sua mão 3 pitadinhas de sal.

esfrega na sua mão bem forte. Vejo aqui pela vidência. Pegue a chave do seu armário. Isso, chave do armário lá da onde você trabalha. E agora coloca sobre a sua mão direita. Viu o que aconteceu? Essa pessoa não vai não, viu, João? Eu vejo aqui através dos meus búzios. Você vai vir falar comigo. Pegue o telefone, mas pegue uma caneta, um caderno. Não confie na memória. 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João, depois que nós retirarmos esse trabalho, na tua casa vai ter paz, fé, amor, alegria, felicidade e prosperidade. O amor vai entrar e vai ficar. A saúde vai bater não, ela vai entrar de vez e vai ficar. Vai permanecer, porque esses espíritos imundos que estão dentro da tua casa, trazendo a discórdia, trazendo a doença, trazendo a desunião, meu filho, todos eles serão afastados.

É, meu preto velho vai deixar os guias, os espíritos benéficos, os espíritos do bem, protegendo a tua casa. E quando a entidade maléfica, ela for querer entrar, ela será expulsa. É, gente, só acredita quem conhece, só acredita quem sabe.

0: Aqueles que não acreditam, nunca viram. Eu dou razão. Pessoa só deve acreditar no que vê e no que sabe. No que não sabe, não adianta nem opinar.
1: 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E atenção, aumente o volume do seu rádio, porque vai falar com você agora o Pai Guardião Oxóssi.
0: Bom dia, meu amigo, bom dia, minha amiga. Hoje é um dia especial, dia de corrente de fé, dia de corrente de proteção espiritual. Eu sei que você que já nos acompanha há muito tempo tem aquele paninho branco, já está pertinho do seu aparelho receptor, do seu rádio, ou então do seu celular. Exato, muitas pessoas nos acompanham pela internet. Tudo bem, coloque esse paninho em cima deste pano, pegue um pedaço de roupa daquela pessoa que está no leito do hospital, pegue a foto daquele seu ente querido que está nos cárceres privados da vida, pegue aquele seu laudo médico, aquele seu laudo que você tanto tenta

0: Deus é e sempre será maior que tudo, pois ele é único. Coloque pertinho o seu rádio. Daqui a pouco vamos fazer a maior corrente de fé, a maior corrente de proteção espiritual do rádio brasileiro. Pegue a sua carteira de trabalho, pegue a sua carteira de motorista. Muitas pessoas batem no carro à toa. Pegue o seu currículo, coloque aí pertinho. Isso, pegue as suas notas da escola, coloque também. Você que não está conseguindo assimilar direito os seus estudos, aquela mãe, aquele pai que tem um filho e sofre no vício da bebida, coloque aquela jarrinha com água. Esta jarrinha com água, depois você irá colocar na comida, na bebida, para que ele deixe esse vício maldito. Ei, você também que não está enxergando direito, fique alguns minutos sem óculos, coloque pertinho também. Hoje vamos fazer a corrente de fé, a corrente de proteção espiritual ao nosso querido Santo Antônio. Milagroso Santo Antônio, valei-me nesta hora de aflição. Preciso de vossa ajuda para vencer as lutas do dia a dia e as forças malignas que procuram tirar-me a paz. Libertai-me das doenças e de todas as bactérias infecciosas que queiram contaminar o meu corpo, colocando-me enfermidades. Ó Santo Antônio, estendei as vossas mãos agora mesmo sobre mim, livrai-me dos desastres, da inveja e de todas as obras malignas. Ó Santo Antônio, iluminai os meus passos, a fim de que, onde quer que eu vá, eu não encontre empecilhos. E guiando-me pela vossa luz, me desvie de todas as armadilhas preparadas pelos meus adversários. Ó Santo Antônio, abençoai a minha família, o meu pão e a minha casa, cobrindo-me com o véu da prosperidade, do amor, da saúde e da felicidade, para sempre, para sempre. Ó Santo Antônio, amém. Para você que me acompanhou, esta prece a Santo Antônio, com muita fé, muito amor no peito, com muita esperança, neste momento, se você crer, esta água que você separou está benzida, está fluidificada. Tome alguns goles, dê para seus entes queridos, lave aquela parte do seu corpo que esteja enferma, benza o seu carro, a sua casa, o seu automóvel, o seu comércio, coloque na peça de roupa aquela pessoa que não consegue emprego, dê para aquela pessoa que bebe, para que deixe um vício maligno, leve para aquela pessoa que esteja nos cárceres, privado da vida, no leito do hospital. Gente, esta água você deve usar para aquilo que você achar melhor, pois como sempre digo, a cura, ela é feita através da sua fé.
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1: Vamos de volta às 6h36, sexta-feira, vamos de volta. Acorda bonito e o quê, Vander, né? Rico e feliz? Não tá bom, então. Não vamos ser disso, eu não vou discordar, não, mas...

0: 6h39, bom dia. Hoje é dia de São Romualdo Abade, né? Hoje é dia. Seleção brasileira, vamos que vamos pra cima, 19 de junho de 2026. 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Demisa Mineração, bom dia para todos os colaboradores, trazendo um abraço para essa turma boa, um abraço para o amigo ex-vereador lá de São Gonçalo, Brenão diferenciado. Alô, Guilherme, turma boa! 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Fala comigo, você em Molevade, região.
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0: Agora 6h41, para você que às vezes passou a semana, não localizou a vaga que você gostaria, você pode participar conosco, falar comigo aqui. Eu quero participar aí da oportunidade de emprego. Fala comigo aqui, ó. Temos vagas para as pessoas que trabalham em área de almoxarifado, operador de logística, assistente de amostragem, auxiliar de operação, programa de estágio, serviços gerais, ajudante de motorista, técnico de sala de controle, atendente, temos aí analista administrativo, ajudante de obra, pessoas faxineira, técnico eletromecânica, área de balcão, medicamento, assistente na área de produtividade, motorista entregador, auxiliar de limpeza, auxiliar administrativo, operador, né? Equipe de móveis, operador de manitenador. Temos auxiliar também administrativo, tem várias funções aqui. Área de estoque também, gerente de operações. Você pode entrar em contato conosco. Encaminha seu currículo para mim, 38516244. Fala comigo, manda um áudio para cá. Você falou, olha, eu trabalho de vaqueiro, eu sou piloto de avião, eu sou isso, aquilo. Manda para nós, é isso? Nós estamos aqui à disposição. Toda a profissão merece aplauso. Olha o que é o segredo da profissão, né? A gente trabalhar com dedicação, com carinho, não existe serviço melhor ou pior, né? O cara se coloca, mas serviço de fulano é bom. Se você for lá fazer isso, você vai ver que tem uma luta também. A vida é feita de desafios mesmo. Ah, mas o serviço de fulano, mas até mesmo falou que o serviço do senhor é bom demais. O senhor só fala. Tem dinheiro, a gente não tá querendo falar também, não. Verdade, velho. Ah, mas o senhor só canta. Mas entendi, o cara não tá com a voz pronta pra cantar. Ah, mas o senhor só faz isso aqui, o senhor só pedala, mas entendi. A perna não tá ajudando pra pedalar, ué. Não, é toda profissão. Ah, mas aí você tem que ter fé em Deus, coragem, determinação, abrir de mão pra alguma coisa. Como muitas pessoas que acordam na madrugada, o cara pode deitar meia-noite, uma? Não pode. Ah, pode ter alguma eventualidade. Quantas vezes, às vezes, a gente vem de um evento, 3 horas da manhã, 4 horas da manhã, quantas vezes eu cheguei no grau, lavei o rosto e vim embora pra cá? Mas eventualidade, fizer isso todo dia, a gente joga baralho com o São Pedro. Então, se você tem um compromisso pra fazer algo, você tem que abrir mão de outro. Meus amigos vaqueiros que acordam cedo aí, o cara que é motorista de ônibus aí, que leva a turma pro serviço 5 horas da manhã, não pode dançar baile até 2 da manhã, não. Como é que vai pilotar no outro dia? Então, o segredo da profissão é se adequar àquilo que você faz. Uns acordam mais tarde, trabalham até mais à noite adentro, pega à tarde, vai até mais à noite. Cada um se ajeitando na sua profissão para que não fique pesado, né? Pra você poder ter alegria de fazer o serviço, né? Você chegar bem, satisfeito. Simbora 6h44, firme no 8, pronto pro batente. O avô sempre dizia, meu filho, se você não cuidar de uma mula boa ou de um burro bom, aí te larga a pé no meio do caminho. Aí você vai ter que levar a sela nas costas. Então, você tem que estar pronto, ferramenta. Vai, eu vou fazer uma viagem no meu carro. Eu sou um profissional da direção. Testar os pneus, olhar o óleo, a água, abastecimento, freio, como é que tá. Preparar pra você fazer uma boa viagem. 6h44. Eu, na época de solteiro mesmo, já tinha passado escova no chapéu, dado ajeitada no perfume pra ver a morena mais tarde. Então, tá preparado, né, meu amigo? Preparado.

0: Sexta-feira, 170 dias do ano, hein? Chegando no meio do ano. E hoje é 2 dias, o frio chega, hein? Que chega, hoje já tá aí já. Tá, ele tá aqui, mas ele não é oficial ainda não. Ele tá aqui, outono que tá mandando ainda, o frio. E veio só pra fazer uma visita, se tá tudo ok pra chegar. E vai vir ainda, dia 21 agora, começa o inverno. E que é, meu irmão, se pegar fazer frio assim, eu não vou levantar cedo, não. Que não vai, ô... Você não é feio de açúcar, não, senhor, tá doido? O homem pode ser LED nem frouxo, não, senhor, esperto, né? Vamos que vamos, prepara as emoções, fala comigo.
1: Aqui, bom dia, Alex Ribeiro, Nerrueta Baixinho. Deus abençoe o nosso dia. Sai, cachorro.
0: Alô, patrão, já tá tirando leite aí, ó. Tô falando com você de camiseta uma hora dessa já. É. Se for, já é geração diferenciada.

0: 10 minutos para 7 da manhã, sexta-feira. Meu amor, menininha, meu amor.
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0: Esse novo dia, você tenha muita paz, muita alegria, muito sorriso. E que a gente valorize mais e seja mais grato a Deus, né? Pelo tempo, o momento, as coisas. Às vezes a gente reclama de alguma coisa e muitas pessoas dariam tudo para ter essa oportunidade, hein? Então daqui a pouquinho tem tradução, prepara o coração da manhã de hoje. Né? Sexta-feira.

0: 7 da manhã. E você tá rindo, Ebenezer? Eu tô rindo que o senhor é diferenciado mesmo.
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0: Mas por que você vem dar palpite?
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0: Hã? Ah, o senhor não sabe falar nem português, agora tá traduzindo. O senhor tem que ser estudado mesmo. O senhor tem que ser estudado. O senhor não sabe falar nem grugropeio. 6h52, hã? Você para de fazer fofoca com meu nome aí, que eu vou processar você, Bernardo, né? Daí eu fiquei sabendo que o senhor tá até ganhando a mais da média, porque... O senhor ia no plano aí pra fazer a viagem pra Lua, mas o senhor não aceitou, porque disse que lá não tem forró e nem tropeiro e nem torreiro. Nem franca e pida e nem mula boa pra montar e caminhonete pra passar marcha acelerada, o senhor não quis ir. E bora ensinar um caminhão nessa jornada, nessa vida, a nossa simplicidade, com a nossa emoção e com a nossa gratidão a Deus pelo o plano que tem emprestado para nossa jornada, vida aqui na terra, hein?

0: 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Alô, Ailton, Ferreira Bateria, na Alberto Lima, Bemisa, Mineração, bom dia para todos, Café Molevade, esse é no campo da cidade, é diferenciado, bom domingo, maior estoque de peças nacionais importadas, Sorriso Imprante, doutora Laura Carvalho, mandando um abraço, um alô também pro pessoal da ABC Senepol. Falou em Sinlage, ABC Senepol. Macolage, são mais de 30 anos, meu amigo aí, ó, fazendo um trabalho. 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O homem é bom mesmo, hein? Diferente. Tem tradução, Bento? Vamos lá, sextou pra cima dela aí. Um abraço pro grupo RG, pneus, tá chegando, vem inauguração de posto novo aí. Tudo pra lá aqui mesmo, vem novidade aí, bom dia. 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
0: Três minutos para sete.
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0: Aqui essa água aí, meu filho. Água para mim? Você tá gentil hoje, rapaz. Bacana, educado. Vou fazer isso é todo dia. Educado, bacana. Bom demais. Vamos pra tradução. Simbora. Bom dia.

estive pensando nos nossos tempos de juventude. Éramos só eu e você. Éramos jovens, selvagens e livres. Agora nada pode te tirar de mim. Já passamos por isso antes.

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0: foi lançada dia 28 de maio de 2000. Um grande hit aí, sucesso da banda. Aí. E o KLB, né? Trio aí, o KLB 2000, a banda 2026, 26 anos, né? Simbora. 7 horas e 5 minutos, vamos que vamos. Ah, yeah, né? Que a época eu nem pintava cabelo, não. Eu era jovem, mas um frizz desse aí, ó. Tava sem. Ah, tava atropelando lá sem camisa no meio do mato lá já, meu filho. Não quebrava mesmo, né? Sentia frizz, não, senhor. Embora. A gente no auge da juventude é igual motor a diesel, não tem negócio de falar que é mais ou menos, não. Funciona mesmo, não ficou ruim, não. Né? 25 anos já, 6 anos, né? 26 anos de sucesso, essa moda. Fala comigo, ó, promoção boa? Não, toca pro povo, é isso? Coisa boa, pô, meus ouvintes têm que saber, ué.
1: Bom dia, meu amigo Alex Ribeiro e a todos ouvintes da Rádio Alternativa. 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
0: Alô, campeão, dá aí o recado, corre lá, gente, corre lá. Fala hoje. 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Eu volto num minuto e meio, trazendo também um momento de compra, venda. Você pode falar conosco aqui, 3851-6244. Simbora! Boa sorte para a seleção brasileira hoje, né? Boa sorte. Vamos que vamos, pra que esse crédito aí, velho? Esse eu comprei pro técnico lá da seleção, pra ele ficar mais calmo e escalar uns caras bons mesmo. Não tá bom, então. Não tá bom. Fica quieto seu canto aí, velho. Fica quieto seu canto aí, velho.
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0: Faz isso não, faz isso não. Sorriso de mulher bonita. Dinheiro e fé, meu filho, tem que ser preservado, guardado. Senão acaba, hein? Vambora!
2: Uma senhora de classe.
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0: Valdo no Minuto, trazendo o classificado do campo. Compra, vende. O que você tem pra vender? O que você quer comprar? Fala comigo aí. Um abraço, meu amigo Schneider.
1: O Machão chorou, chorou.
0: Bom dia, turma boa.
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0: Você pediu o quê, velho? Delanteiro pediu o Schneider pra levar aí pra conhecer Belo Horizonte, hein? Ele vai levar você, Bernardo? Vai, vai me levar. Eu falei que eu não abro o vidro da caminhonete, então que se eu perder lá, eu vai dar trabalho, hein?
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0: 7:09. Bom dia.
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4: 7:15, tá chegando o classificado do campo. Passa rápido demais a hora aqui, voa, tá? Boa. Bom dia pra você que tá aí acordando agora, preparando as emoções. Mandaram o quê, mano? Hã? Mandaram avisar que a hora passa lá também. Não, não tá bom. Pessoal aqui não? Passa lá também? Não tá bom, não.

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1: 7:17, bom dia. Chegando o Classificado do Campo, você quer comprar uma mini vaca, meu amigo? Tá parida, tá produzindo 9 a 10 litros de leite, diferente, uma vaquinha extra. Você quer comprar uma mini vaca também solteira, tá cruzada? Tem diferente, muito bonita. Você pode me chamar aqui agora. Você que tem uma propriedade aí, que quer um animal desse aí para enfeitar, você pode chamar a gente e produzir também, né? Tô com um lote de novilhas aqui, não tem a pincelada, extra. Umas aqui, meu amigo, aí o cruzamento de Senepol com Nelore, e tem umas Nelore puras. Você pode me chamar aqui, tem diferente. O cara que gosta de uma mercadoria extra. Tô com um burrinho aqui, top de linha também. Filho de jumento bom, égua boa, burrinho ativo, esperto. Tá na região de Rio Piracicaba ali. Você pode me chamar aqui que eu vou mandar pro seu vídeo. Tem uma potra manga larga machador documentada para venda. Tá na região de Bom Jesus do Amparo. Tem um jumento preto aqui, menino, luxo. 1 ano de idade. Diferente. Pra botar emoção aí na sua propriedade, hein? Tô com as vacas aqui também para venda. Muito boa. Pode chamar nós aqui que encaminha para você o vídeo aí, tá bom? Tem um fúzio para venda. Tem uma área comercial para venda. As margens da BR-381. Galpões para alugar. Chácara para venda. Temos lote para venda. Então você pode falar conosco aqui. Casa, apartamento. Temos uma propriedade rural, 3 propriedades rurais, né? Diferente, hein? Ua, bacana, rapaz. Tudo pronto. Tem uma que tem 8 chalés, piscina, salão de festa, pastar tudo formada. O trabalho que você tem é só sentar na régua do corral e tirar uma foto. Tudo prontinho, assim. Top. Tem uma outra propriedade aqui também de mais de 200 hectares de terra. Tem uva. O rio corta ela assim. Tem diferente mesmo. Tem lugar de você escutar passarinho cantar e falar, gente, eu vim nessa terra aqui é pra usufruir ideia de emoção boa mesmo, não é pra sofrer não, hein? Verdade, 7:19, vamos que vamos. Preparando pra mais um novo dia. E você, meu amigo, você tem o que pra vender? Você quer comprar o que? Fala comigo aqui. E a cartilha corta alta mesmo. Fala comigo, boiadeiro. Chega pra cá, senhor. Tem o carro do dia aí também pra vender? Tem comprador pro carro do dia aí hoje, hein, velho? É um Fit Uno? Quem tem um Fit Uno pra vender, ó, chama nós aí. Você tem uma caminhonete boa pra vender? Fala comigo aí. Você tem uma mula boa de sela pra vender? Fala comigo aqui. Tem comprador. 7:20. Meu amigo, nesse mundo você tem que estar sempre

alinhado com aquilo que te faz bem, né? Tem amigos meus aí que compram um helicóptero daqueles quilo, berranteira, mais ou menos assim na casa de uns 2,5 milhões, pra voar cada 6 meses. O cara tem a foia, gosta de ter o prazer de ver lá no hangar lá estacionado. Tem amigo meu que paga 200 mil numa mula pra montar nela, tá vendo? Então...

um aí, outros pagam o ingresso pra ir lá ver a seleção, pensando que nós vamos voltar mesmo com Hexa garantido, vai firme mesmo. E nós temos que torcer que sim, né? Aí então, a boca tem que fazer aquilo que gosta. A emoção gosta de uma fazenda, outro gosta de um carro antigo. Embora 7:21, hã? É, tem um cara igual o senhor que gosta que a mulher manda nele. Pô, você respeita eu aí, ó. Tá, eu gosto de ser mandado mesmo por essa. Homem, fica longe de mim. Eu estranho até a minha sombra. Vai pra lá. Agora a mulher mandar em mim, eu gosto mesmo. Graças a Deus. A vida toda eu gosto que a mulher manda em mim.

7 horas e 23 minutos. Simbora! Nós é marrudo, nós é simbrão de tudo. Nós é simbrão mesmo, meu Deus. 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

Eu volto num minuto e meio trazendo participações. Sexta-feira chegou. Bom dia. Vamos que vamos. Daqui a pouquinho tem a frase do para-choque, tem o pensamento do dia, tem informativo, tem Anderson Pena chegando com alegria. É rápido, eu tô de volta com participações, 7 horas e 26 minutos.

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0: Bom demais, 7:36, 7:36. Prepara as emoções, fala comigo, 38516244. Olá, bom dia, quem fala?
1: Fala, Alex Ribeiro, bom dia, como é que você tá, beleza?
0: Tudo bem, amigo?
1: É o xerife.
0: Bom, rapaz.
1: Ô, Alex, e aí, você anunciou, né, a venda do cavalo pra mim, fazendo favor aí? Pra mim ver se eu consigo meu dinheiro pra me fazer cirurgia, só. Porque até hoje eu não consegui mais nada. O dia do cavalo não dá não, mas pelo menos dá pra dar mais uma ajuda, né? Aí você olha pra mim fazendo favor, que eu até hoje não recebi ajuda de ninguém até hoje, não.
0: Embora 7h36.
1: Tá muito difícil.
0: Nivaldo, depois você vai pedir alguém aí, manda aí os dados direitinho, o seu Pix, explicando direitinho, faz um folderzinho que nós vamos caminhar pros amigos parceiros aqui pra nós conseguir alavancar um valor pra você aí, tá bom, campeão? Manda aí os dados, seu Pix, explicando aí que você vai estar fazendo a cirurgia, caminha pra nós aí. Quem quiser comprar um cavalo, né, gente? Um cavalo de campo bom, diferenciado, chama nós aqui, por gentileza, 7:37. Vamos ajudar um homem, cara bacana, gente, trabalhador, 7:37. Você de Molevade, toda a região. Bom dia, sextou.

0: 7:39, já preparando.
1: Bom dia, meu amigo Alex Ribeiro. Sempre ligado no Melhor Alternativa 1, com essa programação top. Sextou, hein? Bora, hein? Vamos vencer mais uma semana na glória do nosso Senhor Jesus Cristo. Deus abençoe a todos, que todos tenham um ótimo final de semana. Manda pra nós aí, ó, Fuscão Preto, Trio Parada Dura, sempre na Melhor.
0: Alô, meu amigo! Eu volto rápido de novo, tem que fazer o fechar o programa, então vamos dar um abraço, meu amigo Cristiano!

0: Manda uma música pra mim. Conta, amiga, eu.
1: Alô, Selmo Rio Piracicaba.
2: Bom dia, Alex. Tá bom?
1: Bom.
2: Manda pra nós aí, Zé Henrique Gabriel, Vou Dormir na Rua. E fala com o Bernantino e vou falar com você. Eu errei a hora, a mulher trancou a porta, eu dormi na garagem, mas tá numa friagem que só Deus. Vida penosa.
1: E bora, patrão, vamos que vamos. Bora, meu filho. Chegar o corpo no lugar. O que você tá querendo, Bernantino? Eu falei com o patrão aqui. É, se o Brasil ganhar um ex, o ex ou pex, como é que é? O penta, o que é, velho? Ah, não entendo muito desse negócio. Se ele ganhar aquele caneco lá, eu só vou voltar a trabalhar em agosto de 2027. Mas não é possível, velho. E o que que ele propôs pra você, velho? Não, ele falou comigo que ele me dá essa folga. Né, pra mim, trabalhar dobrado até dezembro, que aí... Aí você pode folgar, mas não tá bom então.
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0: pescar com ele.
1: É, gente, gente. Largou o cara em casa, tem medo de onça, de pernilongo? Levou a mulher dele, não é possível, tá doido? Calço. Não é possível, né? Tá perigoso demais,
2: velho. Rodrigão por cá. Pelo amor de Deus, cara. Fala mais baixo aí hoje. Nossa, deixa eu dormir hoje. Sexta-feira ainda.
1: Não vai trabalhar hoje. Essa é quando o jogo da seleção brasileira. Não vai mesmo. Não vai, você. Daí.

0: amanheceu, corpo ruim. Ah, meu filho, não vai mesmo. Eu tô falando com você, mas opa!
1: E Alex Ribeira, estamos juntos e abençoados. Elizabeth do Trevo do Barão, ouvinte número 1 da Alternativa. Gostaria de pedir uma música com Eduardo Costa, Deus é Caipira, oferecer pra você e pra todos que estão escutando a Alternativa. E eu só uso café molevado, café molevado, melhor café.
2: Você pode pedir alguém aí?
0: Obrigado.
2: Aí os
0: dados, nós agradecemos.
1: Café molevado, que eu só uso café. Café molevado.
2: Nós vamos caminhar com os amigos parceiros.
1: É. Oferecer a música para todos os ouvintes aí. Um abraço, fica com Deus, Alex. Abençoada sexta-feira, tudo de bom.
0: Vamos tá fazendo assim. Obrigado. Bom dia, Alex. Manda um abraço pro vigilante aí. Pessoal, um abraço pra Maria Aparecida Santos também. Alex Ribeiro, no Instagram, o doce tá no jeito, você gosta? Goiabada, pô, é bom demais, essa noite, né? Alex Ribeiro, manda um alô pra nós aqui. Muita gente ligada, vou agradecer mesmo pela audiência. Acabou o programa? Então vamos pensamento do dia, bora?
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0: Cadê a vinheta, Bente? Hã? Não, calma aí, ué. Que pressa doida é essa aí? Ué? Calma aí, ué. Você não recebe salário faltando aqui, não, ué? Doido. Se bora.
4: Você passou da conta.
0: Véio. E a vinheta, calma aí, ué. Cuidado ao ouvir apenas um lado da história, tá? Você pode acabar odiando o inocente e valorizando o mentiroso. Acabou o programa, vamos embora. 8:03, já chegou por aqui meu amigo Anderson Pena. Parece que ele teve hoje com o Papai Noel, que pegou um gorro aqui. Que pegou o gorro? É, gente. Tá lá com seta, pelo amor de Deus, tá lá com seta. Vamos embora! 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Estados Unidos, ele tá um que cai aquela neve bruta mesmo, todo encapuçado aqui com um gordo aquele. Eu com um gordo desse aqui, eu vou falar com você, tá? Eu pra mim, julho agora já virava dezembro já, né? Entendeu? Se um gordo desse aqui, eu vou falar com você, tá? Lugar no mundo que você não ia, não, eu podia escolher de que você ia. Se você ia no helicóptero aqui mais baratinho, esquilo já assim mais usado, 2,5 milhões, ou do top de linha, 16 milhões, né? Pra viajar mesmo, né? Bom dia pro senhor, tudo bem? Ó?
5: Bom dia! Bom dia, bom dia, bom dia! Hoje almocei hoje.
0: Animação que você... Que animação que você tá?
5: Encontrei com Eva ali embaixo agora, tava... O restaurante aberto já?
0: Já?
5: É, o Cantin da Eva.
0: Toma trabalha, lá? Conheço. Toma trabalha mesmo, diferente.
5: Foi, Eva, eu tô doido pra almoçar. Foi, vai. Almoço pronto, novinho, não tem não. Eu tô fazendo agora, mas eu tenho uma quentinha aqui. Dá pra quentar pro senhor aqui, fazer um mexido aqui. Eu falei, pode ser, o mexido. Ele comeu o mexido agora cedo. Eu não vou nem tomar café agora de manhã, porque eu tô com... Com o pandu cheio, não é?
0: Satisfeito já pra... Então hoje pode ficar aqui até lá pras 2 da tarde assistindo o programa do Júnior, então?
5: Não, eu porque eu tô preparando pra Copa.
0: É?
5: Ah, falar nisso é o seguinte, deixa eu pegar aqui, ó. Tem uma camisa aqui? Tem a camisa do Brasil aqui? Ganhei ontem.
0: Ó, bonita, hein? Ontem. Qual que é o número?
5: É 10.
0: 10?
5: Camisa 10, do não, Brasil. Camisa você, 10 do Brasil.
0: Você é um cara 10, né? Mas eu futebol vou... nunca vi você jogando.
5: Precisamos fazer
0: é
5: 10, um dinheiro? Né? Precisamos fazer um
0: tá,
5: dinheiro?
0: Tá possível...
5: Tô precisando fazer um dinheiro.
0: Aí ele quer vender a camisa.
5: É a camisa do Brasil. Tô precisando fazer um dinheiro, cara. Só podia dar um toque pra ela aqui pra me fazer um favor. Deixa eu dar uma. Aqui é o seguinte, eu preciso fazer um dinheiro aí. E eu vou fazer uma rifa aqui, a partir de R$10 cada rifa. Viu? R$10 cada rifa. R$10 cada rifa. Aí se eu dou um autógrafo na camisa do Brasil aqui, viu? Nós vamos sortear no final do programa pra quem comprar as rifas. É hoje ainda que eu vou sortear.
0: Ah, lá com você.
5: Se eu usar ela hoje ainda do.
0: Eu falando, o cara arrumar um jeito de folgar até dezembro, ele já arrumou. Essa camisa sua,
5: nossa,
0: dá uns 80 dessa. Mil reais.
5: Vou usar hoje. Ela aqui, vou tirar uma foto, R$10 a rifa. A rifa. R$10. Ganhei lá da Gris Pneus, Goiaba. Goiaba me deu. Aqui, falou, tá vendo? Bonita, não é?
0: Ô, Thiago, pede comissão aí. Tá
5: bonita, não é?
0: Só pedir comissão.
5: Bonita, não é?
0: Bonita, tá doido?
5: Tô falando sério, brincadeira não. R$10 a rifa. Nós vamos vender com o autógrafo do Alex Ribeiro, do Anderson Pena. E é o seguinte, aqui, ó, mas não é por uma boa causa. Eu ganhei essa camisa ontem e eu vou usar aqui, vou tirar foto aqui, vou passar. É usada, viu, gente? Mas não tem problema, não. Porque eu ganhei do Goiaba, ontem nós fizemos uma ação aqui, uma brincadeira, né? Pedindo uma camisa pro Goiaba, o Goiaba me deu essa camisa. E era para usar hoje mesmo, só que nós recebemos aqui uma informação anteontem, né? Que nós temos um garoto aqui em João Molevade, que ele tá precisando fazer um exame, né? Com a colonoscopia com urgência. Falou colonoscopia, já é problema, né, jovem? Não é para ontem, é para anteontem. Então, tudo que arrecadar com essa camisa hoje, a gente vai passar para ele. Bacana, não?
0: Aí sim, aí.
5: Tá.
0: Agora.
5: Então, tudo que a gente arrecadar com essa camisa de hoje.
0: O verde e amarelo.
5: Aí agora, se o autógrafo. Dar o autógrafo, não dá?
0: O verde e amarelo já é apaixonante, já pro nós brasileiros, orgulho dessa bandeira. E agora, com a ação dessa aí, agora você ficou até mais simpático que você já é.
5: Eu agradeço, viu? Não tipo ficar puxando saco também, não.
0: Parabéns.
5: Mas aqui, então, beleza? Então, o telefone é 38516244. Quem puder ajudar a gente nessa rifa, né? Uma rifa com o intuito de ajudar um amigo nosso aqui de João Molevade, que tá precisando aí de fazer uma colonoscopia. É um absurdo a gente ter que pedir isso, né? Mas, na brincadeira e falando sério ao mesmo tempo. Você autografa, Pi?
0: Na hora, vambora.
5: Ó, vambora. Camisa do Brasil, camisa 10, autografada pelo Alex Ribeiro. Nós vamos ver o que você tem de moral aqui na casa, viu, irmão?
0: Não, eu sei agora.
5: Se ninguém quiser.
0: A parte mais pesada vai ser por conta
5: do. Teu amigo já mandou aqui, ó. Teu amigo já mandou aqui, ó. Mas você vai manchar a camisa toda?
0: Eu podia fazer um vídeo, mas o problema
5: vou é que fazer um vídeo.
0: Eu tô com a mesma roupa.
5: Não tem problema nenhum, vou fazer um vídeo agora. Vou fazer um vídeo agora, eu de capuz e tudo, tá?
0: Então tá bom.
5: Combinado?
0: Combinado.
5: Você não paga nada, não?
0: Que pagaço. Tamo junto nessa aí.
5: Tem que pagar o senhor agora. Tá bom. Manda aí, 38516244.
0: Já tá valendo, então.
5: Tá
0: já
5: valendo,
0: pode mandar.
5: Tá valendo.
0: Tá chegando aqui, ó. Zanusso, a turma valendo. Toda. Xia e mil pix aí, Anderson Pena. Vamos tá aí, ó. Vamos embora, acabou o programa. Ô, gente, eles levam sempre com humor, com alegria. Tu não acha que o rádio é isso, né? Eu não escuto rádio se o caboclo for triste, amuado. Eu não tenho prazo na vida pra reclamar da vida, só pra alegria, né? Mas a gente brinca, diverte, tudo. Mas a gente tá sempre aí também com os momentos que é o importante da vida, né? As seriedades. Então fiquem com Deus, tô indo embora, eu volto às 16h, assim Deus permitir. Aí tá chegando informativo, depois tem Anderson Pena. Você vai, a turma já tá mandando aqui, vamos ajudar esse garoto. Que bacana, que bom. O Renato Magno, um abraço pessoal da Difusão aí, diferenciado. Alô, Renato Magno, esse é diferente, olha o carinho pro papai dele aí. Eterno Arnaldo, prefeito lá de Bela Vista, já nos deixou um homem diferenciado. Saudade desse cara, hein? E os filhos, a mesma hegemonia, a mesma simplicidade, sucesso. Abraço, muito obrigado aí pelo carinho. A pedir o Pix aqui. Tô indo embora, encontro vocês às 16h.
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0: Olá, bom dia pra você de João Molevar, de toda a região. Chegou sexta-feira, abençoada, iluminada pra todos nós. Todos os dias é bênção de Deus, né? Hoje, 19 de junho de 2026, 170 dias do ano, restam 195 dias, a lua tá na fase crescer. Estamos no outono, o invernozinho chegando, o outono já aproximando pra estar indo embora. A partir do dia 21, o inverno chega por aí. Hoje é dia de São Romualdo Abade, né? Tá chegando as primeiras informações. Desejar para todos, né? Um excelente dia de trabalho. Hoje tem seleção brasileira, a gente leva aqui numa pitada de humor, de brincar, tudo, mas temos que torcer, temos que entrar nesse clima de defender essa bandeira do nosso país, ter um pouquinho de alegria e tomara que a seleção vá bem hoje, vamos para cima para trazer ânimo para todos nós brasileiros, se divertir um pouco. Merece, merece. O povo é diferenciado do nós brasileiros, hein? Tá chegando as primeiras informações da manhã com a jornalista Kimberly Brandão. Na sequência tem Anderson Pena chegando com a campanha muito bacana, importante você ajudar aqui, ajudar por gentileza, hein? Bom dia, Kindle, tudo bem?
9: Bom dia. A previsão do tempo para João Molevar de hoje é de sol com algumas nuvens no céu. As temperaturas permanecem mais baixas nas madrugadas e primeiras horas do dia. A mínima prevista é de 12 graus e a máxima é de 22 graus. As informações da previsão do tempo são do IMET, o Instituto Nacional de Meteorologia. E um homem de 44 anos foi preso ontem à tarde após dirigir um veículo Porsche embriagado em João Molevar. Os policiais avistaram o carro transitando em alta velocidade, realizando ultrapassagem proibida e arrancadas bruscas pela Avenida Nova York, no bairro Cruzeiro Celeste. Posteriormente, o condutor retornou ao local, repetindo as infrações e quase provocando uma colisão frontal com outro veículo. Houve perseguição policial, sendo que o motorista desobedeceu às ordens de parada e tentou fugir. Posteriormente, ele foi abordado. O condutor apresentou sinais visíveis de embriaguez, como hálito etílico, fala desconexa e dificuldade de equilíbrio. Ele também admitiu ter ingerido bebida alcoólica e se recusou a realizar o teste do bafômetro. Segundo a Polícia Militar, durante o atendimento da ocorrência, o autor apresentou comportamento agressivo e desrespeitoso, sendo necessário o uso de algema para ser contido. Ele foi preso em flagrante por embriaguez ao volante e direção perigosa e conduzido à Delegacia de Polícia Civil. O veículo foi removido para o pátio. Ao todo, 5 autos de infração de trânsito foram aplicados. Eu volto às 9 horas com mais notícias. Direto da redação, Kimberly Brandão.
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amigo, companheiro de todas as manhãs, Anderson Pena, com muita alegria, muita energia positiva, a sua participação que está liberada, 38516244, no oferecimento de Drogaria Nossa Senhora Aparecida e o Disque Medicamentos, 38526060, certificar proteção veicular, um novo conceito em proteção veicular, com benefícios para você e para toda a sua família, 3570-2794. 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Primeiríssima de hoje, para começar com o pé direito, em clima de Copa do Mundo, em clima do Brasil.

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1: Alternativa, são 8:22, perguntando qualquer valor, tá? Qualquer valor que puder ajudar, tá? O exame dele, qualquer, vou colocar aqui, qualquer valor, vou escrever aqui, perguntou aqui, qualquer valor, que acontece? Ontem eu fui pra casa chateado, porque a gente tinha feito uma ação anteontem, né? De anteontem, acho que só vingando anteontem, não sei. E aí já não dava mais para fazer essa ação, porque a gente pode fazer uma por mês aqui no rádio, né? Então a amiga Joelma me passou essa informação que esse moço precisava de em torno de R$2.900 para fazer o exame. Mandou aqui as relações do que é que precisa, dos valores, acho que eu nem tenho aqui mais. Eu sei o seguinte, eu vou falar a verdade com você, no mundo que a gente tá vivendo hoje, que a gente não consegue fazer uma colonoscopia para saber se tem uma doença ruim, o que será de quem tem a doença ruim, né? Eu não gosto nem de falar o nome, mas é fácil não, mas aí é isso, vou fazer hoje aqui uma ação, porque já não é a ação mais de a gente pedir ajuda pelo rádio, mas é uma rifa com uma camisa que eu ganhei lá da Grid Pneus do Goiaba, tá aqui já autografada pelo Alex Ribeiro. Rapaz, eu fiquei até com vergonha, que a letra do Alex é bonita, rapaz. A letra é bonita, viu, senhor? E vou autografar também aqui. Não sei se isso vale alguma coisa não, mas pelo menos pra ter uma lembrança aqui do nosso programa, dos nossos amigos aqui da Rádio Alternativa. Não vai dar tempo de eu pegar o... Ah, mas dá pro... Ah, o Mauro Luciano dá. Agora tem que pegar o autógrafo também do Júnior Queiroz, né? Queiroz é famoso. É. Pois é, Mauro Luciano a gente consegue aqui quando chegar. E no futebol também, né? Mas é isso aí. Eu quero já agradecer aqui o meu amigo que já mandou. Poxa vida, meu amigo. Que Deus abençoe demais a sua vida. Eu não tenho como agradecer o Renato. Ô, Renato, que bacana, meu irmão. Obrigado. Renato já fez o Pix aqui já. Ô, Renato, já tá concorrendo, viu? Ele tá falando aqui, se for contemplado com a rifa aí, pode sortear de novo aí pro menino. Obrigado, meu irmão. Que Deus abençoe demais sua vida. Saúde, paz, alegria, muita energia positiva. Que eu continue abençoando muito, muito, muito, muito, muito, muito, muito mesmo, viu? Alcione tá ouvindo a gente. Alô, Alcione! Bom dia, querida! Obrigado pelo carinho, obrigado pela audiência. Meu vizinho também tá ligado. Fala, vizinho. Bom dia.
2: Ô, vizinho, bom dia aí, cara. Deus abençoe o seu dia e toda a equipe aí. Eu passando aqui pra te lembrar, hoje tem jogo do Brasil.
1: Hoje tá, tem.
2: E você colocou aquele telão lá,
1: comprei.
2: Pra nós, lá na varanda, lá
1: comprei.
2: Que você
1: falou
2: que ia colocar lá no terraço.
1: É lá na garagem.
2: A picanha já comprei. Você levando a Brahma, o resto não, é com nós. Beleza?
1: A Brahma, o senhor pode chegar, viu?
2: E na oportunidade, se você tiver aí, toca pra gente aí, cara. Zezé de Camargo, Luciano, garoto de rua. Um abraço, beleza. Aí, guerreiro.
1: O que vocês estão amolando tanto com o Zezé de Camargo agora aqui na rádio, hein? Todo dia Zezé de Camargo, vocês estão parecendo igual Amado Batista. A vantagem do Zezé é que cada um pede uma música diferente, não faz igual Amado Batista só pedindo folha.

0: a seca. Tô aqui, inclusive, com o nosso amigo que já pediu logo cedo, não é o Neguinho, é o Janúcio Lage, pediu aqui, irmão da Lua, amigo das estrelas. Já pediu aqui logo cedo, Zezé de Camargo e Luciano. Quem mais tá mandando mensagem aqui? Deixa eu ver, o Paulo tá sintonizado. Ô Paulo, um abraço. Anderson Pena, como é que esse negócio aí do telão vai ter lá na garagem lá de casa? É sério, vai fazer na garagem lá de casa hoje. Ô vizinho, falando sério agora, Renilton, você leva a picanha, que o tio Reginaldo levando três já. O tio Reginaldo levando três picanhas. Aí tá ficando bom de fazer, eu vou fazer mais vezes em casa. Três picanhas, o pacote de carvão, semana já deixou um pedaço de queijo lá em casa. É, né? É bruto, levou também as mandioca pra fazer um caldo de mandioca. É. Ô vizinho, tem que levar a cadeira. Eu vou adiantar pro senhor, tem que levar a cadeira e o mastigo. Cerveja aí, essa Brahma dá pra levar. Não dá pra levar é Heineken, mas Brahma dá, tá? Um abraço, bom dia. Tem que levar a cadeira, não tem lugar pra sentar, não. Eu vou adiantar.
1: Bom dia, Anderson Pena!
0: Bom dia!
1: Beleza? Aqui é o Thiago Bidula. Bolinha, fala, deixa eu falar com você.
0: Fala.
1: Manda um alô pra galera aqui da Sincope. Hoje eu não vou falar nome, não, que é muita gente. Você tá doido? Deus, manda, né, a galera aqui, um abraço. Graças pra galera aqui, manda um alô. Que nós estamos aqui aí, na, né, atividade. Graças, o conto tá quebrando. E eu vou falar com você, toca pra nós aí, Nando Moreno, Chapeludo, com participação de Rio Negro e Solimões. Você tá doido?
0: É, menino, é fácil.
1: Tchau, obrigado.
0: Sexta-feira. Chapeludo é fácil não, hein? Bom dia.
2: Ô, Anderson Pena, bom dia. Já pode ou tem que esperar mais?
0: Espera um cadinho. Espera um cadinho.
2: Manda o pix aí.
0: Ô, meu irmão, Deus abençoe demais. Eu vou mandar agora pra você aí, viu, irmão? Deus abençoe. Randel, caboclo bom, hein? Randel é também no refresca mesmo. Tá sempre junto com a gente aqui. Aí depois eu vou pedir. Não, já vou conseguir aqui os nomes direitinho. A gente faz sorteio da turma que ajudou. O finalzinho do programa, tá? Uma camisa do Brasil que eu ganhei da Grid Pneus, personalizada da Grid Pneus. Ganhei pra me usar e eu vou sortear ela pra quem ajudar a gente da nossa ação de hoje. Ela tá aqui autografada pelo Alex Ribeiro. Vou meter o chamegão daqui a pouquinho aqui. Minha letra é muito feia, mas dá pra. Geraldo Locutor, bom dia.
3: É isso aí, meu amigo Anderson Pena da Alternativa, aqui é o Geraldo Locutor da cidade de Tabira, passa para mim aí, Simone Mendes, Direitos Iguais, ofereço aí meu amigo Vaguinho, Vandinho, Alexandre Sérgio, Tato Escolada, Mastur das Areias, Renato Vieiro, Canjica da Boense, Massa Amaral, Janaí Moura de Tabira, meu amigo aí também, Jota Alves, São Domingo do Prato, ligadinho, Geraldinho, Sidney Neguinho, Clube do Viaro, valeu, obrigado.
0: Deus abençoe demais vocês aí, viu? Obrigado mesmo, forte abraço do Pena. Obrigado pelo carinho e pela audiência. Margarida também tá ligada. Alô, minha querida. Abraço apertado, viu? Que Deus abençoe. Deixa eu ver aqui, como é que é, ô Joel? Como é que é?
4: Aí, Anderson Pena, você faz o favor pra mim pedir, pensando.
0: Ah, tá. Tá falando que falta R$800 pra fazer o exame. Quanto que a gente já tem? Já caiu alguma coisa aí. Manda o comprovante, o pessoal já tá mandando o comprovante aqui pra gente poder fazer o sorteio no final, tá? Quem tá ligada com a gente é Terezinha. Alô, Terezinha, abraço pra você, viu, Terezinha, minha amiga lá de Santa Bárbara. Lina Maria, bom dia.
5: Bom dia, Anderson Pena. Acho o máximo o seu programa, principalmente quando é de manhã, quando você tá chegando aí.
0: Obrigado.
5: Mas o seu amigo, eu esqueci o nome
0: Alex
5: agora.
0: Alex Ribeiro.
5: Vocês começam a brincar, pra mim eu curto pra caramba, viu?
0: Bom,
5: muito bacana.
0: Obrigado.
5: E o senhor está de tudo cheio de gorrinho aí, né? Como ele estava falando. E é um prazer em participar do seu programa também. Eu gostaria que você roubasse uma música pra mim, que é muito. Eu gosto muito, né? Creio que muitos também gostam. Pamela Velha.
0: Eita,
5: obrigada, bom fim de semana pra você.
0: Obrigado.
5: Irei falar mais ainda com vocês ao decorrer do tempo, tá bom?
0: Obrigadão, que Deus abençoe demais.
5: Muito
0: tá?
5: Bom dia.
0: Bom dia, bom dia, bom dia.
6: Bom dia, Anderson Pena. É o Claudinho de Caxambu.
0: Fala, Claudinho.
6: Toca pra nós aí, meu IP florido.
0: Eita, que
6: eu não sei o nome do cantor.
0: Aí, né,
6: toca pra nós aí, meu IP florido. Oferecer pra todo mundo aqui da mina de Brucutu e o pessoal de Caxambu.
0: Tem que ser na hora do clássico, tem que ser na hora do clássico.
6: Deus aí, Anderson Pena, um abraço.
0: Saímos do sertanejo agora, senão aqui eles puxam minha orelha aqui, rapaz. Puxar a orelha não tem problema nenhum, o negócio é se chutar meu bumbum. Aí fica difícil. Quem tá pedindo a chave Pix?

0: Ana Maria de Lourdes. Quem tá pedindo o Pix aí pra poder ajudar a gente? É a Lurdinha. Ô, Lurdinha! Lu Cosméticos e Variedades, abraço pra você. Obrigado aí pelo carinho. Obrigado pela audiência. Eu tô mandando aí já a chave Pix, tá bom? Bom dia.
1: Fala, Anderson Pena. Beleza? Anderson Bom Pena. Dia, cara. Hoje, cara, eu queria só avisar, um aviso assim de agradecimento, pessoal do SAMU, que fez um atendimento pra minha mãe, ela tomou um tombo aí no bairro Satélite, sabe? Então, assim, agradecer o atendimento, o profissionalismo dessas pessoas, cara, que estão aí para atender a gente. E são bons profissionais, entendeu? A Virlane, parece que foi o Juninho que atendeu minha mãe. Então, assim, você vê que são profissionais que ajudam as pessoas, entendeu? E trabalham corretamente. Meu agradecimento a eles, entendeu? Não só a eles do SAMU, o pessoal do Servó também, que são pessoas boas, que estão sempre aí trabalhando com honestidade e profissionalismo, entendeu? Essas pessoas são boas e estão sempre ajudando as
0: Valeu,
1: pessoas.
0: Valeu, meu irmão. Tamo junto.
1: É isso aí, meu nome é Reginaldo. Um abraço. E se der pra tocar uma música aí do Zé Ramalho pra nós aí, tá? Chão de Giz.
0: Beleza, já toco pra você, viu, querido? Bom dia. Tem aula, tem que ser rápido, gente. Tá bombando. Bom dia.
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0: 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Bom dia.
3: São Pena, aqui é Elizabeth Trevo de Barão, 20 número 1 da Alternativa. Gostaria de pedir uma música com José Camargo Luciano, Irmão da Lua. E quero nessa promoção aí, quero ganhar essa camisa do Brasil aí. Hoje vai dar só Brasil mesmo, né?
4: Terezinha, abraço pra você.
3: Abençoado querido, dia, abraço. Anderson Pena, tudo de bom, fica com Deus.
0: Bom dia.
5: Bom dia, Anderson Pena. Aqui é o Hélio que tá falando. Aqui, manda a chave Pix pra mim aí. Eu quero participar desse sorteio dessa camisa aí, tá? Tchau, com Deus.
0: Valeu, querido. Um abraço apertado pra você. Obrigado. Que o senhor continue abençoando. Você acredita que eu tetografei ela aqui? Tem problema não, nem nada? Hein? Se tiver problema, a gente fala, que aí eu passo uma borracha aqui. O Alex Ribeiro, esse nome tem uma letra bonita, viu? Ô, Alex, bonita a sua letra, viu? Paguei, foi língua. Eu dei ele uma esponjinha assim pra ele assinar com a esponjinha e ele falou, não, meu filho, o nome eu sei. O meu nome eu sei escrever ele. Falei, então escreve aí, ficou bonito. Letra boa, viu? Letra
6: boa. Bom dia, estou na escuta aqui, hein? Manda o Pix aí que nós vamos ajudar um tiquinho também. É pouco, mas é de coração, hein?
0: Tá certo, meu irmão. Deus abençoe demais. Obrigado pelo carinho, obrigado pela audiência e pela amizade. Bom dia, Erivelto também tá ligado com a gente. Sônia também tá ligada com a gente. É o seguinte, ó, daqui a pouquinho eu vou atender a turma, porque tá na hora de chegar com Banda Eva pra recordar. Já vou mandando um Pix pra galera que tá pedindo aqui, viu? Deus abençoe demais. Bom dia. É sexta-feira, meu irmão, no clima de Copa do Mundo. Sua participação tá valendo 38516244. Qual que é o seu palpite pra hoje, hein? Será que vai dar Brasil? Quanto é que vai dar hoje? Tá valendo uma camisa autografada pelo Alex Ribeiro. O Pena já meteu um chamergão nela aqui também. A turma quer ajudar com o Pix aqui pra poder pagar a colonoscopia do nosso amigo garotão aqui, João Levade. Vai, com certeza, ajudar e vai concorrer essa camisa no finalzinho do programa, viu? Bora lá, porque hoje tem camisa do Brasil da Grid Pneus.

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2: Alternativa, 8:49. Bom dia para você que tá em casa, bom dia para você que está no trabalho. Eu recebi uma reflexão aqui hoje, vou ler essa reflexão, porque hoje eu nem peguei a informação da reflexão para poder, né, dar uma passada antes de a nossa história. Muita coisa a gente pega aqui de última hora, né? Pra gente sentir a mesma emoção, muita coisa a gente traz da rua, né? Acontece fatos na rua e a gente traz pra rádio, e isso é muito bom. Que Deus abençoe ricamente a vida desses amigos aí que estão sempre contribuindo com a gente, né? Com as informações, com cada história de vida é uma reflexão, uma mensagem que a gente traz aqui na rádio. Quero agradecer ao Ayrton. Ô Ayrton, bom dia, meu querido. Já vou colocar aqui, poxa vida, Ayrton, não tem como agradecer, cara. Vou colocar o telefone do Ayrton aqui, porque já está concorrendo também a nossa rifa de hoje. Se Deus quiser, a gente vai conseguir. A nossa meta aqui vai ser menor do que eu imaginava, tá? Já tem um valor e a gente vai precisar somente de R$800, que é muito dinheiro e pouco dinheiro em vista do que Deus tem nos dado.

0: errado, né? E é muito pouco dinheiro para um, Deus me perdoe, mas falar de governo, né? Porque é muito dinheiro, o nosso Brasil é muito rico, rico de tudo, né? De pessoas, de mineral, e a gente ainda fica dependendo do povo continuar ajudando com um exame simples, caro, que fica caro, né? Para fazer, para pagar, a colonoscopia. É difícil demais, é muito triste, é revoltante, mas Deus é maravilhoso, ele faz as coisas acontecerem, eu só tenho que agradecer a turma que realmente contribui com a gente. Deixa eu ver quem mais aqui, ó, já fez aqui inclusive o Pix, 6630, Ronilda, obrigado querida, Deus abençoe demais, eu vou mandando o Pix pra turma daqui a pouquinho aqui, tá? A turma que tá pedindo aí pra poder mandar o Pix, eu vou mandar, antes eu vou ouvir aqui uns dois amigos que chegaram mais cedo, 8h20, tem mensagem de 8h20, tem mensagem de 8h26, tem mensagem de 8h40, deixa eu ouvir aqui, bom dia.
1: Não. Ô Pena, bom dia, toca pra nós aí, ó, Mirosmar aí, ó, cama de capinha aí, ó, bom dia, bom trabalho pra nós aí. Ontem o senhor não tocou meu áudio aí não, e eu vou falar com você uma coisa, tá? Moreira tá chateado demais com você. É, eu fiquei sabendo, já chegou no meu tablo. Entendeu? Manda Cristofé beber água. Fala com ele, bebe água, Cristofé. O senhor é brabo demais, tá doido, homem brabo, senhor, tá doido? Só fica xingando eu, Rodrigão e Luquinha, misericórdia.
2: Fala, Anderson Pena, bom dia, tranquilo, tranquilidade, Rodrigão Bucar. É, rapaz, não queria falar muito não, né? Seu pesadelo chegou nessa manhã de sexta-feira, menino. Quando chega, você fica apavorado, né? Manda alô do Cião PD lá, neguinho da Marcha Ré, ajudante de prêmio lá. Alô minha prima Joema, Márcio Amaral, meu primo Diegão, meu sobrinho PH lá. É, rapaz, você vai ser vizinho seu, tá um caso fora de série, né, menino? Misericórdia. Quem que é a mulher do outro aí? Você tá doido, né? Toca pra nós pra ler na piscina se tiver as condições aí. Por mais aquele abraço, tchau, obrigado.

Bom dia, Anderson Pena. Manda o Pix aí, pra me mandar um pouquinho aí também. Manda aí. Tô aguardando. Um abraço. Com Deus. Alex Ribeiro, Pena Jamil.

Uai, eu tô falando aqui, tu achou que eu tô falando? Não tô falando com ninguém. Misericórdia. Você é bobo. Vocês não ouviram nada não que eu falei, não? Até que horas vocês ouviram aí? Ó, achei que eu tava desligado aqui. Mas eu quero abraçar o Thiago Prado. Obrigado, Thiago Prado, Ronilda, o Ayrton Randel, o Wellington Pedro, o Renato Magno, toda essa turma que já nos ajudou aqui. Eu tô falando aqui, tô achando que tava no ar. A Marcelina, ô Marcelina, não tem como agradecer. Marcelina, poxa vida, todo dia ela tem nos ajudado aqui, sempre nos ajudando, contribuindo com o nosso programa. E eu falava aqui, o pessoal me ajuda aqui. Irmão, me fala aqui. Eu não sei até que horas que eu falei aqui, se eu tava ouvindo o neguinho falar. Ah, o Rodrigão. É, mas me fala aqui, eu falei hoje da nossa reflexão da manhã, que a gente agradece a Deus pelas coisas que ele tem colocado, inclusive as pessoas que têm nos ajudado a fazer a reflexão da manhã. E hoje, como já disse, eu nem li a reflexão que eu recebi hoje, mas eu vou trazer com certeza para poder abençoar a sua manhã e vai abençoar a minha também, que vai me pegar de surpresa aqui. Um homem falou com o Senhor sobre o céu e o inferno, e o Senhor disse: venha, eu vou te mostrar o inferno. Eles entraram numa sala em que o grupo de pessoas sentava ao redor de um caldeirão que continha um guisado, todo mundo ali faminto, todo mundo desesperado. Elas seguravam colheres que chegavam até a panela, mas que tinham cabos muito longos. Imagine isso aí, colher com cabo muito longo. O cabo era mais longo do que os próprios braços, e por isso as pessoas não podiam ser usadas, as colheres não podiam ser usadas para poder levar o guisado até a boca. O sofrimento era terrível. Viu o guisado, viu o caldeirão cheio de guisado, a turma faminta, desesperada. As colheres chegavam até o caldeirão, mas com a colher não podia tirar a colher e chegar até. Imagina se uma colher grandona e a pessoa não conseguia colocar comida dentro da própria boca. Aí Deus foi mostrar o céu. Olha, eles começaram a entrar numa sala, naquela outra sala, o mesmo caldeirão, a mesma situação, um grupo de pessoas diferentes, claro, as mesmas colheres que tinham lá no inferno de Cabo Lombo. Mas todas essas pessoas estavam felizes. Ah, Anderson Pedro, por quê? Vocês estavam felizes só com cheiro? Não. Porque aquelas pessoas, elas usavam para colocar na própria boca, não conseguiam, mas elas pegavam o guisado e colocavam na boca do amigo que estava à frente. Por que que as outras não estão felizes e essas estão felizes? É simples. As pessoas daqui do céu, elas aprenderam a alimentar umas às outras. E às vezes, meu irmão, você não entende. Às vezes, eu conheço bem essa história. Às vezes a sua situação financeira, às vezes a sua vida financeira não vai muito bem, porque você quer guardar só para você. Você não quer fazer nada para ninguém. Às vezes sua vida amorosa não vai bem porque você não quer fazer pro seu amor, pra pessoa que tá aí do seu lado, hein? A gente tem que fazer pelo próximo. No momento que a gente aprende a fazer pelo próximo, quando fazer para os outros é mais interessante do que fazer pra gente, aí o significado da vida ele acaba se encaixando. Aí a gente começa a entender o significado da vida. Então, para o que tá fazendo hoje aí, não que seja aqui no rádio, mas seja aí na sua rua, seja aí na sua cidade, procure fazer o bem, pode ter certeza absoluta. Não espere nada em troca, porque acostuma às vezes a pessoa fazer algo para alguém, né? Esperar algo de alguém, né? Fazer algo esperando algo em troca. Então, se você estiver esperando algo em troca, nem faça. Nem faça, porque você vai decepcionar. Viu? Agora faça sem pretensão de nada. Faça com amor no coração, que aí as coisas vão vir muito maiores do que você imagina. Pode ter certeza disso, tá?

Sirene toca e quando a sirene toca é hora de escolher os clássicos sertanejos. Dois clássicos que fizeram sucesso no passado, agora que é a hora de escolher aquela música sertaneja antiga, viu? Porque o pessoal fica mandando durante o programa todo e não pode, porque a gente tem uma regra aqui, né? Então é o seguinte, manda agora os dois primeiros e escolhe os clássicos. Anderson, você é ruim, Anderson. Por que você não toca? Porque é o seguinte, porque é regra da rádio e os sertanejos antigos, clássicos, geralmente eles tocam no horário do Alex Ribeiro, tá? E é por isso que a gente não toca nesse horário. Acabou o programa do Alex Ribeiro, a gente entra com outras músicas. E tem esse horário que a gente escolhe os clássicos sertanejos, tá bom? Aí vem o programa esportivo, aí depois vem o Júnior Queiroz, aí o Alex volta novamente trazendo o programa sertanejo novamente às 16 horas. Copiou, Farinha? Então manda aí 38516244, os dois primeiros áudios, escolhe os clássicos. Volto já. 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
1: Bom dia. As intervenções na gruta da Igreja São José Operário foram aprovadas e as obras avançam. Representantes da Igreja São José Operário, da Prefeitura de João Levade, do Conselho Municipal de Patrimônio Cultural e da Comissão Intersetorial de Acompanhamento da Obra participaram na última quarta-feira de uma reunião de decisão das intervenções previstas na gruta Nossa Senhora de Lourdes, integrante do conjunto histórico da Igreja São José Operário. A reunião teve como objetivo apresentar o parecer técnico elaborado por consultoria especializada e definir o prosseguimento da obra. O documento concluiu que o projeto de requalificação apresentado está em conformidade com as diretrizes de preservação e, portanto, é passível de aprovação pelos órgãos competentes. Com base no parecer técnico e após os esclarecimentos prestados pelos responsáveis pelo projeto, o Conselho de Patrimônio Cultural deliberou favoravelmente as intervenções propostas, reconhecendo a compatibilidade das melhorias com a preservação das características históricas e culturais do bem protegido. O prefeito Dr. Laércio Ribeiro destacou a importância do diálogo e da atuação técnica para a construção da solução. Segundo ele, desde o início, o compromisso foi garantir que todas as etapas fossem conduzidas com responsabilidade, transparência e respeito às leis. Voltamos daqui a pouco com mais o Informativo 91. Direto da redação, Kinderly Brandão.
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4: Ô, oh, Anderson
2: Tena. Oh,
4: aqui é o Tonhão.
2: Não, não.
4: E nós tá escutando você cá na fazenda. Informa as horas aí, fazendo favor.
2: 9:08 já, bichão. 9:08. Deixa eu atender o povo aqui. Eu primeiro quero atender o povo que já mandou mensagem mais cedo. Eu não consegui falar com a turma aqui ainda. Deixa eu ver aqui, ó. Ailton, já falei. Quem mais já mandou ajuda pra gente aqui? Obrigado. Já tá concorrendo a rifa também. Rosângela Soares. Oi, Rosângela. Obrigado, viu? Obrigado pelo carinho, pela audiência, pela amizade. Obrigado pela ajuda. O Sidney também tá ouvindo a gente. Alô, Sidney. Abraço apertado. E bom dia especial para os nossos parceiros também lá do Kim Construções, o Kim tá chamando, meu amigo Vinícius lá da Vinícius Pneus, toda a equipe lá da Vinícius Pneus também ouvindo a gente. Que Deus abençoe demais. Christopher, bom dia.
5: Oi, sou Pena, bom dia, beleza? Tô chegando por cá aqui, eu não peguei o começo do rádio, não sei se Negui mandou mensagem aí.
2: Ah, mandou 12.
5: Mas aqui, olha, deixa 12. Eu falar pro seu um trem.
2: 12 mensagens.
5: Qualquer coisa que Neguinho disser, eu tenho prova de tudo, tá?
2: É?
5: Neguinho ontem mandou mensagem de noite perguntando se eu tinha seu nome pessoal. Eu não tenho seu nome pessoal. Não, vou mandar mensagem naquele enjoado lá, vou pegar
2: contar,
5: o nome dele.
2: Contar,
5: o nome dele pessoal contar, e vou mandar mensagem pra ele. Falei, Neguinho, para com isso. Não, vou arrumar. E na hora que eu arrumar, eu vou falar que foi você que me mandou.
2: Aí eu
5: falei, não me envolve nesse tem não, que não tem nada a ver com isso. Aí pegou, passou um tempo, ele me arrumou seu número, não sei com quem.
2: Boa,
5: e virou isso aqui, eu falei com você que eu arrumar, vou mandar mensagem naquele narigudo lá. Aí eu falei com ele, senhor, Neguinho, você é doido demais, senhor, arruma dor de cabeça, não. E eu vou falar com você que mandou, falei, você não vai falar nada, que eu tenho as provas aqui. E pegou, Anderson Pena, e excluiu os áudios, tudo que ele tinha me mandado. Mas tem aqui a foto dele, mandou seu contato aqui pra mim, porque eu não tinha. Eu posso até mandar um print aqui pra você ver, e ele apagou as conversas. Ô, Neguinho, viu, bicho? Tá trabalho demais. Eu não, ó, não, me inclua fora dessa, viu, ô, Anderson Pena? Me inclua fora dessa, não quer problema não, viu? Mas, se você quiser, eu até mando os prints pra você ver que ela pagou as conversas tudo e depois mandou só o número do seu contato lá, tá? Seu contato pessoal. Eu entrego, porque eu não quero dor de cabeça pra mim, não. Neguinho dá trabalho demais, seu
2: Pedro. Eu falo, deixa eu falar. Eu falei com ele, não faz
5: não, o Neguinho que dá dor de cabeça. Você tá doido?
2: Ô, Cris, eu vou te falar com você, você não vai acreditar, Christopher. Ontem ele me mandou mensagem, era 00:35. E aí, aqui eu preciso falar com o senhor. Eu falei, sou eu, sim, continuei dormindo. Aí, com pouco, ele mandou outra mensagem. Ô, São Pena, que você não me atende, São Pena? Tu mandou uma mensagem pra você, ô, Neguinho, amanhã, você manda mensagem amanhã cedo, você manda mensagem. Amanhã eu não consigo ficar sem conversar com o senhor, não, São Pena. Falei, mas amanhã de conversa, Neguinho. Mandou mensagem ontem chorando que queria conversar comigo. De madrugada, misericórdia. Tá doido? Eu até pensei aqui que eu acho que eu vou criar um disque solidão. Povo que fica na solidão pra ligar pro. Até com umas meninas pra poder bater um papo, né? É, os meninos pra bater um papo. Porque se tiver com solidão, você liga pra eles e bate papo de noite. Porque de madrugada, caçando bater papo, 1:32 da manhã, misericórdia. Eu falei, ô Neguinho, tem que acordar 4:30 pra poder tratar dos cachorros, pra poder sair pra rádio. E eu tenho que sair cedo, meu filho, pelo amor de Deus, desliga esse telefone, misericórdia.
6: Oi, Anderson Pena, bom dia, tudo bem com você?
2: Bom dia, amiga.
6: Que Deus abençoe seu dia de todos os ouvintes da Rádio Alternativa.
2: Obrigado, querida.
6: Me manda a chave Pix, Anderson Pena, que eu quero estar ajudando, por favor.
2: Deus abençoe demais,
6: eu quero ganhar essa camisa aí, hein?
2: Pois é, camisa igual essa aqui não acha, não. Eu tô grafado pelo Alex Beira, acho que a primeira vez que eu vi o autógrafo dele, é bonito o autógrafo dele, pai. Tem chique mesmo, bruto.
7: Bom dia, meu amigo Anderson Pena, tudo bem com o senhor?
2: Bom dia.
7: Graças a tudo na paz, né?
2: Graças a Deus.
7: Manda pra nós aí, por favor, milho aos pombos, Zé Geraldo, aqui é Flávio do bairro Luanda, muito obrigado, Flávio. Senhor campeão de audiência no horário.
2: Obrigado, meu irmão. Vou abrir o baú pro senhor daqui a pouquinho, tá bom? Bom dia.
8: Bom dia, Anderson Pena, tudo bem com você?
2: Beleza.
8: Aqui é o Dário de Bom Jesus do Amparo.
2: Beleza,
8: eu
2: irmão.
8: Gostaria de ouvir a música Rancho Fundo, você poderia tocar ela pra mim, para os ouvintes de Bom Jesus do Amparo. Já agradeço, Deus de já, Deus abençoe, tenha um bom dia.
2: Valeu, querido, Deus abençoe o senhor aí. no Rancho Fundo. Lembra dessa música? Boa música, é dos clássicos sertanejos que a gente toca. Chitãozinho e Chororó, movimentando a nossa manhã de sexta-feira.

0: Chitãozinho e Chororó e o Rancho Fundo.
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0: Obrigado, meu amigo, que já mandou mensagem aqui hoje, o Dene Henrique. Ô, Dene, obrigado, meu irmão. Obrigado mesmo, viu? Obrigado e já tá valendo, já tá valendo. Já tá valendo aqui. Daqui a pouquinho tem sorteio da camisa do Brasil que eu ganhei lá do meu amigo Goiaba da Gris Pneus. O Alex já autografou, já vesti a camisa hoje cedo, já autografei também aqui, meu amigo Wellison também já autografou, daqui a pouquinho o Mauro Luciano, o Júnior Queiroz, ver se chega aqui pra autografar também. Vai ficar a equipe toda, né? Pedi pra ele ainda, né? Não pedi pra ele ainda, mas é feijão sem bicho, caboclo bom, coração bom também. Pra que que serve, Anderson Pera, essa rifa? É pra gente poder ajudar um jovem aqui da cidade, vamos levar e fazer uma colonoscopia, pra anteontem já era pra ter feito, né? Infelizmente ele seguir o rito normal aí não consegue, né? Tem que fazer a nossa parte, tentar ajudar. Eu ganhei essa camisa ontem do Goiaba, graças aos amigos ouvintes que pediram pra ele me dar de presente essa camisa, que ouviu o programa ontem, sabe? Né? E hoje eu tô fazendo uma rifa com ela aqui. Bom dia.
2: Anderson Pena, bom dia, bom dia. Manda o Pix pra mim que eu quero participar do sorteio da camisa aí.
0: Agora, meu irmão, já mandei agora pra você aí, Jean. Gente boa, Jean, gente boa. Depois manda o comprovante pra gente aqui pra poder colocar no sorteio. Beleza? Um abraço, meu irmão. Deus abençoe. Daiane Cristina, bom dia, Daiane.
3: Bom dia, Anderson Pena. Daiane aqui da Sincop. Sextou, né?
0: Toma boa.
3: Bora pra mais um dia com essa programação maravilhosa.
0: Obrigado.
3: Ouvindo você aqui, todo mundo sintonizado. Manda um abraço aí pro meu amigo Mossoró, pro Dedé, pro Vanderlei, pro Thiago Bolinha, pro Paulo Galinhão, pro Ronaldo Gente Boa, pro Marcelo e pra todos os outros que estão sintonizados aí na melhor do Brasil, né? Que é a alternativa. Muito obrigado e vamos que vamos.
0: Valeu, querida. Abraço apertado pra você. O Gael também, da comunidade Hematita, querendo Luan Santana, a culpa é da Morena. Anderson, só agradecer a Deus. Abraço apertado, Gael. Toda a família do Gael também ouvindo a gente. Bom dia a Marilene. Alô, Marilene. Bom dia, querida. Forte abraço pra você. O Jonas também tá ouvindo a gente. Bom dia. Obrigado pelo carinho, pela audiência. Bom dia.
4: Fala comigo, Anderson Pena.
0: Comigo.
4: Pablo de São Gonçalo. Toca pra nós. Zezé de Camargo e Luciano. Chega. Sexta-feira,
0: aproveitando que o senhor falou, já aproveitando que o senhor falou, chega de Zezé de Camargo e Luciano. Tá doido? Hoje já tem uns 12 pedidos de Zezé de Camargo, ao cedo. Meu Deus do céu.
5: Bom dia, aqui é Marlene Rodrigues do Cordeiro. Quero ouvir com João Mineiro e Marciano No Mesmo Lugar.
0: No Mesmo Lugar, boa música. Já é o segundo áudio dos clássicos sertanejos. No Mesmo Lugar é o segundo áudio. Eu quero mandar um abraço apertado aqui pra nossa amiga Carmen, tá sintonizada com a gente. Os amigos que já mandaram mensagem cedo aí, bom dia. Obrigado. Obrigado também aqui a Claudiana, que já ajudou a gente também. Ô Claudiana, só Deus pra poder agradecer, viu? Obrigado mesmo, meu amigo que tá pedindo aqui, o Douglas. Alô, Douglas. Douglas Abreu. Tá pedindo aqui também pra poder colaborar, pra poder participar do sorteio. O Neguinho mandou outro áudio aí, deixa eu ouvir o áudio do Neguinho, qual que é? Tô vendo aqui na sequência aqui, tem um áudio do Neguinho aí. Ah, tem um outro antes aqui, deixa eu ver quem que mandou antes. Ah, não é áudio não. Qual que foi o que chegou antes aí? Deixa eu ler a mensagem. Manda a chave Pix aí, Anderson Pena. Emanuel, oi Emanuel, gente boa demais, caboclo bruto. Deus abençoe demais, viu, Emanuel? Deixa eu ouvir o Neguinho rapidão, bom dia.
6: Ah, bom dia. Beleza, bacana. Essa aí é a versão sua, né, Anderson Pena? E Cristofé também. E tudo que Cristofé falou aí é mentira. É sem vergonha. É tudo isso aí é mentira. Falei, mas não liguei pra você 1h15 da manhã. É mentira pura.
0: Eu tenho aqui, eu vou mostrar aqui, ó.
6: É, canta minha música aí, hein? Mirosmar aí. Cama de capim aí, misericórdia. Você tá doido?
0: Eu vou postar no Instagram, viu? O senhor autoriza aí ao vivo. Aí fala assim, pode postar, Anderson.

0: Bem que eu vou postar no Instagram lá. É, boba.
1: Bom dia, Pena. Neguinho começou a molossa de novo, enjoado, hein? Perturbou o aniversário, se ela ontem, cara. Ô, meu trabalho. Puta que pariu,
0: viu? Não pode falar isso aqui não, Moreira. Não pode falar isso não, Moreira.
1: Bom dia a todos os ouvintes, bom dia, senhor.
0: Não fala palavrão no programa não, Moreira. Presta atenção que você fala, velho. Tá doido?

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0: A jovem Madeline Michelson, de 28 anos, levou um baita susto ao limpar o quarto de sua avó Peggy Kelp, que faleceu em fevereiro deste ano, aos 82 anos de idade. Enquanto organizava os pertences, Madeline encontrou uma pasta antiga que, por fora, parecia conter apenas documentos fiscais e declarações de imposto de renda. Porém, ao abrir o arquivo, ela deu de cara com um verdadeiro dossiê do amor platônico, um acervo secreto repleto de fotos, recortes e anotações detalhadas sobre várias celebridades de Hollywood. O grande protagonista da pasta era Morten Harket, o charmoso vocalista da banda A-ha, que ganhou páginas inteiras dedicadas a ele. O arquivo também guardava fichas manuscritas com curiosidades, aniversários, alturas e, para surpresa de todos, os signos do zodíaco dos famosos. Um interesse em astrologia que ninguém na família sabia que a idosa tinha. Outros galãs que ganharam espaço no coração de Dona Peggy foram Matthew McConaughey e Keanu Reeves. O recorte de Keanu, inclusive, fez Madeline finalmente entender por que a avó a obrigou a maratonar todos os filmes da franquia John Wick durante umas férias de primavera passadas juntas. A neta compartilhou a descoberta hilária no TikTok e o vídeo rapidamente viralizou, ultrapassando 6 milhões de visualizações, recebendo uma enxurrada de comentários de internautas que se apaixonaram pelo lado fã obstinada da idosa.
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0: Boa, Kleber e Cauã, mil adjetivos. Já já tem momentos de WhatsApp, manda seu recado aí.
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3: Estamos de volta com mais informações. Amanhã, dia 20 de junho, é o dia D da campanha de multivacinação 2026 em todo o estado de Minas Gerais. O objetivo é atualizar a caderneta de vacinação de crianças e adolescentes menores de 15 anos, garantindo maior proteção contra diversas doenças. Em João Molevade, as vacinas vão ser aplicadas das 8 da manhã às 5 da tarde. A campanha vai acontecer amanhã nas UBSs Cidade Nova, Industrial, Laranjeiras, Santo Hipólito, João Paulo Pires de Vasconcelos, José Nelson Fagundes, Antônio Gonçalves e no CSU Luanda. Também vai haver atendimento na UBS Molevade Centro, que vai funcionar no período da tarde. E na parte da manhã, a equipe vai atender a população do bairro Jacuí. Vão estar disponíveis todas as vacinas preconizadas pelo Calendário Nacional de Vacinação para proteger as crianças de doenças como poliomielite, sarampo, rubéola, caxumba, entre outras. O Vacimóvel vai reforçar a campanha com atendimento durante todo o dia, das 8 da manhã às 5 da tarde, no galpão do Nova Molevade, facilitando o acesso da população à imunização. O dia D da campanha de multivacinação busca ampliar a cobertura vacinal no município, além de resgatar crianças e adolescentes que estejam com doses em atraso. A Secretaria de Saúde orienta os pais e responsáveis a levarem a caderneta de vacinação, documento de identificação da criança e cartão do SUS. Voltamos às 11 horas com mais notícias. Direto da redação, Kinderly Brandão.
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0: 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A Miriam Baptista já mandou mensagem falando sobre a Copa do Mundo, sobre o jogo, vou mandar mensagem pra ela aqui agora, quer ver? Eu mando na hora, deixa eu mandar ao vivo aqui, eu gosto de mandar ao vivo aqui. Ah, ela já mandou? Deixa eu ver aqui se ela mandou. É hoje que ela mandou? Não, foi hoje não. Deixa eu ver aqui a Miriam. Miriam Baptista. Supermercado mais você. Deixa eu ver aqui, ó. Vou achar aqui que eu vou. Deixa eu ver. Ela não mandou mensagem de áudio, não. Vou ligar pra ela, não sou bobo nada. Deixa eu ligar pra ela aqui. Vou mandar uma mensagem pra ela. Bom dia, Miriam Baptista. Como vai você? O povo tá querendo saber de você. O que tem hoje pra Copa do Mundo, pro Jogo do Brasil? Pessoal, tô ao vivo aqui, falando ao vivo com a turma. Manda áudio, o povo falou, cadê a Miriam? Sumiu a Miriam. O pessoal tá perguntando. 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Chega na Grid Pneus, fala, senhor Goiaba, eu quero a camisa do Brasil igual a que você deu pro Anderson Pena. Eu não sou mal agradecido, não sou mal agradecido. Eu ganhei a camisa, eu vou presentear um ouvinte que ia ajudar a gente hoje. O pessoal tá mandando mensagem, nós vamos rifar uma camisa autografada do Brasil. Tem aqui já o Alex Ribeiro já autografou, o Ellison já autografou, eu já autografei. Esperar o Júnior Queiroz para autografar também. Vou pedir também pro meu amigo aqui, Mauro Luciano. E você vai ganhar essa camisa do Brasil lá da Grid Pneus, hein? Manda mensagem e dá a sua contribuição. Se der pra dar contribuição, dá. Se não der, não tem problema, concorre também do mesmo jeito, tá bom? Manda mensagem, é um Pix que você vai ajudar pra gente fazer um exame de colonoscopia pra um jovem aqui da cidade de Almo Levante, tá? É uma criança, né? Uma criança ainda. É criança, já tá adolescente também já, né? Criança pra mim eu comecei a trabalhar com 9 anos, hein? Então passou de 10 anos, já tá um pré-adolescente. 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Chamou, chegou. Pelando e borbulhando. Bora ouvir o povo. 3851-6244, telefone que mais recebe mensagens em toda a nossa região, já tá liberado.
1: Bom dia, Anderson Pena. Quem fala é Denis de Barão de Cocais. Fala, Denis. Estou aqui fazendo muro em casa, aqui trabalhando na obra, em casa. Estou com a rádio ligado, escutando melhor Alternativa FM. Ô meu amigo aqui, eu quero pedir uma música pra minha esposa, que eu amo ela demais. E ela tá aqui me ajudando a fazer massa aqui, entregando os tijolos aqui, nós estamos somando junto.
0: Isso é bom.
1: Eu quero oferecer uma música pra ela aqui, Monte Castelo, Legião Urbana. Essa música eu quero oferecer.

0: Praia do fundo do meu coração, que eu amo ela. E é isso aí, Alternativa FM. Tamo junto, manda pra nós escutar aqui. Nós estamos juntinhos aqui, trabalhando, escutando melhor Alternativa.
1: Valeu, Denis, daqui a pouquinho eu toco pra você, tá bom, meu queridão? Um abraço apertado do Pena e toda a equipe aqui da Rádio Alternativa também. Bora lá na cidade de São Gonçalo do Rio Abaixo. Ô, lugar bom, viu? Abraço aos meus queridos e queridas amigas de São Gonçalo do Rio Abaixo. Obrigado pelo carinho, obrigado pela audiência, obrigado pela amizade. Tá querendo ganhar a camisa autografada do Brasil. Tarsila. Alô, Tarsila, bom dia pra você, tá? Quem mais tá mandando mensagem? Bom dia.
2: Fala, meu amigo Anderson Pena. Bom dia pra você, meu irmão. Excelente sexta-feira pra nós. Que Deus nos abençoe, nos proteja sempre aí, né? Nós estamos aqui na toada da obra da Vale Verde aí. Manda pra nós aí depois aí. Toca um forrozão aí, meu filho, em plena sexta-feira. Manda pra nós de Guilherme Silva aí, Flor de Jasmim. Tô na escuta, esse é o Wagner de Tabira. Abraço, até mais.
1: Valeu, valeu, valeu, valeu, valeu. Obrigado, viu? Deus abençoe vocês aí. Flor de Jasmim. Põe. Qual que é a flor que você tem aí? Põe aí, daqui a pouquinho a gente toca. Beleza, um abraço à minha amiga Joana também, tá ligada com a gente. Alô, Joana! Obrigado pelo carinho, obrigado pela audiência. Obrigado também pelo meu amigo, grande amigo Roberto, já tá mandando abraços para todos os ouvintes da Rádio Alternativa. Obrigado, viu? Hungria Hip Hop, essa música é boa do Hungria, né? Deixa eu atender o povo que mandou mensagem mais cedo aqui, 38516244. Já atendendo a turma toda aqui. Deixa eu ver, rapidão. Deixa eu agradecer aqui o comprovante, já chegou? Já chegou o comprovante? Que bacana, quero agradecer aqui o meu amigo que já fez também aqui, comprou 5 rifles. Raimundo! Oi, Raimundo, obrigado, viu, Raimundo? Deixa eu colocar no meu caderno aqui, o Raimundo. Raimundo, daqui a pouquinho eu coloco no caderno o Raimundo aqui. Já mandou o comprovante do Pix. Anderson Pena, bom dia. Aqui é Taísa. É Taísa ou Taísa? É Taísa, manda o áudio. É Taísa, né? Do Boi de Ouro. Abraço pra vocês aí, William, a tia Meiro, pro general, o Cacá. Ô, Cacá, bom dia, meu queridão. Hoje é dia de churrasco, hein, Cacá? Hoje é dia do Boi de Ouro. Cortar na alta aqui, João Molevade. Hã? O que tem aí de carne selecionada pra hoje aí? Fala comigo, conta pra mim. Hã? Tô curioso, o que tem preço hoje? Tem, o povo gosta de preço. Gosta de ouvir preço. Bom dia.
3: Bom dia, Anderson Pena. Bom dia, ouvindo da Alternativa de João Molevade.
1: Fala, Celso.
3: Aqui é Celso de Bateria, de Santa Bárbara, que tá falando. Hoje é o penúltimo dia da novena de São Manuel de Bateria. E amanhã, às 17h30, sairá a procissão da bandeira do sítio do Batatinha, em seguida para a igreja de Bateias, e 18 horas a missa, missa festiva, dia 15 de domingo, às 15 horas, será celebrada a missa também. É a festa de São Manuel de Bateias, todos estão convidados, né, para sábado e domingo. É isso aí, muito obrigado.
1: Valeu, fique com Deus. Irmão, Deus abençoe demais
4: você. Bom dia,
1: você,
4: Alto Pena, bom dia, Alternativa. Ô, Alto Pena.
1: Oi.
4: Você vai vir aqui que dia?
1: Hoje sem falta.
4: Hoje eu fiz até um biscoitinho. Oi, gostoso,
1: hoje sem
4: aqui
1: falta.
4: Pra te esperar.
1: Se não for hoje, pode me chamar de
4: cachorro. Hã? Qual? Aí você me fala, você vai vir aí.
1: Vou hoje, sem falta.
4: E canta a música de Leandro Leonardo. Em vez

0: por ele.
1: Boa música, viu?
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1: Boa, Lourdes, boa.
2: Bom dia, sua pena.
1: Bom dia.
2: Eu que tô na obra aqui em Santa Bárbara. Manda uma música pra mim, Tilapa aí. José de Camargo e Luciano, Franz em Vida. Uma feliz sexta-feira pra vocês aí.
1: Valeu, querido, Deus abençoe. O povo tá numa petição de Zezé de Camargo e Luciano, irmão. Nosso Deus. Já tem uns 43 pedidos de Zezé de Camargo e Luciano aqui já. Hã? Não, pô, enjoado eu já toquei cedo hoje. Vai poder ficar livre logo. Meu tio me ensinou aqui, meu tio Zé Santana, e falou assim: ó, libera rápido. Libera rápido esse menino aí pra poder você ficar livre dele. Falei: tá bom. Bom dia.
3: Fala comigo, Anderson Pena, amigo. Bom dia, comigo, bom dia. Tô meio atrasado hoje. Ei, manda aí qualquer música aí. Não, manda a música de Retrovisor de Fagner, por favor aí, pra nós.
1: Rapaz, agora.
3: Ele mandou aí um abraço pro meu amigo Raildo, foi aniversário no Raildo. Deus abençoe, meu amigo. Deus abençoe, tudo de bom na sua vida. Aqui, tamo aqui no. Agarrado aqui na Cicopa aí, todo mundo, ó. Puxando o minério, o estéreo. Um abraço aí pro Raildo, feliz aniversário, meu amigo. Ei, meu chefe, se eu soubesse, não tinha vindo trabalhar hoje, não, viu, seu pena? Meu encarregado não veio hoje. Eu não trabalho direito, não, com ele não vem, não. Você tá doido. Valeu, meu amigo, até mais.
1: Valeu, valeu, valeu, valeu, que Deus abençoe demais. Obrigado pelo carinho, obrigado pela audiência, obrigado pela amizade sempre. Bom dia, bom dia, bom dia. Quem mais? Anderson Pena, que é Dilson, Santa Bárbara. Toca a música Hungria com Grilo aí pra mim. Minha quebrada, tá bom, tá beleza, meu irmão. Deus abençoe, bom dia. Toda essa turma boa demais aí. Alô, Zezé, bom dia, meu irmão. Peça rara, viu? Peça rara.
4: Bom dia, estou na escuta aqui, hein? Manda o Pix aí que nós vamos ajudar um tiquinho também. É pouco, mas mandei, é de coração.
1: Mandei pro Miguel também. Alô, Miguel, abraço, viu, obrigado. Já fez até o Pix aqui já. Chorou o Pix aqui mesmo. Bruto, bruto. Deus abençoe, viu? Tem áudio, pode mandar. Bom dia.
5: Alô, Anderson Pena. Bom dia, bom dia. Com pena ou sem pena? Você queria ser Alex Ribeiro com aquela botinha vermelha, época de chuva? Você tá doido, hein? Manda um abraço pro pessoal da Cicop aqui que tá empenhada na puxada do minério do estéreo. Um abraço aí pra Dayana, hein? Dayana dá trabalho demais, hein? Agora arrumou um tal de Paulo Galinhão pra mim que o trem danou tudo. Você tá doido? Manda um abraço pra Thiago Bolinha. E Thiago Bolinha tá vendendo pastel aqui na obra agora, menino. Você vai comprar o pastel, daí a pouco tem um buraco no pastel e já comeu o recheio do pastel, cê tudo. Só vende a casca.
1: Ai, ai,
5: manda um abraço aí, pessoal. E tchau,
1: mais habilidade de casquinha agora, ô casquinha.
5: Anderson Pena, toca pra nós aí, moreninha do vestidinho preto. Hein? Toca pra nós aí.
1: Chama o companheiro que tá comendo o recheio do pastel de casquinha agora. Hã? Como é que é o seu nome? Casquinha. Habilidade Casquinha agora. Ô, Casquinha. Bom dia, Douglas Abreu, meu amigo. Obrigado. Que Deus abençoe demais sua vida. Bom dia.
6: Anderson Pena, bom dia.
1: Bom dia.
6: Aqui é o Thiago Bolinha, que toca minha música aí, sou. Chapeludo aí, ó. Do Nando Moreno.
1: Ah, eu não tenho.
6: Participação com o Rio Negro Solimões. Manda pra galera aí, pra nós aí, ó. Da Sincope aqui. É, Emerson Fatinha, operador, André, Dayane, Pernélope Samosa, e o meu amigo Mochoró. Mochoró, meu amigão Mochoró. E pra galera toda aqui da Sincope, manda aí que eu quero ouvir a música aí, manda aí pra nós aí.
1: Falou, valeu, Thiago Prado! Vim de boa, vou deixar ela lá no finalzinho, lá que você toca. Toca um pedacinho dela agora, deixa ela lá pra trás lá. Isso, é que ele tá pedindo desde cedo aí, ó. É, desde cedo aí. Chapeludo. Ah, Chapeludo. Anderson Pena, toca um Zezé de Camargo e Luciano pra mim aí. Vá caçar Zezé de Camargo e Luciano. Ô, Alcione, com todo respeito, hoje eu já toquei Zezé de Camargo e Luciano. Brincadeira, amigo. Um abraço, bom dia. Quem mais? Quero agradecer o Manuel. Oi, Manuel, obrigado, meu irmão. Deus abençoe demais você, viu? Caboclo bruto. Filho do meu amigo saudoso Adão Barrigada, que foi morar com o Papai do Céu. Bom dia!
7: Ah, nariz de tucano! Paula Afonso Pena! Toca um vestidinho preto pra nós aí. Manda a chave Pix aí, Afonso Pena. E o senhor, tá comendo pão com rapadura ainda? É verdade que tucano gosta de comer rapadura mesmo, é verdade.
1: Não tem nada a ver com isso. Se eu estiver comendo pão com rapadura, é da minha conta. Das minhas custas. Não depende do senhor pra comer pão com rapadura. A senhor quiser fazer um pix aí, eu aceito pra rapadura. É. Ô, Geraldo Moreira, bom dia. Esse aí é bom, viu? Mas nem fede nem cheira. Bom dia pra você, viu, Caboclo Bruto? Forte abraço do Pena, bom dia.
8: Bom dia, Anderson Pena, tá bom?
1: Vamos.
8: Então, fala com o Moreira aí que a festa do Tuco começa hoje. O cartaz que eu mandei pra você ver. E falei que o churrasco hoje é de graça. Toco da Toca do Lobo fazendo o churrasco de graça hoje. Eu falei pra chegar pra cá. Falei que tem um cachorro aqui, tá? Ele tava cuidado, senão leva a boca dele, vai fazer o barrico lá. Olha aí,
1: tá certo, é bom.

0: Isso é bom, isso é bom.
1: Alô, você tá bom, né? Passa pra nós aí, Elton John, Nikita. Se tiver jeito, patrão.
0: Beleza.
1: Beleza?
0: A minha programação já tá toda pronta aqui já. Eu não sei se eu consigo tocar ela não. Nikita hoje não. Mas vou tentar aqui, viu? Obrigado. Deus abençoe aí, viu? Um abraço apertado. A Carmen também mandou mensagem. Carmen, bom dia.
2: Anderson Pena. Que Deus abençoe a nossa sexta-feira. Que seja uma sexta-feira de gratidão a Deus. Um solzinho quentinho hoje.
0: Amém.
2: Aqui, gostaria de mandar a próxima música pra Pauliane Mara, que está fazendo aniversário hoje, menina. Uma pérola rara. Que Deus abençoe a todos os aniversariantes, principalmente a Pauliane Mara, né?
0: Tá certo, Deus abençoe demais toda essa turma boa ouvindo a gente. Bom dia!
3: Ô, Antela, bom dia, Zé Ferreira de Bela Vista de Minas. Manda a chave do pico pra mim, por favor. Manda a próxima música, Paleta Capela Branca, Macaco Sapecado. Manda o J. Tinica, não perca seu programa. Bom fim de semana pra você.
0: Obrigado, meu irmão, sextou. Sextou com o Jogo do Brasil hoje, hein? Poxa vida, hein? Poxa vida, hein? Uou, maravilha, hein? Uou, rapidão. 38516244 pra gente finalizar já o momento zap zap, mas já? Não, mas tem um montão de mensagem aqui ainda. Deixa eu ouvir, rapidão. Tem mensagem que não tá nem abrindo hoje. Aqui agora deu. Bom dia.
4: Bom dia, Anderson Pena. Quem fala aqui é Márcia. E assim, ontem eu ri demais, mas tá ótimo que você conseguiu a blusa. Espero que eu também ganhe, pra me poder pular bastante no dia de hoje. Um abração pra você, pra sua família e todos os ouvintes. A próxima música eu ofereço pra todos os seus ouvintes de Barão de Cocais, todos os cantos, querida, da cidade. Um abração pra você. Quero também ganhar a blusa do Brasil, né, gente?
0: Isso aí. Abração apertado pra você aí, viu, comadre? Bom dia, Márcia Amaral. Chegou já quase no final. Bom dia, Márcia Amaral.
5: Bom dia, meu amigo São Pena. E aí, Brasil ganhou ou não?
0: Eu ganhei, é 3-0.
5: Tá todo mundo em expectativa, né? Eita, Lelê. Ô, Anderson, vou mandar a música aí pra Teuzinho, meu primo, né? Lá no Prata. Ele falou que tá gostando de você, viu?
0: Tá gostando?
5: Mais um que tá gostando de você, viu? É. Patãozinho, pra companheira dele lá do Prata, Joelma, Rodrigão. Tô sem a lista aqui, tá? Eu tô puxando pela memória. Uh-huh. Maria Consolação e Beatriz Santa Bárbara, pra Joana de Prescaba, pra Polônio, pra Joberto, pra doutor Júlio César, no Carlos Chagas, Efigênio Porto Firme, e pra Arlete Capela Branca, e pra todos os ouvintes, viu? De Molevade Região. Tchau, tchau!
0: Valeu, comadre. Abraço pra você, tá bom? Bom dia.
6: Bom dia, nosso amigo locutor Anderson Pena. Bom dia, quanto tempo? Tudo bem?
0: Tudo amigo bem,
6: amigo, amigo, né, Anderson Pena? Pode ser do outro lado da montanha, pode passar o tempo que a gente sempre tá guardadinho no coração, não é mesmo? E aí, Anderson Pena, a Copa? Vem nosso Hexa ou não vem?
0: 3-0.
6: Vai
0: vindo,
6: vai.
0: A Hexa já é demais.
6: Copa,
0: aí,
6: é Galo e Cruzeiro. Vamos retornar nossas forças, nossas raízes. Futebol é do Brasil, meu, né, Anderson Pena? Então vamos torcer. Então vamos torcer, como se diz o caixa. Caixa para o Brasil, não é? Grande abraço, amigo. São Pena e todos os ouvintes da Alternativa FM.
0: Obrigado, Deus
6: Vitória
0: abençoe.
6: Vitória dos Santos, de Catas Altas.
0: Abraço apertado, minha amiga. E é que você não vou prometer, não, mas uns 3 gols hoje. Hoje, os 3 gols, se não fizer, pode voltar para casa direto. Bom dia.
7: Bom dia, Anderson Pena. Tudo bem com você?
0: Beleza.
7: Efigênia de Porto Firme.
0: Beleza.
7: Hoje,
0: amigo,
7: meu abraço vai para você, sua família.
0: Obrigado.
7: E Márcia Amaral e todos que estão ouvindo. Fica com Deus. Uma ótima sexta-feira para você.
0: Obrigado. Alô, Josimar, obrigado, viu? Que Deus abençoe demais. Obrigado pela ajuda, pela doação aqui também, viu? Que o senhor continue abençoando ricamente. Vamos falar com a minha amiga, Rainha da Feijoada. Saudade de você. Você me abandona desse jeito?
8: Ô, Pena, bom dia.
0: Bom dia.
8: Hoje sextou e tá friozinho, hein?
0: Gostoso.
8: Feijoada feita no fogão de lenha.
0: Nossa, hoje é bom pra comer uma feijoada.
8: E aqui, quem quiser encomendar, é só ligar no 999461130. Ah, e agora nós estamos com novidade também. Fazendo espetinho.
0: Ó, que chique.
8: É quinta, sexta e sábado à noite.
0: Ê, maravilha, hein?
8: É carne de porco, de boi e medalhão.
0: Ah, tá.
8: Ok?
0: Tá bom. Deus abençoe demais, sucesso aí, saudade de você. Estou me sentindo igual a Fafá de Belém.

0: Tá, sumiu da Baixada, não pode deixar assim tanto tempo sem participar, que a gente sente falta. Quem áudio manda?
1: Alô, Anderson Pena.
0: Ah, é ela, é a Miriam.
1: Eu tava sumida, porque eu tava lá na concentração junto com o time do Brasil, que hoje tem jogo, hein?
0: Ah, isso é
1: bom. E aí, vai dar seleção ou não vai?

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0: 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E à noite tem Jogo do Brasil. Qual será o resultado?
1: 3-0.
0: Não sendo um 7-1 de novo, tá ótimo. Um beijo.
1: O meu amigo. Ai, o meu amigo Hélio Nunes, tá ligado? Olha lá, Hélio Nunes. Anderson Pena, quando o Brasil jogar com o Neymar, pelo amor de Deus, senão ele cai no campo. Não, ele não vai jogar hoje, não. Tá de folga hoje. Mauro Luciano vai contar isso aqui. Mauro Luciano achou, o Mauro Luciano achou que ia, mas não vai, viu, Mauro Luciano? Daqui a pouquinho vai falar, Neymar não vai ser escalado. Bom dia.
2: Oi, Anderson Pena, bom dia os ouvintes. Aqui a Márcia Amaral tá meio assumido, ó, de sentir falta da
1: Pareceu que hoje dela. Cedo já.
2: Véio. Eu sou Ana de Riperscaba, eu quero
1: Oi,
2: uma
1: Ana,
2: música
1: obrigado, querida, pelo
2: de
1: carinho.
2: Fabiano. Sabe, é César Menotti e Fabiano. Adoro eles, adoro César. Então a toca para mim, tá? César Menotti e Fabiano. Qualquer música deles. Ah, e tá. Um bom dia para você, tá?
1: Obrigado.
2: Eu sou
1: querida.
2: Ana de Riperscaba.
1: Bom dia para você também, queridona. Abraço. Fala, Denis.
3: Ô, meu amigo Anderson Pena, é te lembrando de novo, sabe? Que outro dia eu pedi você pra mandar uma música pra mim aí,
1: mas
3: sabe?
1: Eu sou um
3: aí
1: cachorro.
3: Você acabou não mandando, mas aqui, não esquece hoje não, sabe? Essa música é especialmente pra minha esposa Gisele. Eu amo ela muito, ela tá aqui me ajudando a fazer o muro, sabe?
1: Ô, Gisele.
3: Não esquece não, amigão. Monte Castelo, tamo junto.
1: Deus abençoe você, meu irmão. Eu aqui, ó, eu vou falar com você verdade. Eu não prometo nada, não. Sabe? Mas. Hoje eu tô te prometendo. Quando eu prometo, eu cumpro. Tem gente que fala assim: por que você tem esse nariz tão grande? Não é por causa de mentira. Ah, eu falo mentira, mas mentirinha é pouca. Não dá nem pra crescer o nariz. Mentirinha é pouca. Mentirinha é pouca. Mentirinha que não vai fazer mal pra ninguém, eu conto. As mentirinhas poucas, eu conto. A mentira é séria, eu não conto, não. Vou tocar pra você já o Monte Castelo, graças a esse amor que você tem por sua esposa. E mais do que isso, né? É muito bonito isso aí, cara. Um ajudando o outro. E se não tiver a união, não dá, não. Não vai, não, viu? Não vai mesmo. A LA Locações e Manutenções, um abraço apertado pra turma lá sempre ouvindo a gente. Que Deus abençoe ricamente. Obrigado. Essa turma boa, sempre na escuta. Ô, Alessandro, bom dia, meu irmão. Alessandro Formiga, caboclo bruto. Bom dia.
4: Antes, Pena, pegando um gancho aí no que o amigo falou aí, questão dos tucanos. O tucano é bater o olho no seco com aquela mochilinha nas costas, que é tênisinho esportivo. E bateu o olho assim com esse narizão e falou assim: é esse tucano aí desse da cidade grande, né?
1: É, só podia arrumar um CBC, né? É. Dá tempo ainda até a hora do jogo, hein? Bom dia.
5: Narigudo, sextou, hein, Narigudo?
1: De novo, Moreira.
5: Até que enfim, tô com a música Misericórdia.
1: Moreira, agora, se eu bloquear ele, você acha que eu tô fazendo errado,
5: Moreira? Meu Deus.
1: De novo, Moreira. Fala a verdade, se eu bloquear ele, eu vou estar fazendo coisa errada? É possível, tá doido.
6: Ô, Anderson Pena.
1: Oi.
6: Aqui é o Thiago Bolinha, que esse galinhão me tirou de mapa. Você tá doido? Eu trago passar pra galera aqui, mas com recheio, tá? Sem recheio não dá, não. Aí não. Aí, qual que é essa amizade? Você tá doido?
1: É.
6: É isso aí, valeu. E até difícil você tocar a música, hein? Você tá doido? Tem que ser cê só enrolando mesmo, sem enrolar demais. Nós estamos juntos aí, um abraço, com Deus.
1: Pessoal tá perguntando aqui qual que é o valor da Leônidas, tá perguntando aqui qual é o valor da rifa, qualquer valor, a camisa do Alex Ribeiro autografado pelo Alex Ribeiro, qualquer centavo, vale. Não é? Hã? É, verdade. Isso é leãozinho. Vou fazer um sorteio daqui a pouquinho, uma camisa do Brasil que eu ganhei lá da Grid Pneus, autografada, eu acho que já deve ter dado valor, viu? Não vou nem pedir mais não, porque eu acho que o valor que a gente precisava aqui da diferença lá, tava faltando R$800. Vou dar uma confirmada aqui, mas se o pessoal quiser participar, participa aí, já vale pra ele, pra

0: pra esse jovenzinho lá que tá precisando fazer uma colonoscopia. Inclusive, tô até com uma amiga nossa aqui que falou assim: Anderson Pena, manda pra mim aí o pedido, Carmen, pra ver se consigo fazer no 0800. Ô, Carmen, eu não vou mandar isso aí, não, porque eu sei que vai demorar. Conheço, pode até conseguir, mas vai demorar. E o caso não é fácil. Uma mãe chorando por causa de um filho que precisa fazer um exame pra ver se tem uma doença ruim, né? É muito triste. E a pessoa, às vezes, não tem nem previsão, é muito ruim. Eu não vou mandar isso aqui não, que graças a Deus a turma juntou lá, e a gente tá juntando aqui, se Deus quiser a gente vai conseguir ajudar, a gente vai conseguir resolver isso, se Deus quiser, viu? Tenho fé que a gente vai conseguir, tenho dúvida disso não, tá? Eu quero mandar um abraço pra turma lá da FIT Instalações Elétricas também, o Thales. Alô, Thales, abraço, meu irmão. Gente boa, viu? A turma aí sempre ouvindo a gente. É aqui em Molevade, é? Bom dia pra vocês aí, viu? Toda essa turma boa de Molevade sempre ouvindo a gente. Turma trabalhando bastante. Eu chorei o senhor lá ontem, rapaz. Tava fazendo uma ligação lá do... Tentando fazer uma ligação lá de um projetor lá, rapaz. Chorei o senhor lá ontem, mas não consegui. Eu mesmo fiz, não consegui. Bom dia.
1: Bom dia, São Pena. Sextou, ué. Me dá uma camisa aí, eu vou assistir o jogo logo.
0: Tá certo.
1: Eu tô esperando minha camisa aqui, ué, pra me torcer logo.
0: Beleza.
1: Assistir o jogo, você não vai assistir, não.
0: Boa, eu vou colocar um telão lá na garagem.
1: Me dá a camisa aí.
0: Meu sogro tá levando os ingredientes.
1: Eu já pedi goiaba pra arrumar uma pro seu ou pra mim.
0: É.
1: Ele não quer dar, não, ele só deu pro seu, ué.
0: Ele é danadinho. Ele deu outra, nós vamos sorteá-la aqui. Tá bom, queridona? Beijo pra você, tá? Abraço. Carlinhos Sogrão já preparou uns ingredientes lá, tio Reginaldo já preparou outros ingredientes. Tio Reginaldo, não sei o que que tá aí, não sei pra onde que tá aí não, que ele levou 3 picanhas, um saco de carvão, levou mandioca pra fazer caldo de mandioca, mas é trem com força, misericórdia.
2: Bom dia, Anderson Pena, aqui. Bom dia, Alternativa 91.1, melhor da região. Aqui, fala comigo, que eu tenho que levar logo pra assistir o jogo, né, na sua casa lá. Na seleção brasileira.
0: Uhum.
2: Eu vou levar a barriga, a boca, o que mais? Fala comigo aí.
0: Leva o Wilson, leva o Wilson. O Wilson agora tá trabalhando.
2: Aqui, música não vou pedir isso aí não, você já tá arrochado de música aí, mas qualquer uma passar e tá bom. Ou então Duarte Costa, Coração Pirata, se der, beleza?
0: Beleza.
2: Não, bobo, tô brincando com você. Vou levar a barriga, a boca, mas se precisar de alguma outra coisa aí, vou levar, ó. Uma carne, uma cervejinha, né? Beleza?
0: Isso aí.
2: Mas, obrigado aí. Deus
0: obrigado,
2: abençoe.
0: Irmão. Deus abençoe.
2: Ô, antes, vou falar com você rapidinho de novo. Eu esqueci. Tô terminando a pintura no terraço aqui, ó. O próximo jogo da seleção, nós vamos assistir aqui no nosso terraço aqui em casa.
0: Ah, isso é bom, hein?
2: Beleza?
0: Isso é bom.
2: Aí, carvão aqui, já tem 2 sacos aqui, não precisa não. Pra próximo churrasco não, beleza? Mas bacana.
0: Tá certo.
2: Nós vamos fazer um churrasco aqui em cima aqui, assistindo um jogo aí. Botar um telão.
0: Isso é bom,
2: beleza?
0: É bom.
2: Deus quiser.
0: Isso é bom. Anderson Pena. Não entendi. Lu? Não entendi, não. Você é bullying, fala que tem testemunho. KKKK. Não entendi, não. Entendi nada. Depois vou tentar entender aqui. Mensagem que chegou aqui agora. Tem que ser rápido, gente. Já passou da hora de. Felipe, um abraço.
3: O senhor continue abençoando.
0: É porque, rapaz, passou da hora de a gente liberar aqui. Bom dia.
3: O senhor continue abençoando ricamente. Vamos falar com a minha amiga, rainha da
0: festa. Ele gravou, foi o áudio, né? O Felipe. Abraço, Felipe. Deus abençoe. Bom dia.
4: Bom dia, Anderson Pena. Meu nome é Daniela. Quero participar do sorteio da camisa.
0: Combinado, querida.
5: Ai, que bom então ter sumido, que aí deu saudade, ué.
0: Tá doido.
5: Mas o endereço daqui é o mesmo, em frente ao Hiper.
0: Pois é.
5: Ó, pode vir buscar a sua feijoada, viu?
0: Tá bom.
5: Olha, agora tem que também tem caldo de mocotó.
0: Eita.
5: E dobradinha.
0: Aí é o bicho da goiaba, hein? Bom dia. Bom dia, bom Sopeira. Dia. Bom dia. Fala, Rodrigo. Até pra falar de sexta-feira, você tá enjoado, hein? Fala comigo.
6: Vamos buscar novamente. Deixa eu fazer uma pergunta pro senhor. O senhor é tucano mesmo do jeito que o pessoal fala ou o senhor tá fantasiado?
0: O senhor podia arrumar um serviço sexta-feira, uma hora dessa, tudo pra poder ir pro jogo da seleção, o senhor me amolando. Pelo amor de Deus, vou passar ela no Mais Você agora, vou comprar um querosene lá. Anderson Pena, as pessoas te chamando tucano por causa do seu nariz. Mentira sua, viu? Tem nada disso.

0: nada disso. Ai, ai, ai. Anderson Pena. Vai Itabira, na Chapada. Higiene e higiene pra nós aí. Beleza, Deus abençoe demais. Bom dia. Fala,
1: Tucano. Você mais Thiago Prado tá, deve estar tá equivocado, porque um tá liberando, o outro tá cantando música de chapeludo. Sai fora, música de chapeludo. Boa! Lá ele! Toca um búfalo do Marajó pra nós aí, ô nariz de tucano.
0: Ah, caçado.

0: música. Então fique bem aí, porque já voltamos com muito mais Alternativa.
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8: Voltamos com mais o Informativo 91. A Polícia Rodoviária Federal prendeu dois homens por tráfico de drogas na noite da última quarta-feira, durante fiscalização no quilômetro 121 da BR-262, em Rio Casca. Os autores transportavam porções de skunk, cocaína e pasta base de cocaína em uma motocicleta. A ocorrência foi registrada quando uma equipe da PRF realizava a fiscalização e avistou uma moto Honda CG-150 se aproximando em alta velocidade. Os policiais deram ordem de parada ao veículo, mas o condutor tentou fugir. Inicialmente, o motociclista fez uma manobra evasiva ao acessar a pista de sentido contrário e, posteriormente, ele tentou escapar pelo acostamento. A equipe da PRF conseguiu interceptar e abordar a motocicleta. Durante a fiscalização, os ocupantes apresentaram um comportamento extremamente agitado e nervoso. Os policiais também perceberam um forte odor característico de maconha vindo dos abordados, o que motivou uma revista. Dentro de uma mochila transportada pelos suspeitos, foram encontrados uma porção de skunk, 5 porções de cocaína e 4 porções de pasta base de cocaína. A moto foi removida para o pátio. Os dois homens, de 35 e 26 anos, foram conduzidos à Delegacia de Polícia Judiciária em Ponte Nova. Eu volto daqui a uma hora com notícias da nossa região. Direto da redação, Kinderly Brandão.
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2: 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Um americano de 34 anos chamado Devon Turner conseguiu fazer algo difícil de acreditar. Ele foi pego tentando invadir um trailer residencial. Mas o que chama a atenção é o momento do crime. Ele estava a caminho do tribunal para responder por um processo anterior de invasão e furto. A família que morava no trailer estava dentro do veículo e passou por momentos de muita tensão. De acordo com a polícia, Turner tentou abrir a porta trancada várias vezes. Quando não conseguiu, cortou a energia externa do trailer. Quando os agentes chegaram e abordaram ele, ele disse com toda a calma que estava indo para sua audiência e que procurava roupas para vestir. A história? Claro, não convenceu ninguém. E ao invés de ir explicar para o juiz o que aconteceu, Turner ganhou uma nova voz de prisão e foi direto para a cadeia da região, onde agora acumula mais uma acusação por invasão de propriedade.
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3: Nem do seu coração. 11:08 agora eu tô finalizando aqui já as participações, demorei a voltar ao ar aqui porque eu tava aqui já conferindo pra ver se a gente conseguiu a nossa meta de hoje. Não consigo o áudio com mais de 30 segundos. Então mandou o áudio mais de 30 segundos, refaça o áudio e me mande. Não tô dando conta de atender todos os áudios, gente. Pelo amor de Deus, faça um áudio mais curto. Aí porque às vezes a pessoa fica chateada. Pô, antes você não tocou meu áudio. Mas é porque o áudio vem grande. E aí o tempo é curto, a gente trabalha com o tempo, né? É tempo que a gente trabalha. Então, por favor, diminua o áudio um pouquinho, né? Pra gente poder conseguir atender todo mundo até o finalzinho do programa, coisa que já vai ser quase que impossível. Já tô com um horário bem corrido aqui. Anderson Pena, manda um abraço para a Luzia, a Cláudia e também a Marinês. Bom dia, Marinês. Obrigado pelo carinho, obrigado pela audiência. Deixa eu aqui somar, pelo menos aqui o valor. Mais ou menos, tá, gente? Porque o que eu consegui receber aqui. Primeiro eu quero agradecer a turma toda que nos ajudou, participou da ação. Daqui a pouco eu vou fazer o sorteio da nossa camisa do Brasil. É um presente lá do meu amigo, o Guaiaba, da Grid Pneus. E agradecendo ao Douglas, Tiago, Emanuel, Denner, Claudiana, Renato, Ronilda, Rosângela, Ayrton, Maria de Lourdes, Marcelina, Wellington, Randel. Também agradecendo ao Jean, Renato, Miguel, José Maria, Leônidas, André Luiz, Josimar, Raimundo, essa turma toda que ajudou a gente. Fazer uma conta rápida aqui ao vivo para saber quanto é que a gente tem. A gente precisa de uma meta de R$800 para fazer esse exame de colonoscopia, né? Antes eu vou agradecer a Luciana. Alô, Lu, da Ecobir. Tá lá sempre ouvindo a gente também. Que Deus abençoe, viu, Lu? Abração apertado. Deixa eu fazer conta. 10, 30, mais 30, mais 27, mais 10, mais 30, mais 40, mais 20, mais 100, mais 50, mais 50, mais 15, mais 10, deixa eu ver aqui mais. Tem mais 300, mais 10, mais 20, mais 15, mais 50, mais 20, mais 40, mais 50. 900 aqui que eu sei, R$927. R$927. Pra quem não tá entendendo nada, é o seguinte, eu ganhei ontem uma camisa, falei pra turma fazer uma campanha pro Goiaba e me dar uma camisa da promoção lá do Goiaba, comprando lá no Goiaba, né, comprando pneus, não é isso? Você ganha uma camisa personalizada da Grid Pneus. Falei, eu quero ganhar uma camisa dessa, eu convenceu o Goiaba, a gente convenceu o Goiaba a me dar uma camisa. Fui lá buscar a camisa e quando eu fui buscar a camisa eu recebi uma ligação da minha amiga Joelma, falando o caso de uma pessoa aqui de João Molevade, tava precisando fazer um exame, e esse exame era muito caro, R$2.000 e poucos, a gente já deu a correria, a turma já fez a correria aí, já conseguiu parte desse valor, e ficou faltando R$800. Falei, olha, eu fiz um anteontem uma campanha, não posso fazer uma atrás da outra. E aí, ela agradeceu e tudo, e eu vim com aquilo na minha cabeça. Quando eu fui vestir a camisa do Brasil, que o Goiaba me deu, eu falei, gente, podia já fazer uma rifa, então, vou fazer uma rifa. Pedi o Alex Ribeiro para poder assinar, para autografar, eu também. Fizemos a ação, E tá valendo esse presente aqui hoje, né? Quem ajudar a gente vai concorrer. Então tem um montão de gente que ajudou, a gente conseguiu já mais do que a gente esperava, né? E é só agradecer. Não é isso, Joelma? Bom dia.
4: Bom dia, São Pena, bom dia aos ouvintes, passando aqui para agradecer a todos que ajudaram, a você que é um anjo na vida das pessoas, e que Deus Nossa Senhora abençoe

0: você, os ouvintes que ajudaram aí, que multiplique para vocês, que nunca deixe faltar na família de vocês, nas suas casas. Que suas casas sejam muito abençoadas, que nunca falte, né, para vocês nada. Tô muito feliz, né, por vocês terem ajudado e agradeço muito, que Jesus abençoe a cada um de vocês.
1: Obrigado, querida. É Joelma que pediu, não é para ela, não é nem para a família dela, é uma pessoa conhecida que diz que a mãe desse jovenzinho é uma mulher que faz tudo para os outros, ajuda, vive para ajudar as pessoas, né? Então, quer dizer, é a hora de retribuir e a gente conseguiu já o valor que precisava. Se precisar de mais, a gente tenta fazer uma outra forma. Mas a nossa meta de hoje, graças a Deus, como sempre, vocês não desamparam Anderson Pena, a Rádio Alternativa, e sempre contribuem, a gente sempre consegue mais do que a meta. Graças a Deus e graças a todos os amigos ouvintes aí.
2: Edson Pena, bom dia.
1: Já foi a Joelma.
2: Aqui, oferece uma música aí pra mim sobre a margem de uma estrada. Uma simples pessoa existia, a comida era tipo caseira e o pão caipira era um prato.
1: Isso tem que ser um dos clássicos, né, querido?
2: Tá pensando em Edson Pena, oferece essa música aí pra Claudinho, sua esposa, seus filhos, todo o pessoal que eu vou esperando. Meu filho lá na mina, do louco, Tuta Lirito. Que Deus abençoe a todos. Amém. Minha filha faz aniversário amanhã.
1: Parabéns,
2: um abração,
1: parabéns.
2: Edson Pena, pra você.
1: Muitos anos de vida. O Adão também tá ligado com a gente. Anderson Pena, tô ligado da melhor. Adão, caboclo bruto. Deus abençoe demais você e toda a sua família aí. Forte abraço do Pena e toda a equipe também. Já colocamos aqui no sorteio o Leônidas. Ô Leônidas, obrigado, viu, querido? Forte abraço. O Leônidas ajudou de novo. Deus abençoe muito você, viu, Leônidas? Daqui a pouquinho vou fazer o sorteio. Quem mais? Manda, bom dia.
3: Ô, Anderson Pena, é o Pablo aqui de São Gonçalo.
1: O Pablo.
3: Finalizando o porcelanato na cozinha aqui. Escutando essa música, elas gostam demais do Chapeludo. Tem que ter uma versão dessa aí, é CLT. É. Elas gostam do quinto dia útil.
1: Ai, ai, ai.
3: Chama!
1: Valeu, meu irmão. Bom dia.
4: Bom dia, Anderson Pena. Manda um abraço pro povo de São Domingos do Prata, que é lado de Barro Preto. Fala. Beleza? Um abraço pra todos aí.
1: Valeu, queridão. Bom dia.
5: Bom dia, amigão Anderson Pena. Aqui é a sexta-feira abençoada aí, ó. Domingo, para agradecer o Renan, vamos estar representando a nossa cidade aqui na Corrida de Barão de Cocais. Dá um parabéns pro secretário de esporte aqui, o Gustavo, mais o Wellington. Esse ano diferenciado, né? A gente tinha conversado na Corrida de Maçonaria, pediu opinião e aceitou. Vai ser dois percursos, vai ter também a corrida aqui, que não adianta falar que as crianças é o futuro e não fazer um evento. Exatamente. Para elas, né?
1: Exatamente.
5: Meu parabéns pro secretário de Cultura, o Alexandre, e a Feira Santo Antônio, foi top. O João Lima, aqui em Barão de Cocais, com sua festa de São João, já é tradicional, né? Parece que é domingo, Anderson Pena.
1: Valeu, querido.
5: Vamos fazer sua inscrição aqui, ó, pra caminhada
1: só pequena. Só de você falar, eu já cansei aqui. Só de você falar, eu cansei aqui. A caminhada dá pra mim, caminhada dá. Não pode ser longe, né? Se for longe, aí complica demais, né?
6: Bom, antes, que hora que é o churrasco? Que hora que eu posso estar chegando lá pra nós? Com o meu churrasquinho lá nos atalhos?
1: Assim que você chegar com o ingrediente, você chega com o ingrediente lá. Vai dar tudo certo, viu? E leva o banco, leva o banco. Não tem cadeira pra sentar lá em casa também, não. Eu tô avisando, hein?
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8: E não para de sair prêmio do Minascap na nossa região. Nesta semana foram mais dois ganhadores: o Cláudio Jerônimo, morador do centro de Santa Bárbara, e o Vanderlei Moreira, morador do bairro Aroeiras de Nova Era, estão comemorando. E você?

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2: Alternativa 11:32, bom dia.
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finalizando mais uma edição do nosso Bom Dia de hoje, só aguardando ali o pessoal fazer o sorteio e me passar aqui o resultado da promoção. Antes eu quero mandar um abraço e um bom dia para os nossos parceiros. Obrigado pelo carinho, pela audiência e pela amizade. Obrigado mesmo a todos os amigos que mandaram mensagem. Nivaldo Vieira. Obrigado, Nivaldo Vieira. Ótima sexta-feira para você. Deixa eu lá pegar o resultado da promoção. Eu volto já. Não sai daí, não. Peraí.

0: agora deu. Camisa do Brasil vai pra quem hoje, hein? Tá aqui, ó, quem autografou a camisa já tá na minha mão. Eu não vou dar pra esperar o meu amigo Júnior Queiroz pra autografar, que eu já vou entregar. Mauro Luciano, Wellington Fabrício, Alex Ribeiro e Anderson Pena, até tem uma pena aqui que eu desenhei. É, já tá autografada um presente lá da Grid Pneus pra você que ajudou, contribuiu com a gente e conseguimos mais do que a nossa meta, como sempre. Que Deus abençoe ricamente a vida de todos os amigos que ajudaram. Quem vai levar a camisa hoje é o José Maria. José Maria, final do telefone 71. É o Zezé? Ah, bobo. É Zezé? Zezé, irmão de Adriano? Ô, Zezé! Zezé lá da Pedreira 1, né? Parabéns, Zezé. Que Deus abençoe, viu? Obrigado pelo carinho, obrigado pela audiência, obrigado aos amigos que nos ajudaram. Que Deus abençoe ricamente a vida de vocês. Queria presentear todo mundo que ajudou, né? A gente não consegue, mas a gente presenteia com um abraço apertado, carinho grande. É só Deus mesmo pra poder pagar, tá? 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Se Deus quiser, a gente se fala segunda-feira em mais uma edição do nosso Bom Dia Alternativa. Ótimo jogo do Brasil pra todo mundo, se Deus quiser, comemorando a vitória. Saúde e paz, o resto a gente ferve atrás. Tá chegando o informativo daqui a pouquinho, tá chegando antes o padre Ricardo Caricati e o meu amigo Mauro Luciano trazendo o Alternativa Esportes. Valeu! Segunda a gente se fala, se Deus quiser.
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0: Alternativa 13, faltando para o meio-dia.
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Olá, meu irmão, olá, meu irmão ouvinte, saúde e paz. Deus abençoe, que a graça e a presença de Deus e a palavra que tudo transforma alcance e abençoe sua vida, sua família. A palavra de hoje nos ensina: naquele tempo, Jesus contou-lhes uma parábola. Olhai a figueira e todas as árvores. Quando vedes que elas estão dando brotos, logo sabeis que o verão está perto. Vós também, quando virdes acontecer essas coisas, ficais sabendo que o reino de Deus está perto. Em verdade vos digo, tudo isso vai acontecer antes que passe essa geração. O céu e a terra passarão, mas as minhas palavras jamais passarão. Jesus, no evangelho de hoje, nos ensina que tudo passa. Somente a sua palavra permanece. O céu e a terra passarão, mas as minhas palavras não passarão. Tudo neste mundo passa, tudo é passageiro. Somente a palavra de Deus é eterna. Por ela Deus criou todas as coisas. Por ela Deus fez todas as coisas. Ela existe antes de toda a criação. A palavra estava com Deus. A palavra é Deus. Nos ensina a Sagrada Escritura que a palavra se fez carne e habitou entre nós. A palavra se faz homem no meio de nós, sem deixar de ser Deus. Isso fez por meio de uma mulher que deu seu sim para que a vontade de Deus se realizasse nela. Deu de si mesma para que a palavra se tornasse carne nela. O Deus invisível se torna visível por meio dela. Tudo isso acontece pelo sim da Virgem Maria, aquela que é portadora da maior graça de Deus, dar vida ao autor da vida, formar no seu ventre o autor de toda a criação. Por isso o nome que toda a igreja celebra hoje é Nossa Senhora, Nossa Senhora das Graças, ou Nossa Senhora Medianeira de todas as graças. Nossa Senhora das Graças é uma invocação especial pela qual é conhecida a Santíssima Virgem Maria, também invocada com a mesma intenção sobre o nome de Nossa Senhora da Medalha Milagrosa e Nossa Senhora Medianeira de todas as graças. Essa invocação está relacionada a duas aparições da Virgem Maria Santa Catarina Laboré, uma freira da Congregação das Filhas da Caridade de São Vicente de Paulo, em Paris, na França, no século XIX. A primeira aparição aconteceu na noite da festa de São Vicente de Paulo, dia 19 de julho de 1830, quando a Madre Superiora de Catarina pregou às freiras sobre as virtudes de seu santo fundador, dando a cada uma fragmento de sua sobrepeliça. Catarina então orou devotamente ao santo patrono para que ela pudesse ver com seus próprios olhos a Mãe de Deus e convenceu-se de que seria atendida naquela mesma noite. Indo ao seu quarto, adormeceu e, antes que tivesse passado muito tempo, foi despertada por uma luz brilhante e uma voz que dizia: Irmã Laboré, venha à capela. A Virgem Maria te aguarda. Mas ela replicou: seremos descobertas. A voz angélica respondeu: não te preocupes, já é tarde. Todos dormem. Vem, estou à tua espera. Catarina então levantou-se depressa e dirigiu-se à capela. Estava aberta e toda iluminada. Ajoelhou-se junto ao altar e logo viu a Virgem sentada na cadeira da superiora, rodeada por um esplendor de luz. A voz continuou: a Santíssima Virgem Maria deseja falar-te. Catarina adiantou-se e ajoelhou-se aos pés da Virgem, colocando suas mãos sobre o seu colo, e Maria lhe disse: Deus deseja te encarregar de uma missão. Tu encontrarás oposição, mas não temas. Terás a graça de poder fazer tudo necessário. Conta tudo ao teu confessor. Os tempos estão difíceis para a França e para o mundo. Vai ao pé do altar. Graças serão derramadas sobre todos, grandes e pequenos, especialmente sobre os que te buscarem. Terás a proteção de Deus e de São Vicente. Meus olhos estarão sempre sobre ti. Haverá muitas perseguições, a cruz será tratada com desprezo.
será derrubada, o sangue correrá. Depois de falar por mais algum tempo, a virgem desapareceu. Guiada pelo anjo, Catarina deixou a capela e voltou para sua cela. Catarina continuou sua rotina junto das irmãs da caridade, até o advento. Em 27 de novembro, no final da tarde, Catarina dirigiu-se à capela com as outras irmãs para as orações da tarde. Erguendo seus olhos para o altar, ela viu novamente a Virgem Maria, sobre um grande globo, segurando um globo menor onde estava escrita a palavra França. Ela explicou que o globo simbolizava todo o mundo, mas especialmente a França, e os tempos seriam duros para os pobres e para os refugiados de muitas guerras da época. Então a visão modificou-se e a Virgem Maria apareceu com os braços estendidos e dedos ornados por anéis que irradiavam luz coloridos e raios

0: cabelos brancos e rodeado por uma frase que dizia: Ó Maria concebida sem pecado, rogai por nós que recorremos a vós. Dessa vez, a Santíssima Virgem deu instruções diretas. Faça cunhar uma medalha onde apareça minha imagem, como vê agora. Todos que usarem receberão grandes graças. Catarina perguntou por que alguns anéis não irradiavam luz e soube que era pelas graças que não eram pedidas. Então Maria voltou-lhe as costas e mostrou como deveria ser o desenho a ser impresso no verso da medalha. Catarina também perguntou como deveria proceder para que a ordem fosse cumprida. A Virgem Maria disse que ela procurasse ajuda de seu confessor. De início, o padre não acreditou no que Catarina lhe contou, mas depois de 2 anos de cuidadosa observação do proceder da irmã Catarina, ele finalmente dirigiu-se ao arcebispo, que ordenou a cunhagem de 2.000 medalhas, ocorrida em 20 de junho de 1832. Desde então, a devoção a esta medalha, sobre a invocação de Nossa Senhora das Graças da Medalha Milagrosa, não cessou de crescer. Catarina nunca divulgou as aparições, salvo pouco antes da morte, autorizada pela própria Maria Imaculada. A própria medalha contém as palavras porque a Santa Mãe de Deus quis ser invocada. Ó Maria, concebida sem pecado, rogai por nós que recorremos a vós. Essa inscrição sintetiza a mensagem que a Virgem Maria revelou: a mediação da Mãe de Deus junto ao seu Filho. Usar essa invocação significa acreditar que a Virgem das Virgens é medianeira de todas as graças. A Virgem Maria prometeu conceder grandes graças a quem usar a sua medalha revelada a Santa Catarina Labori. Rezemos a oração que está cunhada na medalha de Nossa Senhora, que a própria Virgem Maria pediu que fosse escrito essa invocação na medalha. Ó Maria, concebida sem pecado, rogai a Deus por nós que recorremos a vós. Ó Maria, concebida sem pecado, rogai a Deus por nós que recorremos a vós. Ó Maria, concebida sem pecado, rogai a Deus por nós que recorremos a vós. Que pela intercessão de Nossa Senhora das Graças, desça sobre você e sobre a sua vida a bênção e a proteção de Deus Todo-Poderoso, Pai, Filho, Espírito Santo. Amém. Nossa Senhora das Graças, rogai por nós. Saúde e paz. Fique com Deus.
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3: Estamos de volta com mais notícias. O financiamento de veículos cresceu 7,6% em Minas Gerais no mês de maio, na comparação com maio de 2025, de acordo com o levantamento da Trilha, a nova linha de negócios da B3, a Bolsa de Valores brasileira. No recorte por categoria, o financiamento de motos em Minas Gerais foi o destaque em termos de crescimento relativo. Houve um aumento de 13,4% no financiamento de motos em maio, frente ao mesmo mês do ano anterior. Em especial, as vendas financiadas de motos zero quilômetro apresentaram aumento de 23,5%. Já os veículos leves registraram alta de 10,5% no volume financiado em maio em relação ao mesmo mês do ano passado. O aumento de modelos novos financiados foi de 34%, enquanto os usados cresceram 5,8% no período. Entre os veículos pesados, que englobam caminhões e ônibus, o volume de financiamentos em Minas Gerais reduziu em 16% em maio de 2026 em relação ao mesmo período de 2025. Os dados mostram que mesmo em um contexto de juros elevados, o consumidor tem acessado o crédito para aquisição de veículos, segundo a B3. Eu volto em breve com mais notícias. Direto da redação, Kinderly Brandão.
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0: Boa tarde, Maurão.
2: Olá, muito boa tarde, muito boa tarde. Começando a Alternativa Esporte comigo, Mauro Luciano. Lembrando a você que eu tô aqui de segunda a sexta, ao meio-dia, para trazer todas as informações, principalmente do futebol aqui para você, né? A gente tá focando muito em Copa do Mundo, porque a Copa do Mundo tá bombando, a maior Copa do Mundo da história. E nessa sexta-feira, dia 19 de junho de 2026, meio-dia e dois, a gente vai continuar falando da seleção brasileira. Vou falar um pouquinho da rodada de ontem e a rodada que vai acontecer hoje. A gente vai trazer aqui uma possível escalação aí do Brasil. Será que eu bati um papo ali com o Ancelotti e ele me falou: Mauro, seleção vai ser essa, essa e essa? Será? Será que eu vou adivinhar? Né? Eu vou passar tudo aqui agora pra vocês no Alternativa Esporte. É, Alternativa Esporte começando nessa sexta-feira, meio-dia e dois agora. Ontem tivemos rodada, né? Da fase de grupos da Copa do Mundo 2026, Estados Unidos, México e Canadá. Então a gente vai falar, né? Primeiro do grupo A, o México é o sexto colocado, tem 6 pontos. Coreia do Sul logo atrás com 3 pontos. República Tcheca

0: e África do Sul, um pontinho cada uma. Ontem tivemos a rodada, né? República Tcheca e África do Sul empataram em 1-1. Ontem o jogo foi de tarde, né? 1 hora da tarde. O México venceu por 1-0 a Coreia do Sul, um jogo muito movimentado. Eu vi esse jogo, né? Então o México somando agora 2 vitórias em 2 jogos. A Coreia do Sul, 1 vitória e 1 derrota. República Tcheca e África do Sul conseguiram o primeiro pontinho, né? Haviam perdido na primeira rodada e agora empataram. Ontem tivemos também do grupo B, o Canadá e Suíça são os líderes do grupo aí com 4 pontos cada uma, 1 vitória e 1 empate. Bósnia e Catar com 1 derrota e 1 empate cada um deles. A Suíça ontem às 16 horas venceu a Bósnia por 4-1 e foi um jogo espetacular. Tô acompanhando esses jogos todos, gente. Jogo de 1 hora, acaba 3 horas, eu espero 1 horinha, já pego esse da Suíça aí contra a Bósnia, né? Às 19 horas teve o Canadá, foi um jogaço 6-0. Só teve uma situação ali desagradável nesse jogo, né? Aos 5 minutos do segundo tempo, né? O Canadá tava vencendo a partida por 3-0 e o camisa 8 do Canadá, o Ismael Koné, ele sofreu uma forte entrada, né, do adversário aí do Catar e teve uma fratura pesadíssima, uma imagem fortíssima, essa imagem, né, para quem viu essa fratura dele da perna esquerda, se não me falha a memória, né, uma fratura aí grave na perna esquerda. O lance foi tão sério, né, que os técnicos depois da partida, eles conseguiram ouvir, né, principalmente o técnico ali do Canadá, que estava mais perto, o Gessé, ele conseguiu ouvir o estalo, né, do osso, vamos colocar no popular aí, da canela ali, né, da parte inferior da perna aqui, da canela, quebrando. Então, assim, é lógico que o jogador do Catar não teve intenção, não. O lance dá pra ver que foi um lance que os dois foram com muita vontade na bola, né, pra dividir uma bola. Era uma bola ali que ela sobrou e os dois foram ao encontro da bola, cada um de um lado ali, né, e houve essa, infelizmente, essa fatalidade aí, né, vamos dizer fatalidade, né, esse acidente aí, né. Então, assim, o jogador do Canadá, né, o Ismael Koné, ele sofreu essa lesão grave, né? Tá fora da Copa. É uma recuperação muito longa, porque teve uma fratura, né? Realmente a perna dele ficou bem torta. Infelizmente, né? Todo jogador sonha, né? Sonha em estar na Copa do Mundo, disputar a Copa do Mundo. A gente teve aí o Wesley da seleção brasileira, que foi cortado antes, né? Naquele amistoso contra o Egito, né? Teve aquela lesão e a gente vê um jogador, né, esse jogador do Canadá, o cara se prepara a vida toda para estar na Copa do Mundo, né? E na segunda rodada acontece, né, esse acidente aí. No meu ponto de vista, tá? Não sei o que você que tá aqui me ouvindo acha disso, mas não teve a intenção. O jogador do Catar não teve a intenção de acertar, né, o seu colega de profissão, né? Mas o Canadá venceu por 6-0. O Canadá foi a 4 pontos, porque o Canadá, ele havia empatado na primeira rodada contra a Bósnia por 1-1. E o Catar empatou com a Suíça por 1-1 também. Então tava todo mundo nesse grupo com 1 ponto. Aí o Canadá foi lá e deitou e rolou. 6-0, a Suíça também 4-1 em cima da Bósnia. Então Canadá e Suíça vão para a última rodada para disputar a liderança do grupo B. Agora no grupo C. O grupo C, que é o grupo do Brasil, né, da seleção brasileira. Lembrando que a Escócia tem 3 pontos, venceu na primeira rodada a Escócia por 1-0 o Haiti, né, e o Brasil empatou com o Marrocos. Então tem Escócia com 3 pontos, Marrocos e Brasil com 1 ponto, o Haiti nenhum ponto. O Brasil hoje enfrenta o Haiti às 21h30, só que às 19 horas, às 7 horas da noite, tem Escócia e Marrocos. É um jogo importantíssimo. Desse grupo aí, a gente tá sempre falando isso aí, né? Marrocos ficou entre os 4 melhores da Copa passada. A Escócia é um time muito bem organizado, taticamente muito organizado. É só acompanhar o jogo contra o Haiti. Ah, mas foi 1-0 só. Foi 1-0 só, mas taticamente a Escócia fez o papel dela. Ela fez gol, né? Não se fechou, não recuou, mas conseguiu fechar o meio campo ali, né? E tirar aí as possibilidades de empate do Haiti neste primeiro jogo, né? No sábado passado, da primeira rodada do Grupo C. Vamos fazer uma simulação aqui. Caso a Escócia vença o Marrocos hoje, a Escócia vai a 6 pontos e já está classificada. Já está classificada. Caso o Marrocos vença, o Marrocos vai a 4 pontos, deixa a Escócia com 3 pontos e vai ficar tudo embolado. Vai ficar tudo embolado, mesmo o Brasil ou o Haiti vencendo. Qualquer um dos dois que vencer, vai ficar tudo embolado. Se o Haiti vencer e o Marrocos vencer, vai ficar Escócia, Marrocos e Haiti, todos com pontos, 4 pontos, e os outros dois com 3 pontos, tudo embolado. Se o Brasil vencer, ele vai a 4 pontos, né? Se Marrocos vencer, vai a 4 pontos também. Fica os dois ali liderando o Grupo C. Se a Escócia vence e o Brasil também vence, fica Escócia com 6 pontos e Brasil com 4 pontos. Aí os dois já estão praticamente classificados. O Brasil aí, na última rodada, vamos supor, o Marrocos perdeu, tá com 1. O Haiti perdeu pro Brasil, fica com 0. Aí a Escócia vai a 6, Brasil vai a 4. Não tem como Marrocos nem Haiti alcançar o Brasil. Então o Brasil já tá na vice-liderança, no mínimo. E a última rodada, a Escócia vai estar com 6, Brasil com 4. Essa é a melhor possibilidade. A última rodada é Brasil-Escócia, né? O jogo acontece lá em Miami. Enquanto isso, em Atlanta, vai ter Marrocos e Haiti. Se esses dois aqui perderem, beleza. Jogo do Brasil e Escócia. Quem vencer, está classificado em primeiro, na primeira posição. Se o Brasil vencer, vai a 7, passa a Escócia, que vai estar com 6. Isso se os dois vencerem. Tá um grupo muito aberto ainda, né? O Haiti é uma situação mais difícil, porque o Haiti, teoricamente, é a seleção mais frágil desse Grupo C. Né, já perdeu a primeira partida. Se perder hoje para o Brasil, né, já pode dar adeus. Agora, se o Haiti der uma zebra, porque isso para mim é zebra, vence o Brasil, Marrocos e Escócia empatam, tá tudo aberto ali para o Haiti ainda. O Haiti vai a 3 pontos, fica na frente do Marrocos, assume a vice-liderança se o Haiti vencer e Escócia e Marrocos empatar. Aí Escócia vai a 4 pontos, o Haiti vai a 3. Marrocos vai a 2, Brasil fica com 1. Aí a situação do Brasil tá praticamente tá fora de questão aí, classificação do Brasil. O Brasil tem que vencer essa partida de hoje. Eu acredito que o Brasil vai vencer sim o Haiti, né? O Ancelotti tá traçando algumas modificações aí para essa segunda partida contra o Haiti hoje. E nós vamos ver algumas mudanças, tá? Depois do intervalo eu vou trazer para vocês aqui o que eu acho que o Ancelotti vai colocar em campo hoje, né? A cabeça de um técnico é uma caixinha de surpresa, né? É aquela caixinha de surpresa grande, né? Vem muita surpresa, né? Ele pode mudar muita coisa ali, coisas que ninguém imaginou, ele pega e coloca. Só que o povo brasileiro tá confiando muito no Ancelotti. Muita gente não confia no título do Brasil, isso aí é lógico, tem outras seleções mais qualificadas do que o Brasil atualmente. O Brasil está começando com o Ancelotti agora, né? Então, assim, tem pouco tempo que o Ancelotti assumiu a seleção brasileira, mas já renovou o seu contrato, então provavelmente, se não houver nenhum contratempo nesse trajeto na Copa de 2030. A Copa de 2030 é Portugal, é Europa, né? Portugal e algum mais dois países vizinhos ali. O Ancelotti vai estar lá em 2030. Aí sim, vão ser 5 anos de preparação, né? A gente pode colocar aí são quase 5 anos de preparação que o Ancelotti vai ter, né? 4 anos aí de preparação. Conhecendo os jogadores, acostumando com os jogadores, né? Formando novos atletas na seleção brasileira, porque formando, por exemplo, o Endrick, na Copa passada, o menino tinha 15 anos, é brincadeira, né? Tinha o quê? 15, 16 anos na Copa passada. Então, quem tem 15, 16, 17 ou até 18 anos e tal, que está acompanhando essa partida agora pode ser um futuro talento da seleção brasileira. E o Ancelotti, ele é bom para descobrir isso. Ele descobriu grandes jogadores em todos os clubes que ele passou. Né? Ele conseguiu revelar esses jogadores. Ah, foi o clube que revelou? Não. É o técnico que pega, gente. É lógico que tem, né? Uma peixada aí, né? Ó, fulano, esse cara aqui dá uma atenção pra ele maior. Mas em clubes de grandes proporções, igual é um Real Madrid, né? Um PSG, essas equipes aí, Barcelona, né? Essas equipes aí, multicampeões, as potências mundiais, isso acontece com uma frequência menor, né? Mas ele vê um jogador no Brasil, por exemplo, né? No Atlético, no Cruzeiro, São Paulo, Corinthians, o cara tá estourando ali, o menino, né? Tá perto da Copa, ele já vai chamar aquele cara, o cara vai pegar rodagem, vai pegar aquele costume com o elenco de uma seleção brasileira principal. Isso tudo ajuda, né? Nessa Copa, como eu estava dizendo, eu acredito ser difícil o Brasil conseguir vencer a Copa. Não é impossível, até pro Haiti, não é impossível o Haiti vencer a Copa do Mundo, Cabo Verde, Curaçao, né? Não é impossível, mas é difícil, né? Não tô comparando o Brasil com o Haiti não, tá, gente? Pelo amor de Deus. Mas existem seleções que estão mais qualificadas no momento do que a seleção brasileira. A gente pega a Argentina aí no primeiro jogo da Argentina, o Messi fazendo 3 gols e a Argentina deitando e rolando. A Argentina deitou em cima da Argélia. Ah, mas é Argélia, uma equipe frágil, tá, beleza. Mas existem seleções frágeis que deu trabalho, por exemplo, a Espanha. A Espanha passou, né, um sufoco para empatar, né? Portugal empatou com a República Dominicana do Congo, né? Então, assim, é uma situação que não vai só da qualidade técnica dos jogadores, vai muito também, né, da vontade. A Arábia Saudita empatou com o Uruguai na primeira rodada lá do Grupo H. Então, muita zebra pode acontecer, né? E a gente vai continuar daqui a pouco, depois do intervalo, já trazer o Ancelotti falando sobre esse jogo de hoje, que é muito importante. Será que ele vai fazer alguma mudança? A gente vai descobrir depois do intervalo.
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1: A Alternativa Esporte voltando para esse segundo tempo, agora 12:16. Vamos começar a etapa final do Alternativa Esporte, o segundo tempo, trazendo Carlo Ancelotti falando pra gente em sua coletiva, né? O homem tá um pouco bravo, ficou bravo no jogo contra o Marrocos, achava que o Brasil poderia entregar mais, né? Isso aí sem sombra de dúvidas, né? Não desmerecendo o Marrocos, mas o Brasil tinha totais condições de não iniciar a partida, né? Da forma que iniciou, com o Marrocos em cima do Brasil, né? O Brasil poderia ter equilibrado a partida desde o início do jogo, né? O Marrocos parecia que estava jogando em casa, porque foi para cima do Brasil, e o Brasil tem que fazer isso contra o Haiti. Tem que ir com força máxima para cima do Haiti, né? Subindo suas linhas, marcação alta e pressionar mesmo a saída de bola do Haiti. E o Ancelotti, né, teve essa coletiva de ontem, pediu paciência com o Endrick, né? Tem muita coisa bacana pra gente trazer sobre o Ancelotti. E eu começo agora aqui para vocês, trazendo o técnico da seleção brasileira.
2: Quais são os pontos fortes dessa seleção do Haiti que vocês vão enfrentar amanhã? O que você passou para os seus jogadores? Uma seleção que na primeira rodada perdeu, mas perdeu de 1-0 apenas, para quem está falando de goleada, de placar elástico. Quais são os jogadores ou os setores que é preciso ter atenção? Os pontos fortes dessa seleção?
3: Boa tarde. Bom, o jogo contra a Escócia foi um jogo muito equilibrado. Haiti mostrou qualidade física, sobretudo, é um equipo que está bem organizado, o sistema bastante claro, centroavante referente na frente, muito alto. Eles jogam um bom futebol com as características que eles querem. É um rival que temos que respeitar, como todos os rivais, porque jogam na Copa do Mundo e todo o mundo está muito motivado. A Copa do Mundo agora diz que não há partido com um resultado claro. Para todos os jogos são muito, muito equilibrados e competidos.
4: Professor Carlo Ancelotti, aqui à sua esquerda, por gentileza, Ivan Moré, do Portal Metrópolis. Eu estou percebendo que o senhor está com um pigarrinho. Será que é pro tempo seco, né? Tá difícil para falar. Eu gostaria de perguntar sobre um depoimento que o Vinícius Júnior deu na última entrevista coletiva, falando que talvez a função de técnico da seleção brasileira em período de Copa do Mundo tenha mais pressão que do presidente da República. Eu gostaria de entender qual que é a pressão que existe nesse cara, porque o senhor está defendendo hoje a seleção com a camisa mais pesada do Brasil. Como é que é essa pressão do lado de cá e a resposta que o povo brasileiro tanto quer sobre essa primeira partida, que todo brasileiro queria uma vitória, acabou não vindo? Como é que bateu aí?
3: Quero aclarar uma coisa. Para mim é um privilégio estar aqui como treinador da seleção. Depois tenho que manejar a pressão, mas tenho a experiência para poderlo manejar. E o resultado que não foi, o jogo que não foi bom contra o Marrocos, me deixa um pouco crítico com a equipe, mas temos que fazer uma crítica positiva, construtiva, porque é o primeiro jogo, porque, como disse, a Copa do Mundo não se ganha o primeiro jogo. E temos que buscar a solução. E eu acho que a autocrítica da equipe, dos jogadores, foi uma crítica positiva. E trabalhamos nesses dias para tentar de solucionar isso. Eu acho que vamos a solucionar. Ou antes ou depois vamos a solucionar, porque sigo confiante que a equipe vai ser competitiva nessa Copa do Mundo.
1: O Ancelotti, ele colocando aí primeiro, né? Coloquei essas duas perguntas, que primeiro foi perguntando sobre o Haiti. Então ele viu o jogo do Haiti, né? Igual eu trouxe aqui ontem para vocês, né? Só uma confirmação dele ali. Não só ele, a comissão técnica da seleção brasileira acompanha os jogos, os jogadores também, né? E no decorrer dos treinamentos tem a parte externa, a parte física, a parte técnica, a parte tática, né? E tem a parte interna também, que é a parte teórica, é ver um vídeo, né, posicionamento da seleção adversária, né, um jogador destaque, ali ele já falou de uma defesa consistente, um meio campo, né, consciente também, um atacante com a estatura alta, então assim, a seleção brasileira estudou o Haiti, formação tática do Haiti, os jogadores destaques, os principais jogadores do Haiti e da seleção brasileira, né? E ele disse aqui, né, eu fiz questão de colocar esse áudio, que ele não gostou do jogo contra o Marrocos, né? Que ele fez críticas mesmo, que ele não gostou dessa partida. É tanto que há uma possibilidade grande agora por necessidade, né, do Carlo Ancelotti trocar a equipe titular. Né? Ele tem realmente algumas dúvidas, os bastidores aí, né? Para quem acompanha aí o futebol, vendo aí os principais meios de comunicação aí da televisão, muitas vezes eles pegam algo que eles, a comissão técnica, os jogadores estão conversando, né? Pega algo com alguém que tá lá dentro, passa alguém da comissão, passa alguém da comunicação, vai e faz uma perguntinha, né? Dependendo da resposta, dá para saber e ver algo, analisar alguma coisa e passar, né, pro povo brasileiro, pro torcedor da seleção brasileira.

Então, assim, ele não gostou do primeiro jogo. Então, provavelmente, ele vai realmente fazer mudanças para este jogo contra o Haiti. Eu gostaria muito que o Carlo Ancelotti, ele até falou, né? Foi perguntado sobre o Endrick, e ele falou, né? Que o Ancelotti, ele pediu paciência com o Endrick. Mas é uma paciência que, para ele, eu acho que não vai ser uma paciência longa também, não. Por quê? Tá na segunda rodada.

Depois tem a segunda fase, né? Onde passam a maioria, né? Primeiro, segundo, terceiro colocados aí dos grupos, né? O terceiro colocado se enfrentam, né? Alguns se enfrentam aí e passam para enfrentar nessa segunda fase. Depois da segunda fase já é oitavas de final. Oitavas de final são 16 clubes. Agora vão sair, são 42 equipes, né? Vão ficar 32 equipes na segunda fase. Na terceira fase já vão ficar 16 equipes. Nas quartas de final já são 8, aí vai diminuindo. Aí, só que o Brasil não pode, o Ancelotti não pode ter tanta paciência também com o Endrick, porque pode acabar a Copa do Mundo para a seleção brasileira na próxima fase. Na segunda fase, a gente não sabe. O Brasil, ele tem que tentar passar de qualquer forma em primeiro do seu grupo para enfrentar uma equipe que não foi bem no grupo dela, né? Por exemplo, o Brasil tá no grupo C, né? O Brasil tá no grupo C. O Brasil passando em primeiro colocado, né? Por exemplo, passou em segundo colocado, vai enfrentar o primeiro do grupo F. Se o Brasil passar em segundo, primeiro do grupo F, olha o grupo F: Suécia, Japão, Holanda e Tunísia, né? A Suécia venceu a primeira rodada, amanhã tem segunda rodada, né? E domingo também tem Holanda e Suécia, tem Tunísia e Japão. Então, assim, Suécia, Holanda e Japão são equipes bem qualificadas, né? Bem qualificadas. A Tunísia perdeu para a Suécia por 5-0. A Holanda e Japão foi 2-2. Então, jogos movimentadíssimos, né? Então, se o Brasil vencer, ele pode pegar aí, por exemplo, eu acho que a Suécia vai passar em primeiro lugar, né? Não, acho que não vai ter tanta dificuldade para passar em primeiro lugar. Mas, por exemplo, se ele for em segundo e vai pegar, ele corre risco de pegar a Suécia, que é uma seleção muito qualificada. Goleou na primeira rodada, né? E se ele, por acaso, passar em primeiro colocado, né? O primeiro colocado do grupo C enfrenta o segundo do grupo F. Então o Brasil tem que tentar passar em primeiro do seu grupo para enfrentar pelo menos o segundo colocado do grupo F, que pode ser Suécia, Japão, pode ser qualquer equipe, Holanda ou a própria Tunísia também, né? Então, assim, eu acredito que o Ancelotti não tem muito tempo para ter paciência em uma Copa do Mundo com o Endrick, porque o Endrick já mostrou, né, em Paris, que saiu do Real Madrid, foi emprestado em Paris, ele tá matando a pau, é artilheiro lá, né? Participação em gols, fazendo gols. E todos os amistosos que o Ancelotti colocou o Endrick, ou ele fez gol, ou ele participou da jogada que concluiu-se em gol. Então, o fato é, o Endrick tem que ter uma oportunidade. Na rodada passada, na primeira rodada, né, contra o Marrocos, ele nem entrou. Nesse jogo de hoje, acredito eu que até pela pressão da imprensa, né, e do povo brasileiro também, porque não achem que o técnico não sabe no que tá passando nas redes sociais, porque ele sabe sim. A área de comunicação da seleção brasileira passa pro Rodrigo Caetano e o Rodrigo Caetano passa pro Ancelotti. Não quer dizer que isso vai influenciar, porque ele é o técnico, ele é o profissional. Então ele que decide, ele que tá na frente ali para decidir. Mas que tem uma influência menor, mas tem uma influência sim, isso tem. E ele tá vendo também, né? Teve um lance do treino de ontem, parece que foi ontem mesmo, que o Endrick fez um golaço. Ele recebeu essa bola, conseguiu girar no meio de dois marcadores e bateu por cima do goleiro. Foi um golaço. E o cara tá pedindo passagem. É novo, é jovem. Mas coloca ele nesse jogo agora contra o Haiti, principalmente se o Brasil terminar o primeiro tempo vencendo. Se o Brasil terminou o primeiro tempo vencendo, coloca o cara pra jogar pelo menos uns 30 minutos. Com 15 minutos já troca, já coloca ele, né? E sem mais delongas, né, que agora já são 12:28, vamos trazer o provável Brasil, né, pra enfrentar os haitianos, né? Esse provável Brasil, no meu ponto de vista, deve vir com Alisson, Danilo, Marquinhos, Gabriel Magalhães e Douglas Santos.

0: as primeiras mudanças já estão aí, né? É, o Danilo, né? Tem essa situação do Danilo também. O Douglas Santos, né? Vai ser realmente o titular. Então, Alisson, Danilo, Marquinhos, Gabriel Magalhães e Douglas Santos, quatro homens aí de marcação, setor defensivo da seleção brasileira. Casemiro, Bruno Guimarães e Lucas Paquetá. Muito se fala aí de Danilo Santos no lugar do Lucas Paquetá, mas eu acho que há uma possibilidade maior do Paquetá iniciar essa partida do que o Danilo Santos, tá? Então, no meio campo, Bruno Guimarães e Lucas Paquetá. Na frente, Rafinha, Matheus Cunha e Vini Júnior. Para mim, vai ser esse o Brasil hoje, né? O Matheus Cunha aí ocupando a vaga aí do Igor Thiago, né? Então, Rafinha, Matheus Cunha e Vini Júnior, que são três jogadores de velocidade. Matheus Cunha com mais velocidade do que o Igor Thiago. Então, acredito que vai dar liga esse trio ofensivo aí da seleção brasileira hoje, e que o Endrick entre durante a partida, né? Saca aí um dos atacantes, coloca o Endrick, vai dar uma descansada no Rafinha, tira ele com 15 minutos do segundo tempo, se o Brasil estiver ganhando, principalmente, deixa o Endrick bagunçar, fazer o seu gol, o primeiro gol dele em Copa do Mundo, deixa o menino ser feliz, porque tá pedindo passagem, e acredito que o Brasil vence hoje por 3-1. Acho que vai ser 3-1 pro Brasil. Segunda-feira a gente traz todos os detalhes e coletiva aí dos jogadores, do Carlo Ancelotti, dessa partidaça. Tomara que o Brasil vença, e você também, que tem um ótimo final de semana. Vamos acompanhar hoje o jogo do Brasil. Segunda-feira a gente bate um papo bem bacana aqui. Tô chegando ao final, fique agora com o Jornal da Itatiaia Tarde. Segunda-feira eu tô de volta ao meio-dia.
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2: Caso do adolescente flagrado carregando um jacaré na bicicleta. Israel e Hezbollah concordam com cessar fogo.
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2: Olá, boa tarde. Hoje é sexta-feira, 19 de junho de 2026, com a edição de Daniele Camargos e a apresentação de Kátia Pereira. Está no ar o Jornal da Itatiaia Tarde, meio-dia e 31. Sem palanque, Lula participa de agendas na área da saúde em Minas Gerais. Neste momento, ele discursa aqui na capital mineira. Lula visita o Hospital Luxemburgo. Agora à tarde, ele segue para a cidade do senador Cleitinho Azevedo, do PL, pré-candidato ao governo de Minas.
3: O presidente Lula é esperado nesta tarde em Divinópolis para a inauguração do Hospital Universitário da Universidade Federal de São João del Rei. No centro-oeste de Minas, o petista faz sua segunda parte das agendas de sexta-feira no estado, que foram abertas em Belo Horizonte pela manhã, com anúncios voltados à assistência oncológica no Hospital Luxemburgo da rede Mário Pena. Ao longo da agenda, Lula é acompanhado por quadros importantes do PT mineiro, mas não conta com a presença de políticos de outros partidos, cotados para receber o apoio petista na disputa pelo governo de Minas Gerais. A aposta principal do presidente era o senador Rodrigo Pacheco, do PSB, que há cerca de um mês anunciou que não entrará na disputa. A incógnita eleitoral em Minas será um dos temas no entorno da passagem de Lula pelo estado nesta sexta. Repórter Bernardo Stilac.
2: Agora meio-dia e 32, PM acusado de participar de núcleo financeiro de milícia que movimentou mais de 25 milhões por meio de extorsão.
4: A Polícia Civil do Rio de Janeiro segue na comunidade do Catiri, em Bangu, na zona oeste da cidade, onde realiza desde cedo uma operação contra um grupo miliciano que age na região e que é responsável por um esquema de extorsão contra empresas de obras públicas, comerciantes e moradores, além de uma complexa rede de lavagem de dinheiro que movimentou mais de 25 milhões de reais. Entre os envolvidos nesse esquema está um policial militar da ativa. Contra ele não havia mandado de prisão, mas na casa do agente, identificado como Alexandro Santos Martins, a polícia encontrou uma arma sem documentação e, por conta disso, o PM foi levado para a delegacia para prestar esclarecimentos. Segundo as investigações, o PM é apontado como um dos operadores financeiros do grupo. Ele estava envolvido no esquema de extorsões de moradores, comerciantes e de empresas de obras públicas. Na casa dele, os agentes apreenderam também um carro de luxo. A ex-mulher desse PM também estava envolvida no caso e foi alvo de busca e apreensão. Somente

0: somente em 3 meses, segundo a polícia, a esposa do PM transferiu cerca de R$500 mil para a conta dele. As investigações começaram após uma empresa de obra pública denunciar que bandidos do Catiri estariam exigindo pagamentos ilegais, né? Exigindo propina para permitir a permanência dos trabalhadores no local. Os criminosos exigiram pagamento de R$75 mil para que a empresa pudesse continuar atuando. Ao todo, os agentes cumprem hoje 50 mandados de busca e apreensão na capital, Baixada Fluminense e também no interior do estado. Do Rio de Janeiro, Diana Rogers.
1: Agora, 12:34, a seguir, moradores de Curvelo cobram investigação sobre furtos em série em cemitério. E motorista é acusado de estuprar adolescente a caminho da escola.
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1: Meio-dia e 36, motorista é acusado de oferecer carona e estuprar adolescente a caminho da escola.
2: Uma denúncia feita por uma adolescente de 13 anos mobilizou a polícia militar em Timóteo. Um homem de 36 anos foi preso e encaminhado à delegacia de polícia civil. O caso é investigado como estupro de vulnerável. Segundo informações da polícia militar, a estudante relatou a direção de uma escola da cidade que teria sido abordada por um motorista de um carro enquanto ela seguia para as aulas. A instituição acionou a mãe da adolescente e comunicou imediatamente o fato à polícia. Conforme o registro da PM, a jovem informou que aceitou uma carona oferecido pelo condutor até a residência de uma amiga. Ela relatou que ao chegar ao destino teria sido vítima de atos sem seu consentimento, como beijos e ainda carícias nos seus seios. Ao chegar à escola, a adolescente procurou a direção para comunicar o ocorrido. A partir das informações repassadas pela vítima, equipes da PM iniciaram diligências e conseguiram localizar o suspeito. O homem foi levado até o quartel para o registro da ocorrência e em seguida encaminhado ao plantão digital na primeira delegacia regional da Polícia Civil em Ipatinga. Em depoimento aos PMs, o homem confirmou que ofereceu carona à adolescente, mas negou qualquer prática de natureza sexual ou contato físico inadequado. Segundo a sua versão, apenas comentou sobre o perfume utilizado pela jovem. O suspeito conduzido foi autuado em flagrante e ficou à disposição da justiça. Do Vale do Aço, repórter Wellington Fred.
1: Agora meio-dia e 38, imagens de túmulos são furtadas de cemitério e podem estar sendo vendidas pela internet.
3: Moradores de Curvelo, na região central de Minas, cobram respostas da polícia e da prefeitura sobre o furto de mais de 50 imagens de bronze do cemitério das Palmeiras, que fica no centro da cidade, de 80 mil habitantes. Os furtos ocorreram em abril e até agora as vítimas não têm informações sobre o paradeiro das imagens. A aposentada Mari Lúcia Abreu de Oliveira, 78 anos, teve uma imagem de São Geraldo levada. Ela registrou o boletim de ocorrência e após 2 meses não teve um retorno.
4: Foram roubados nos túmulos cerca de 50 imagens de bronze. Essas imagens de todos os tamanhos, aqueles cristos de 1,50 m, cordeirinhos, imagens de santos, isso tudo dói muito na gente por valor emocional que a gente colocou com todo carinho nos túmulos dos nossos entes que já partiram. Fizemos BO e não recebemos nenhuma resposta das autoridades.
3: A reportagem fez uma pesquisa na internet e encontrou crucifixos de bronze desses menores anunciados por mais de R$ 500. Já um Cristo de 1,5 m, semelhante ao furtado em Curvelo, é anunciado por mais de R$ 20 mil. Repórter Rômulo Ávila.
1: Agora meio-dia e 39, a seguir, analfabetismo fica abaixo de 5% pela primeira vez no Brasil.

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3: Meio-dia e 42, analfabetismo cai no Brasil e atinge a menor taxa desde o início da série histórica.
9: O Brasil registrou em 2025 a menor taxa de analfabetismo da história. Dados divulgados nesta sexta-feira pelo IBGE mostram, no entanto, que o número ainda permanece alto. São 8 milhões e 400 mil brasileiros com 15 anos ou mais que ainda não sabem ler e nem escrever. Mas em relação ao ano anterior, esse índice caiu para 4,9% da população. É a primeira vez que esse índice aparece abaixo dos 5% na série histórica. Em relação ao último ano, quase 600 mil pessoas deixaram a condição de analfabetismo, mas apesar do avanço, o país não alcançou a meta do Plano Nacional de Educação, que previa erradicar o problema até o ano de 2024. O levantamento mostra que mais da metade dos analfabetos vive no Nordeste, onde estão 4 milhões e 800 mil pessoas nessa situação. Os idosos também concentram a maior parte do problema. Quase 60% dos brasileiros que não sabem ler e escrever têm 60 anos ou mais. A pesquisa divulgada pelo IBGE também aponta desigualdades raciais. Entre pretos e pardos, a taxa de analfabetismo é mais do que o dobro da registrada entre os brancos. Por outro lado, pela primeira vez, mais da metade da população preta e parda com mais de 25 anos concluiu o ensino médio. De Brasília, Pedro Nascimento.
3: Agora meio-dia e 43, homens presos pela morte de jovem durante salto de rope jump têm pedido de liberdade negado.
10: A Justiça de São Paulo negou o pedido de liberdade de 2 dos 3 instrutores presos pela morte da jovem Maria Eduarda Rodrigues, morta após ser lançada sem corda durante a realização de uma atividade de rope jump no último sábado em Limeira, no interior paulista. O pedido de habeas corpus era em nome de Luiz Felipe Feliciano Egoroff e Maicon Fernandes Sintra. O terceiro preso, Vitor de Freitas Gonçalves, não está incluído nesse pedido. De acordo com a decisão da justiça, a negativa do pedido de habeas corpus dos instrutores se deu principalmente pela ausência de ilegalidade na decisão que decretou a prisão preventiva deles. Além disso, o magistrado citou a tentativa de fuga dos instrutores do local do fato, a troca de roupas e a notícia do desaparecimento de câmeras de gravação que poderiam conter registros do ocorrido. Segundo o documento, a liberdade dos investigados implica risco à ordem pública por reiteração infracional. A investigação aponta que Maria Eduarda realizaria o primeiro salto da modalidade aviãozinho do dia, na qual o praticante é erguido e lançado pelos instrutores. Registros audiovisuais entregues por testemunhas confirmaram que a jovem foi lançada em queda livre de uma altura de aproximadamente 30 metros, sem qualquer conexão com o sistema de cordas. De São Paulo, repórter Yuri Cavalieri.
3: Meio-dia e 45 a seguir, Israel e Hezbollah concordam com cessar fogo e a provável escalação do Brasil para confronto com o Haiti.
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3: Meio-dia e 48. Israel e Hezbollah concordam com cessar fogo, disse a Reuters um alto funcionário do governo dos Estados Unidos. A fonte que falou à agência de notícias sob condição de anonimato contou que negociadores dos Estados Unidos e do Catar elaboraram um acordo com a ajuda do Irã. Segundo a Reuters, o grupo extremista libanês já está respeitando a trégua e parou os ataques a Israel. Já um porta-voz militar israelense afirmou que, embora as tropas em terreno no Líbano tenham liberdade para agir contra ameaças, as forças armadas respeitam os acordos e agem de acordo com as instruções dos líderes de Israel. A declaração ocorre poucas horas após Israel anunciar, em um comunicado nas redes sociais, um ataque a mais de 80 alvos no Líbano, que deixou dezenas de membros do grupo extremista libanês mortos. A Rússia afirma que a Ucrânia não está interessada em negociar o fim da guerra que já dura 4 anos. A declaração foi dada hoje pelo porta-voz do Kremlin, Dmitry Peskov. Ele admitiu que as forças armadas ucranianas vêm tendo sucesso em seus ataques com drones e que por isso a Rússia não vai parar com os ataques. Questionado sobre o apoio de líderes europeus durante a cúpula do G7 ao presidente ucraniano Volodymyr Zelensky e as tentativas de implementar novas sanções a Moscou, o porta-voz disse que os europeus são estúpidos ou incompetentes se acreditam que podem negociar com a Rússia a partir de uma posição de força. Ele afirmou que a Rússia está aberta ao diálogo com os europeus, mas não vai aceitar ultimatos. Uma mulher que teria tirado a própria vida viveu por mais de 1 ano com o cadáver da mãe dentro de casa em Portugal. Os corpos das duas, uma de 87 anos e outra de 62, foram encontrados após alertas de vizinhos preocupados com o desaparecimento. Segundo as investigações iniciais, Adelaide Souza teria morrido entre o final de 2024 e o início de 2025 após cair do hall da casa, próximo à entrada da sala. Seu corpo nunca foi removido e permaneceu no local até virar um esqueleto. A filha, Ângela Pinho, teria continuado morando na casa sem buscar ajuda ou avisar ninguém sobre a morte, dizendo que a mãe estava acamada ou internada em um asilo. Ela sofria de transtornos mentais e mantinha um relacionamento conflituoso com a mãe. A suspeita é que ela tenha cometido suicídio no final de 2025, quando deixou de ser vista por vizinhos. Meio-dia e 50.
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17: A seleção brasileira enfrenta o Haiti às 9:30 PM, buscando a sua primeira vitória nesta Copa do Mundo. Ontem, durante entrevista coletiva, o técnico Carlo Ancelotti confirmou que fará mudanças na equipe, mas não quis antecipar a escalação. O provável time brasileiro deve ter Alisson no gol, Danilo na lateral direita, Marquinhos e Gabriel Magalhães na zaga, com Douglas Santos na lateral esquerda. No meio-campo, Fabinho pode entrar no lugar de Casemiro, fazendo dupla com Bruno Guimarães. Danilo Santos também disputa uma vaga no setor. Na frente, Luiz Henrique e Matheus Cunha devem ser as novidades, ao lado de Vini Júnior e Rafinha. A seleção brasileira reencontra o Haiti após 10 anos. O último duelo em 2016, pela Copa América, teve goleada brasileira por 7-1. Brasil e Haiti se enfrentam às 9:30 PM. A cobertura da Itatiaia começa às 6:00 PM, já com a turma do bate-bola, e depois a jornada esportiva a partir das 7:30, direto da Filadélfia, nos Estados Unidos. E nós já temos a primeira seleção classificada para a próxima fase da Copa do Mundo. O México, que venceu ontem a Coreia do Sul por 1-0 e chegou aos 6 pontos, com 100% de aproveitamento na competição até aqui. Ontem ainda tivemos mais 3 partidas. Também pelo grupo A, a República Tcheca apenas empatou com a África do Sul por 1-1. E pelo grupo B, a Suíça goleou a Bósnia por 4-1 e o Canadá goleou o Catar por 6-0. Além do duelo de hoje entre Brasil e Haiti, também teremos Estados Unidos e Austrália às 16:00 PM e Escócia e Marrocos às 19:00 PM. Dos estúdios da Itatiaia, Natália Fiuza para a Rede Tassati.
3: Agora meio-dia e 52, a seguir mais informações do caso do adolescente flagrado carregando jacaré numa bicicleta.

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2: Meio-dia e 55.
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3: Sexta-feira segue com tempo estável em Minas Gerais, de acordo com o Instituto Nacional de Meteorologia. A massa de ar frio continua atuando sobre o estado, mantendo as temperaturas amenas ao longo do dia em todas as regiões mineiras. Apesar da tendência de elevação das temperaturas mínimas no sul do estado, as condições permanecem favoráveis para a formação de geada em pontos isolados da região serrana. Em Minas, os termômetros oscilam hoje entre 0 e 30 graus. Repórter Fernanda Viegas.
2: Meio-dia e 56, adolescente flagrado com jacaré em bicicleta pode responder por maus tratos contra animais.
4: O adolescente que foi filmado segurando um jacaré enquanto andava de bicicleta no Rio de Janeiro disse à polícia que pretendia apenas fazer um passeio, dar uma volta com o animal. Nas imagens que foram gravadas por uma testemunha que ficou incrédula, o menor está andando de bicicleta segurando o guidão da bicicleta com uma das mãos enquanto a outra segura o jacaré. É possível ver que o animal está amordaçado com a boca fechada por uma fita. O menor contou à polícia que acreditou que o animal estava debilitado e que imobilizou o réptil e depois colocou uma fita adesiva na boca do animal para evitar que o jacaré o mordesse. Depois, ele levou o jacaré para passear de bicicleta. O adolescente disse ainda que o jacaré foi devolvido à água no mesmo lugar onde foi capturado, conhecido como Valão do Mandela. A Polícia Civil investigou o caso e disse que o adolescente vai responder por ato infracional análogo a maus tratos com animais. O caso será encaminhado para a vara da infância e juventude. Do Rio de Janeiro, Diana Rogers.
2: Meio-dia e 57, no mês dedicado à conscientização ambiental, crédito verde para empresas cresce 140% em Minas. Os detalhes com o repórter Leonardo Moraes, direto da redação do Diário do Comércio. Boa tarde, Leonardo.
5: Boa tarde. As empresas mineiras estão investindo mais em sustentabilidade e a procura por financiamentos ambientais disparou no estado. Dados do Banco de Desenvolvimento de Minas Gerais, o BDMG, mostram que a instituição liberou 140% mais crédito verde até o início de junho, em comparação ao mesmo período do ano anterior. No total, foram destinados 276 milhões de reais para linhas de financiamento sustentáveis nos setores público e privado. Para este ano, o BDMG disponibiliza 700 milhões de reais em crédito por meio de três linhas específicas para médias e grandes empresas do agronegócio e prefeituras. Especialistas avaliam que a expansão do crédito verde evidencia que o crescimento econômico pode ocorrer em harmonia com a sustentabilidade, tanto em Minas quanto no país. Mais detalhes sobre o assunto você confere em diariodocomércio.com.br. Para Itatiaia, Leonardo Moraes.
2: Agora, meio-dia e 58, o presidente Lula discursou há pouco aqui em Belo Horizonte. O presidente da República e o ministro Alexandre Padilha anunciaram um aporte milionário para o Hospital Luxemburgo,

0: se tornou uma unidade que atende 100% pelo SUS, o Sistema Único de Saúde. O Hospital do Instituto Mário Pena é referência em oncologia aqui no estado e recebe pacientes de mais de 500 municípios mineiros. Só a unidade recebe 30% da demanda de quimioterapia e 23% das cirurgias oncológicas feitas na capital mineira. O presidente Lula discursou e interagiu com quem acompanhava a presença dele aqui na capital. Vamos ouvir.
1: Viu a Marta jogar bola? Você não viu a Marta jogar? A melhor jogadora do mundo durante 6 vezes seguida? 6 vezes deu a bola de melhor jogadora do mundo. Quem é que o Brasil tem que bater bola agora?
2: Neymar.
1: Neymar não tá nem jogando, cara. Não tá nem jogando. Gente, eu vi uma coisa ontem, que o Neymar é o primeiro convocado home office do mundo.
0: O presidente Lula interagia com um menino que disse ser torcedor do Atlético. O presidente Lula brincou e disse que aqui em Belo Horizonte ele torce para o Cruzeiro. O presidente da República não mencionou em momento algum a apuração da Polícia Federal envolvendo o líder dele no Senado, o senador Jax Wagner, do PT da Bahia, que ontem foi alvo da Operação Complice Zero. 1 hora, termina aqui o Jornal da Itatiaia Tarde. Bom fim de semana a todos. Até segunda.
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4: Boa tarde para você, vamos às informações, 1 hora, mais uma edição do Informativo 91 com ela, Kinderlin Brandão. Boa tarde, Kinderlin.
5: Boa tarde. Um homem de 44 anos foi preso ontem à tarde após dirigir um veículo Porsche embriagado em João Molevade. Os policiais avistaram o carro transitando em alta velocidade, realizando ultrapassagem proibida e arrancadas bruscas pela Avenida Nova York, no bairro Cruzeiro Celeste. Posteriormente, o condutor retornou ao local, repetindo as infrações e quase provocando uma colisão frontal com outro veículo. Houve perseguição policial, sendo que o motorista desobedeceu às ordens de parada e tentou fugir. Posteriormente, ele foi abordado. O condutor apresentou sinais visíveis de embriaguez, como hálito etílico, fala desconexa e dificuldade de equilíbrio. Ele também admitiu ter ingerido bebida alcoólica e se recusou a realizar o teste do bafômetro. Segundo a Polícia Militar, durante o atendimento da ocorrência, o autor apresentou comportamento agressivo e desrespeitoso, sendo necessário o uso de algema para ser contido. Ele foi preso em flagrante por embriaguez ao volante e direção perigosa e conduzido à delegacia de polícia civil. O veículo foi removido para o pátio. Ao todo, 5 autos de infração de trânsito foram aplicados. Voltamos daqui a pouco com mais o Informativo 91. Direto da redação, Kinderli Brandão.
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4: Hora padrão, agora 1:06. Boa tarde.
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0: senhores, boa tarde, boa tarde, boa tarde, boa tarde. Uma ótima tarde pra você de sexta-feira. Bora pra cima dela, dia 19 de junho. Hora de começar por aqui mais uma edição do Conexão Alternativa. São as melhores na sua tarde. Edição especial de sexta-feira, né? Bora encarar. 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
0: Uma ótima tarde pra você, confere aí, 1:08, hora da gente começar por aqui o Conexão Alternativa. Avisa aí que eu cheguei, tá? E vamos fazer uma excelente tarde de sexta-feira pra cima da sexta-feira.
2: Queiroz chegou!
0: Bora encarar, 1:08, ótima tarde pra você, onde quer que você esteja, em casa, no carro, obrigado pela carona aí, tá na 381, na 262, rádio ligado, circulando aqui na nossa região, na região do Médio Piracicaba, agradeço a sua audiência, a companhia, tá? Um grande abraço do Queiroz e vamos pra cima, né, meu filho?
3: Papai, vamos começar o programa?
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2: 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Playboy demais!
0: 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Bora começar aí, vamos pra cima da sexta-feira. Hoje tem Brasilzão, né? Vamos ver o que vai dar hoje, hein? Pensando positivo aí, qual que é a sua ideia pro placar do jogo de hoje? Manda pra mim aí, manda mensagem, dá aquele pitacozinho de LED aí, que a gente coloca a sua mensagem também ao vivo. O que você tá achando da seleção brasileira, né? Na Copa, eu quero saber, manda aí pra gente, participa, viu? E vamos encarar, né? 1:10, você tá comigo, eu tô contigo sempre, o Conexão está no ar, segue lá no Instagram, que é arroba rádio alternativa 91, e segue também o Queiroz aí, que é arroba DJ Júlio Queiroz, e eu sigo de volta, viu? Vamos começar, o Conex está no ar aqui, ó, na Alternativa FM, pra começar tem revelação nesta sexta-feira, aquele pagodinho gostoso, hoje nós estaremos na Raval Lounge, tá? Tem DJ Júlio Queiroz lá em Nova Era hoje, alô, turminha da Raval, vamos encostar aí, hein? A mais nova opção noturna de Nova Era, revelação.

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0: Pois é, corre lá, viu? Manda mensagem, participa, boa sorte. Até que o endereço não precisa mandar, não. Nem tanto, viu, tesoura? É, agora se mandar a senha, o cartão e a senha, aí complica, né? Aí vou te falar, hein? Brincadeira, 1:28. Boa tarde pra você, boa sexta-feira. Já mandou mensagem, tá participando da promoção, já pediu teu som, já mandou alô pra sua turma. Ainda não? Então manda lá, participa, viu? 3851.

0: Tá com a gente, manda aí.
1: Boa tarde, Queiroz. Tamo junto, meu chegado. Samuel na voz aqui, meu querido.
0: Fala, Sabuca.
1: Queiroz, diz aí. Manda pra nós aí. Pra começar aquele naipe, Lasgo, Summer Trink, você tá doido, senhor?
0: Muito bom, muito bom. Valeu, garotão.
1: Queiroz, manda um abraço aí pra Lele e Boca Bamba do Estilo Gesso aí, beleza?
0: Alô, Lele. Aquele abraço. Um abraço pra turminha da Estilo Gesso, ouvindo o som da alternativa, meu amigo Marquinhos, o famoso Marquinhos lá no Degraus Bar, né? Aquele abraço pra vocês e a turminha boa da Estilos Gesso em Sintonia 91. Boa sexta-feira pra vocês aí. Muito obrigado pela audiência. Vale a gente lembrar que hoje tem DJ Júlio Queiroz também na Raval Lounge, lá em Nova Era, tá? Exatamente. Depois do jogo.

Boa tarde, Júnior Queiroz. Tudo bem, meu amigo? Toca aí pra nós, Pete, Deja Vu. Ofereço pra você e todos os ouvintes, Marcinelli do Centro Industrial. 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
1: Tá com a gente de volta, 1h41. Tem gente pra falar com a gente no WhatsApp. Bora pro nosso zap. Vamos zapear, vai, manda aí.
2: Ei, Júnior Queiroz, é o Lamari de Itabira.
1: Fala comigo, Lamari.
2: Estamos aqui, tu preparado pro jogo do Brasil.
1: Hoje tem, hein?
2: Estamos aí, viu? Ô, meu irmão, você é ódio, viu?
1: Valeu,
2: eu vou querido. Escutar aqui vocês aqui em Itabira, viu?
1: Que bom, fico feliz,
2: falou,
1: hein?
2: Valeu, tchau.
1: Valeu, um abraço, obrigado pela audiência, tudo de bom. Bom jogão pra gente, né? Que vem a vitória do Brasil hoje, tá? Aquele abraço do Queiroz, 1h42. Esse é o Elcio Lambari, sempre muito animado, tá lá em Itabira, na terra de Drummond, rádio ligado, ouvindo Alternativa.
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1: Estamos de volta, muita música da sua tarde, promoção tá rolando, viu? Valendo alinhamento, balanceamento da Avenida Pneus. Manda pra gente seu nome completo e a frase: eu quero alinhamento e balanceamento pro meu carro. Boa sorte. Bora pra cima da sexta-feira. Aumenta o som aí. Beijo pra Bárbara Luísa ligada com a gente. Gilberto Gil na versão do Alok. Na

Pois é, esse é mais um hit nosso, viu? Meu amigo Pedrão, Pedro Costa, lá em São Domingos do Prata, tá ouvindo, tá ligado? Pedrão, uma pancada esse som, viu? Modéstia à parte, a gente pode falar. Juntamente com ele, com o GG Garcia, meu parceiro, sempre também ouvindo Alternativa, um grande parceiro do DJ Queiroz. Aquele abraço pra essa turma boa, obrigado pelo convite de participar desse hit aí, que é sucesso, claro, em todo o Brasil, viu? Bora pra cima, vamos nessa. 9 pras 2, o clima da Copa, né? Eu tô falando em todo o Brasil, porque a turma tá batendo pesado aí nas redes sociais em cima dessa música aí, né? Principalmente o Pedrão. Pedrão, aquele abraço pra você aí, né? Meu amigo Garcia, que tem, não tem muito tempo, tá na correria, né? São vários shows. Hoje, inclusive, a gente se encontra lá em Nova Era, nesse mega evento aí na Raval Lounge, né? Hoje tem GG Garcia, cara que manda num showzaço aí, viu, cara? Pode preparar e encostar todo mundo hoje na Raval Lounge, lá em Nova Era, tá? A mais nova opção de balada em Nova Era. Um abraço lá, o amigo Jefferson. Parabéns.

0: E você também pode seguir aí o Pedro Costa aí no Instagram, tá? Pode também aí acompanhar esses hits aí que já estão sendo tocados em várias rádios do Brasil, inclusive também lá no Spotify. Você encontra essa música, o nome da música é Gol, tá? Se você não tem aí, já pode baixar pra resenha com os amigos aí no Jogão do Brasil, tocar a música aí é Gol. Dá aquela moral pra gente, viu? Pedro Costa, GG Garcia e DJ Júlio Queiroz com É Gol Brasil. A gente volta já, intervalo é rapidinho.
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0: Faltando 8 para as 2 na alternativa.
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1: Uma boa tarde para você, 2:02. Vamos às informações, a mais uma edição do Informativo 91 com ela, Kinderlin Brandão. Boa tarde, Kinderlin.
2: Oi, Júnior, boa tarde. A reunião da Câmara de João Molevade, realizada na última quarta-feira, foi marcada por críticas ao presidente Fernando Linhares. Falta de diálogo e harmonia foram algumas das questões levantadas. As discussões causaram momentos de tensão e ocuparam pelo menos metade do tempo da reunião. A maioria dos vereadores criticou severamente a postura de Linhares e a falta de transparência e diálogo. Tudo começou quando o vereador Vanderlei Miranda disse ter sido procurado pela população sobre o concurso público da Câmara, mas que não sabia o que responder por não ter recebido informações da presidência. Ele defendeu que temas que mexem com a estrutura da Câmara devem ser construídos coletivamente. Em seguida, Fernando Linhares anunciou e explicou a realização do concurso público com falas ríspidas que geraram uma série de críticas dos vereadores. O vereador Zusa do Socorro foi direto. Abre aspas. Você é estudado, você é polícia, mas você é polícia lá na delegacia. Aqui é só vereador. Se tivesse reunido com a turma e explicado, tenho certeza que não dava essa discussão. Fecha aspas. Essa foi a fala do vereador Zusa do Socorro para Fernando Linhares. Já o vereador Simval da Lusitana declarou que se a permanência de Fernando Linhares na presidência dependesse do apoio dos vereadores, ele não teria os votos necessários para conseguir se manter no cargo. Após receber as críticas, Fernando Linhares pediu desculpas aos que se sentiram ofendidos, justificando que sua fala foi uma explanação técnica e que ele é um homem muito prático e austero em sua gestão. Ao final da reunião, o presidente da Câmara mudou o tom, adotando uma postura mais conciliadora e reflexiva. Ele admitiu que sua intenção não foi desmerecer

0: ofender os colegas e que o pedido de desculpas era para qualquer um que tivesse se sentido desprestigiado. Eu volto daqui a uma hora com mais notícias. Direto da redação, Kinderly Brandão.
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8: Bora, tô de volta em 2:21. Conex rolando por aqui até as 16h. Manda mensagem, participa, tem promoção rolando, hein? Valendo alinhamento e balanceamento da Avenida Pneus, viu? Parceira do Conex. 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Um grande abraço aqui pro Cláudio Nascimento, tá ligado com a gente. A Adélia na Serra do Egito também tá em sintonia 91. Oi, Adélia. Um abraço pro Queiroz aí. O Marco Antônio também tá ligado com a gente. Já tem mensagens de áudio por aqui, tá? A promoção continua rolando. 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

0: E mas deixa eu mandar aqui um abraço todo especial pro amigo Lulu do estacionamento Ângelo, aqui bem pertinho da rádio, tá com o rádio ligado sempre lá, ouvindo a alternativa na sua pastelaria, né? O seu caldo de cana. Ô, tio Lulu, aquele abraço, viu? Ele falou, tem que falar Ângelo, Ângelo do estacionamento, senão o pessoal não sabe quem sou eu, se você falar tio Lulu, né? Agora tá certo. Então, um grande abraço ao Ângelo, o famoso tio Lulu, que eu vou deixar você famoso com o tio Lulu, viu? É, o tio Lulu da rotatória, mas já arrumaram cada apelido também pro Ângelo, hein, cara, né? Tio Lulu da rotatória, é o tio Lulu também da pastelaria, os meninos não perdem tempo, cara. Vocês estão demais, viu? Mandar um abraço também pro meu amigo Guilherme, ligado com a gente, meu amigo Guilherme da Codesmark. Guilhermão, aquele abraço. Salvou o pai, deixou o pai fortão, porque o cara entende tudo e um pouquinho mais de informática, né, mano? Deu aquela recuperação geral naquele HD nosso lá, mano, você é o cara, tamo junto, viu? Aquele abraço do Queiroz aí, 2h47, a turbinha também aqui na Praça 7, em Sintonia 91, na banca O Ceará. Quero deixar um abraço lá pro meu amigo Ceará, tá com o radinho ligado lá, ouvindo a alternativa, ele e os seus clientes, todos os seus clientes, né, em Sintonia 91. Um grande abraço do Queiroz aí pra você e todos os clientes aí da banca O Ceará, na Praça 7, um buzinaço pra vocês. Cheinho de novidades por lá na banca do Ceará, viu? Passa lá pra conferir, né, Zezinho?
1: Isso aí, Júnior, playboy demais.
0: Saí playboy demais de lá, cara. Tem uns chinelinhos bonitos lá, né, diferente, que tem camisa também de time, tem muita coisa boa lá. Ceará, aquele abraço, Queiroz, hein? Tamo junto sempre aí, um parceiraço. 2h48, a gente volta já. Fica aí que o intervalo é rapidinho, mas antes de ir pro break também quero deixar um abraço pro Tiagão e os amigos do Café Monlevade, o melhor café do Brasil. Valeu, Tiagão, parceirão também do DJ Júnior Queiroz dos eventos aí, grande Tiago e a família Café Monlevade. Aquele abraço pra vocês, tudo de bom. 2h48, volta já. Fica aí, rapidinho, é tempo pra tomar uma aguinha, molhar a garganta, viu?
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0: Já virou na alternativa 2h49. Boa tarde pra você. Uma excelente tarde de sexta-feira. Bora pra cima.
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2: Na alternativa 2:50.
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1: Uma boa tarde para você. Vamos às informações, 3:02. Mais uma edição do Informativo 91 com ela, com a Kinderlin Brandão.
2: Ei, Júnior, estamos de volta com mais informações. A Prefeitura de João Molevade retirou parte dos postes de iluminação pública localizados nos trevos de acesso à cidade na BR-381. Isso porque os trevos vão passar por obras executadas pela concessionária Nova 381. A medida é necessária para permitir o avanço das intervenções previstas, que tem como objetivo melhorar a mobilidade urbana, aumentar a fluidez do trânsito e ampliar a segurança viária. As obras integram o conjunto de investimentos realizados pela concessionária no trecho da BR-381 que corta Molevade e incluem adequações que vão modernizar a infraestrutura viária dos trevos, proporcionando melhores condições de circulação. A Secretaria de Obras esclarece que a retirada dos postes é temporária e faz parte do cronograma de execução dos serviços. Após a conclusão das obras, o sistema de iluminação pública vai ser reinstalado e adequado às novas configurações viárias. A prefeitura ressalta ainda que todos os custos relacionados à remoção, reinstalação e readequação da iluminação pública são de responsabilidade da concessionária Nova 381. Voltamos em breve com mais informações. Direto da redação, Kinderli Brandão.
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1: Na alternativa 3:04. Boa tarde.
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0: 3:18, Fala Mansa com mais um dia de sol. Falei que era rapidinho, hora de resultado da promoção. Vamos saber quem foi o ganhador ou a ganhadora de hoje da promoção da Aliança Pizzaria Mensagens. Tem aí no Play, manda, bora.
1: Oi, boa tarde, tá joia?
0: Tudo ótimo.
1: Eu queria participar da promoção da Pizzaria Aliança. Me coloca na promoção aí, pra ganhar uma pizza bacana. Pra mim comer com meu filhotinho. E o maridão também, né?
0: Isso,
1: claro.
0: Isso aí.
1: Obrigada, viu?
0: Valeu. E o nome? Mandou o nome?
1: Alessandra Silva, do Bairro Sion.
0: Aê,
1: eu queria
0: Sandra
1: ganhar pizza.
0: Já ganhou, viu, Sandra?
1: Pizzaria Lianza. Pra comer com meus filhotes, meu maridão.
0: Sortuda, sortuda de hoje. A produção já escolheu hoje, foi rapidinho, né? Muito obrigado pela sua participação, você que participou com a gente. Quem não ganhou, não fica a Tite, não, tá? Sandra, a produção vai entrar em contato com você já já, ganhadora de hoje da promoção da Pizzaria Aliança, tá? Quero aproveitar e deixar um grande abraço aos amigos aí da Pizzaria Aliança, desejar todo sucesso pra vocês, aí são os nossos parceiros aqui, né? Então, faturou pizza com borda recheada, mais refrigerante, a nossa

0: gostando, né?
1: É claro que sim!
0: Então não sai daí, porque já já a gente detona o seu som aqui, na sua Alternativa FM.
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3: Hora da gente zapear, 3 horas 32 minutos na alternativa. Hora de você mandar mensagem

0: é sexta-feira. Hoje é dia de encher o tanque do Del Rey, tá? Hoje é dia, hoje pode. Manda sua mensagem aí, corre, participa. 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
1: É isso aí, Júnior, playboy demais.
0: 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Não tem conversa, não tem qualé. Mensagens no Play, bora, 3851-6244. Se tem, já manda, vai, manda aí.
2: Boa tarde, João Queiroz, tudo bem com você?
0: Tudo Zóia ótimo.
2: Oi, João. Vou dar uma música boa pra nós aí, de Léo Magalhães. Eu vou oferecer pra Vandei Pressão, meu maridão, pra Marida Consolação lá em Santa Bárbara, pra você e pra todos os ouvintes. Deus abençoe sua tarde aí, um ótimo final de semana pra você.
0: Obrigado, pra gente, querida, obrigado pela audiência aí, vai. Olha um pedacinho do Léo Magalhães aí, que é sexta-feira, a moda é

0: cigarro. Joel, um abraço pra vocês aí, toda a sua família, maridão, Rodrigão, né? Quero deixar um grande abraço a todos vocês, viu? Agradecer o carinho de sempre com a gente, com toda a equipe da rádio, sempre participando dos programas, né? Grande abraço, Queiroz aí. Que Deus abençoe essa família maravilhosa. Bora, tem mais no Play. Manda, chama a tesoura.
1: Boa tarde, Júlio Queiroz, o campeão das audiências.
0: Quem sou eu?
1: Aqui é o Cláudio Nascimento.
0: A gente tenta, né, Claudão?
1: Pacaz. Quero mandar a música pro meu amigo Chicão. Ai, pai, para.
0: Tô falando.
1: A música que ele quer. Zé Ramalho, Chão de Giz.
0: Deixa comigo. Um abraço, viu, irmão? Obrigado pela audiência. Eu falo que eu tenho os melhores ouvintes do Brasil e do mundo. Você não acredita, né? Vamos ficar devendo a música hoje, né? Porque tem mais uma edição do Bairro do Queiroz. Toda sexta-feira tem. Abraçando a Adélia, ligada com a gente na Serra do Egito. Obrigado pela audiência, Adélia. Aquele abraço do Queiroz aí. Um buzinaço aos amigos na Serra do Egito. Deixa um abraço pro meu amigo Geraldinho Mototáxi, né? Sentado, o Geraldinho é o cara dos peixes, né? O Geraldinho, um grande abraço pra você, meu irmão. Muito obrigado pela audiência aí, pela companhia, viu? Pela amizade sempre, um amigo de longas datas, né? Geraldinho é gente nossa, tá sempre lá com o rádio ligado, ouvindo a melhor do FM. Valeu, agora muda a trilhazinha aí. Filhão, coloca aquela trilha lá das pérolas do meu amigo que ele chegou, exatamente. Ele chegou! Meu amigo Maguinho das Entreguinhas com as suas pérolas. E nessa sexta-feira pode esperar que coisa boa não vem aí não, tá? Maguinho, vou te falar, viu? É, hoje tem jogão da seleção, né? Hoje tem Brasil e Haiti. O que será que vai dar isso aí hoje, hein, mano? Não sei não, hein? O que tem também no Instagram aí de palpite pra jogo, valendo isso, valendo aquilo, vou te falar, mano. Você tá doido, hein? Que é isso? Eu já tentei uns 4 ou 5 palpites aqui. Será que eu ganho alguma coisa, né? Eu não dou muita sorte nessas coisas não, sabe, tesoura? É. Sou muito sortudo assim não, mas vamos lá, vamos falar com ele, Maguinho das Entreguinhas. Maguinho, boa tarde.
2: Boa tarde, meu amigo Júnior Queiroz. Deus abençoe, meu querido.
0: Amém.
2: Rapaz, esse tempinho de frio me lembrou da festa do vinho da Catas Altas. Um amigo meu de Cocais, foi ele, um amigo deles e uma prima dele, que de vez em quando ele dava uns pega nela, mas o primo não sabia. Rapaz, isso foi de excursão. Quando chegou lá para as quizumas da madrugada, tava todo mundo bêbado já. Aí entrou para dentro do ônibus lá do busão, no fundo do busão.
0: Oi.
2: E sentou, né? Aí, rapaz, só que quem sentou do lado dele foi o amigo, o primo. Cabelizinho e tal, cheirosinho. E do escuro. Ele tá que cheira o cabelo e começa a dar as mordidinhas na cabeça. E o cara tá assim, para aí. Para com o quê, senhor? Para de me morder, tava mordendo a cabeça do cara, achei que era da menina.
0: Ai, papai, deu ruim, hein? Entrou errado, irmão.
3: Balanço do busão no fundado da sanfona.
0: Ai, papai, 3:39, esse é o Maguinho, as suas pérolas na alternativa. Vou mandar um abraço pro Ceará, na banca, o Ceará, aqui na Praça 7, com o rádio ligado também, ouvindo a gente. Ceará, muito obrigado aí pela audiência, pela sintonia 91, viu? Aquele abraço do Queiroz, um buzinaço. Mais uma pra gente fechar, mas agora é rapidinho, é ligeirinho e já tem o resultado da promoção lá da Avenida Pneus, valendo alinhamento e balanceamento. Manda, bora.
4: Boa tarde, Júlio Queiroz.
0: Opa, tá de boa.
4: Aqui é o Thiago Bolinha.
0: Fala, Thiagão.
4: Manda um alô pra galera aqui da Sincope que eu vou falar com você, tá? Viagem no mundo. Você
0: que
4: tá
0: isso,
4: doido? Ataca tá chiando. Toca pra nós aí, Nando Moreno. Chapeludo. Um abraço, tamo junto aí, fica com
0: valeu,
4: Deus.
0: Valeu, meu
4: tchau,
0: irmão.
4: Obrigado.
0: Um abraço, fica com Deus também, obrigado pela audiência. E um abraço a essa turma boa da puxada aí da Sincope. Os motoristas do Volante Grande, mandar um abraço também pro meu amigo Roger e Dudu, os meus amigos, né? Roger e Dudu, seminovos, obrigado pela audiência, pela sintonia também aí, viu? Ouvia na agência, trabalhando, ouvindo o som da melhora. Bora, já tem aí o ganhador da promoção da Avenida Pneus? Se tem, já manda. Atenção, atenção, faturando alinhamento e balanceamento, é o Denner Henrique Teixeira. Comemora aí, Denner. Parabéns, viu? Faturou alinhamento e balanceamento da Avenida Pneus lá no Cruzeiro Celeste. Já a produção vai entrar em contato também com você aí, viu? Parabéns ao sortudo de hoje. Vai alinhar e balancear o carro, meu amigo. 0800 na faixa. É mole o que é mais, hein? Fechou. Segunda-feira tem mais, né? Segunda-feira tem mais no Conexão Momento Zap Zap. Daqui a pouquinho tem o meu baile, o seu baile, o nosso baile.
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0: Só vale a gente lembrar que hoje...

0: braço.
1: Nós estaremos lá em Nova Era, viu? Lá na Raval Lounge, do meu amigo Jefferson. Tem GG Garcia, tem DJ Júlio Queiroz e, claro, antes tem o jogão da nossa seleção, né? Depois é tudo nosso, tudo nosso. Alô, Nova Era, avisa que nós estamos encostando por aí, hein?
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1: Eu volto já já.
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3: Pode conferir, 3h46. Deixa eu mandar aqui um abraço pro Milton Conrado, lá na distribuidora Las Vegas, do Cruzeiro Celeste. Rádio ligado, ouvindo a gente. Um abraço à turminha da distribuidora aí, viu? Muito obrigado pela audiência. Bora pra cima da sexta-feira e bora começar por aqui, hein?
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3: Está no ar na Alternativa. Mais uma edição do nosso baile, o Baile do Queiroz, sexta-feira, bebê. Hoje a gente se fala e se vê na Raval Lounge em Nova Era, viu? Todos os caminhos te levam pra lá. Bora começar, o Baile do Queiroz tá no ar, hein?

0: gostoso, né? É o DJ Júnior Queiroz, mané.
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0: Rolou um pouquinho de retrô, né? Bonde do Tigrão nessa versão com Guns. Claro, mais uma que você só ouve aqui. E também no meu baile, tá?
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0: Segue lá no Instagram, arroba DJ Júlio Queiroz, que eu sigo de volta. Um bom fim de semana pra todo mundo aí. E mais uma vez lembrando, hein? Hoje todos os caminhos te levam pra Raval Lounge, lá em Nova Era. Nós estaremos lá depois do Jogão do Brasil, viu? Tem DJ Júlio Queiroz, tem GG Garcia e muito mais. Bora colar lá na Raval Lounge. Bacana? A mais nova balada de Nova Era. Alô, Nova Era! Hoje tem Baile do Queiroz por aí, hein?
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0: Valeu, turminha. Um beijo, um abraço, um cheiro, um amasso. Fique agora com o Informativo 91. E logo após tem ele, tem o Alex Ribeiro com o Top Sertanejo e as melhores do sertanejo. Bom fim de semana aí. E valeu, turma!
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0: Vamos às informações com ela, Kinderlin Brandão.
2: Voltamos com mais o Informativo 91. Amanhã, dia 20 de junho, é o dia D da campanha de multivacinação 2026 em todo o estado de Minas Gerais. O objetivo é atualizar a caderneta de vacinação de crianças e adolescentes menores de 15 anos, garantindo maior proteção contra diversas doenças. Em João Molevade, as vacinas vão ser aplicadas das 8 da manhã às 5 da tarde. A campanha vai acontecer amanhã nas UBSs Cidade Nova, Industrial, Laranjeiras, Santo Hipólito, João Paulo Pires de Vasconcelos, José Nelson Fagundes, Antônio Gonçalves e no CSU Luanda. Também vai haver atendimento na UBS Molevade Centro, que vai funcionar no período da tarde. E na parte da manhã, a equipe vai atender a população do bairro Jacuí. Vão estar disponíveis todas as vacinas preconizadas pelo Calendário Nacional de Vacinação para proteger as crianças de doenças como poliomielite, sarampo, rubéola, cachumba, entre outras. O Vacimóvel vai reforçar a campanha com atendimento durante todo o dia, das 8 da manhã às 5 da tarde, no galpão do Nova Molevade, facilitando o acesso da população à imunização. O dia D da campanha de multivacinação busca ampliar a cobertura vacinal no município, além de resgatar crianças e adolescentes que estejam com doses em atraso. A Secretaria de Saúde orienta os pais e responsáveis a levarem a caderneta de vacinação, documento de identificação da criança e cartão do SUS. Voltamos às 5 horas com mais notícias. Direto da redação, Kinderli Brandão.
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1: Uá, 4:10, estamos chegando, tarde boa pra você de João Molevar, de toda a região. E um ritmo bom, sextou. Tá no carro, tá em casa, tá no trânsito, tá no trabalho. Hoje tem jogo da seleção brasileira. Vamos todo mundo, empolgação pra torcida. Tem modão até às 8 da noite. 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Starlink, BC Senepol, Marcolage, aumenta o volume, vamos juntos, daqui a pouquinho teremos um prazer imenso de receber, a falar para você, meu amigo da Multiluz, empresa que é referência em Molevade, em toda a região, Minas Gerais, né? Trabalho diferenciado, 4:11, telefone liberado, peça sua música, vamos juntos.

0: 4:17, curtimos moda bonita de abertura, Jorge Mateus, Edson,
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0: Cristiano Araújo, daqui a pouquinho tem mais moda bonita, tô tendo o prazer, a honra de receber a Camila conosco aqui ao vivo, começando o programa ainda, já começando com boas informações para você do Médio Piracicaba, tá no trânsito, tá em casa, tá no trabalho, hoje com muita emoção boa, né? Pra gente falar pra você, quem não quer economizar, meu amigo, quem não quer, o mercado tá aí, tem que inovar, tem que estar dentro das tecnologias, as coisas modernas, que melhora a vida da gente, né? Que amplia a vida da gente, porque você economizando dinheiro, você vai poder realizar outros projetos, outros sonhos, né? Boa tarde, Camila, tudo bem?
2: Boa tarde, Alex. Boa tarde aos ouvintes da Rádio Alternativa. É sempre um prazer estar aqui com vocês, falando um pouquinho da Multiluz, falando um pouquinho das tecnologias que virão e que já estão presentes aqui no mercado solar.
0: Bom demais, de Molevade revolucionando, Vale do Aço, Belo Horizonte, várias cidades de Minas Gerais. Multiluz é referência, show de bola e parabéns a você aí pelo atendimento, pelo carinho, pela atenção e pelas novidades que tem trago para João Molevade para facilitar a vida das pessoas, né? Hoje em dia muita gente já tem e pensa, né, colocar energia solar em casa ou na empresa, mas o mercado evoluiu, né? E agora fala-se muito em inversor hídrico. O que mudou? Ô, Camila, fala para mim aí, por gentileza.
2: Eu vim falar um pouquinho hoje sobre os inversores híbridos na prática. É um equipamento novo. Um equipamento, assim, na verdade não é novo, mas a gente está trabalhando em larga escala agora. O nosso consumidor evoluiu também. No início as pessoas buscavam energia solar só para economizar na conta de luz, né? Então o perfil do nosso consumidor mudou. Ele virou hoje um autoprodutor. Então, o sistema tradicional de energia solar, que é o que a gente chama de on-grid, que é o que fica totalmente ligado na concessionária, é como se fosse um carro, né? Que está na estrada ali e precisa da rede elétrica para funcionar. Então, se falta a luz da concessionária, por uma questão de segurança, o sistema vai desligar também e a sua casa fica no escuro. No sistema híbrido, o nosso inversor, que é o cérebro híbrido, é uma nova geração de inversores e ele faz as duas coisas ao mesmo tempo. Ele direciona energia para a rede da concessionária para gerar créditos e, simultaneamente, ele gerencia um banco de baterias inteligentes na sua propriedade. Então, se porventura a luz da concessionária acabar na sua rua, cair lá na sua casa, tiver alguma descarga elétrica, etc., esse sistema entra, ele assume em milissegundos e a sua casa volta a ter luz normalmente. Então, a sua casa é totalmente independente de energia da concessionária, caso falte energia.
0: Uma coisa boa demais,
2: é. Bom demais.
0: Só para facilitar mais ainda para o consumidor, trazendo aí essas novidades.

0: E Camila, você disse que o sistema tradicional desliga e se acaba a luz na rua, segurança, e por que esse ídolo pode continuar funcionando sem colocar em risco os técnicos da concessionária que estão arrumando as redes na rua naquele momento?
1: Acontece, por exemplo, de muitas vezes haver algum tipo de manutenção na rua, né, ou na região que você mora. Por causa de expansão de rede, etc., que a concessionária tem que fazer, às vezes, essa manutenção preventiva, né? Então, acontece de ter que desligar. Então, essa usina que a gente trabalha com inversor híbrido, ela trabalha com ilhamento seguro. Então, no momento em que a energia da rua cai, ela desconecta fisicamente da rede e entra em operação. Então, ele deixa de injetar energia, que é a corrente contínua, que a gente gera através de placa solar, deixa de injetar corrente contínua lá na rede da concessionária e passa a produzir somente para sua casa ou para sua empresa. Então, é totalmente seguro. Não corre risco nenhum o técnico da concessionária que estiver fazendo manutenção nos postes ou no transformador da rua.
0: Vantagens práticas para o bolso e o clima.
1: A vantagem prática, principalmente para comércio, clínica, escritório ou até para quem trabalha de home office, dentista, equipamento médico, o híbrido é muito seguro e não existe interrupção. Então, por exemplo, caso, vamos falar aqui de um residencial, caso falte energia na sua casa, aí sua família está lá dentro, né? Está trancado porque tem portão eletrônico, porque você precisa entrar ou sair na garagem. A sua garagem vai continuar funcionando, sua geladeira, servidor, para quem trabalha de home office, por exemplo, não pode perder um dia de trabalho, né? Então, é um tipo de produto que mantém a segurança, tanto na sua empresa, quanto no seu comércio, e também existem várias opções que a gente trabalha hoje para grandes gerações de energia.
0: Agora é 4:22, nós estamos com a Camila aqui, trazendo algumas informações para você aí que é cliente, poder estar interagindo mais, você que ainda está aí programando, preparando, tem vontade, vai 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
0: Fácil demais, gente. Você da região, não tem erro, você aqui de João Molevade. E como fica esse sistema em dias de chuva ou tempo muito nublado, que são comuns aqui na nossa região, em alguma época do ano, a bateria vai descarregar e a pessoa vai ficar no escuro. Ou não?
1: Veja bem, os painéis fotovoltaicos estão cada vez mais modernos e apesar de dias nublados e chuvosos, a gente sabe que tem pouca luminosidade, né? A produção diminui, mas ela não para. Então, além disso, o inversor híbrido, ele tem uma forma diferente de trabalhar. Se ele perceber que o dia está muito feio e a produção solar está baixa, ele pode usar a energia da rede elétrica, da concessionária, nos horários em que a tarifa é mais barata, para deixar as baterias 100% carregadas e prontas. Então você não fica na mão com esse sistema híbrido.
0: Bom demais. Então, gente, a oportunidade de você estar junto nesse processo aí agora, moderno, prático, funcional e dentro das condições para que você possa ficar feliz e satisfeito, hein? Para que serve o custo? E como funciona a instalação? Qualquer pessoa que já tem energia solar pode mudar para o híbrido? E esse banco de baterias não ocupa muito espaço, é perigoso? Porque tem gente que pode falar, mas eu vou colocar isso, é perigoso, vou caipira igual eu assim, para mexer, aí você explode, não tem nada disso não, né? É seguro?
1: Muito, muito seguro. Quem já tem o sistema solar tradicional, não perde o que investiu. Então nós podemos fazer um retrofit, né? Que é a modernização de equipamento. Então a gente vai adiciona o inversor híbrido e com banco de baterias. Então para quem vai começar do zero, o ideal já é planejar um sistema pensando no futuro. Hoje as baterias estão mais modernas. Antes uma bateria que durava em torno de 3 anos já passou a durar 10 a 15 anos. Então ela suporta 6 mil ciclos de carga. É muita coisa de tempo, né?
0: 10 anos?
1: 10 a 15 anos de vida útil. Sim, sim.
0: É uma tranquilidade mais?
1: Muito. Além do que, as baterias são pequenas, não ocupam muito espaço, elas têm um perfil arrojado, moderno, não é nada que vai atrapalhar a estética da residência do cliente também.
0: Agora, eu já entendi, bom demais essas informações todas, atualizadas.

0: Agora vamos falar do bolso, que bacana, mas a gente pensa assim, ah, mas as minhas condições, a acessibilidade, como eu vou fazer para mim poder estar dentro desse projeto aí? Vamos falar agora de bolso. Investimento no sistema hidro com baterias é muito mais alto que o sistema tradicional, e como o cliente vê o retorno desse dinheiro? Porque pagou, o cara pensa, mas eu vou fazer esse investimento, vai trazer algo para mim, isso é a longo prazo, é daqui 6 meses, 1 ano, daqui 10 anos, ou como funciona, Camila?
1: O investimento inicial é um pouco mais alto que a usina tradicional, mas eu costumo falar muito do cálculo de custo da falta de energia. Por exemplo, a gente está enfrentando hoje uma crise climática global, né? Eu acho que todo mundo percebeu, a gente está num mês que está um pouco atípico, bastante dias nublados, chuvosos, com tempestades. E quanto que vale o seu dia sem energia? Um exemplo muito prático, para uma farmácia, por exemplo, que costuma trabalhar com manipulação, quanto que vale perder um tempo de geladeira com vacina ou com medicamentos? Para um supermercado, uma padaria ou até para sua residência, a pessoa que trabalha de home office perde um dia todo de trabalho, às vezes precisa produzir. Então, o mais importante hoje na aquisição desse tipo de sistema é pensar no quanto custa a falta de energia para você, né? Quanto custa ficar a vizinhança toda sem energia ou sem segurança? Às vezes a sua residência precisa de segurança, precisa de internet para funcionar um sistema de câmera ou um sistema de segurança de alarme que você tem ali.
0: 4:28, em relação à manutenção, dá muito trabalho cuidar do sistema que tem placas, inversor inteligente, bateria?
1: É simples. A manutenção é basicamente idêntica aos inversores de on-grid, né? Basicamente, nós vamos limpar o módulo com água e sabão neutro. A própria chuva que cai ali em cima da placa já tira um pouco da poeira do dia a dia. O cliente consegue ver também, através de um aplicativo, como que está a geração, né? A gente tem acesso ao comissionamento de todos os aplicativos dos nossos clientes. Mas é muito simples de fazer a manutenção. E a gente sempre orienta o nosso cliente também sobre a época que deve ser feita essa manutenção de limpeza, principalmente nos módulos.
0: 4:29, Camila, eu gostaria de te agradecer, te parabenizar aí, mais uma vez pela explicação, por levar essa informação, que é uma utilidade muito importante para todas as pessoas, sejam no campo ou na cidade. Essa modernidade, a tecnologia chegou, gente, e a gente não pode ficar de braços cruzados, né? E quem, como diz o ditado dos antigos, a palavra, quem chega cedo beba água limpa, quem já está iniciando aí, depois você vai falar assim, nossa, eu já tivesse feito aquilo aí, passa um ano, passa dois, você vê todo mundo já caminhando, contemplando aí os benefícios, trazendo retorno, tudo, eu podia ter feito, eu não fiz. 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
0: Tô sabendo novidade, obrigado pelo brinde que chegou pra mim aqui, o presente, muito obrigado. Tô sabendo, passarinho, ele já me contou aqui, vai ter uma promoção pra nós aí pro Dia dos Pais, uma campanha, pode adiantar alguma coisa aí, algo bom?
1: Vem coisa muito boa aí pro Dia dos Pais, a Multiluz vai dar um presente muito legal, a gente vai ainda soltar a promoção de como que vai ser esse presente e eu quero todo mundo participando.
0: Combinado. Parabéns para vocês, parabéns para toda a equipe, parabéns para você que é cliente e você que vai ser ainda, corre para cá, não perca tempo não. Hoje, para finalizar, o Jogo do Brasil, expectativa.
1: Mas a gente tá com expectativa de ganhar, né?
0: 2-0?
1: Vou falar 1-0, só mais um vídeo.
0: Então tá bom. Mais alguma coisa que você gostaria de colocar? Tem um Instagram lá da Multiluz, o contato mais uma vez, Camila?
1: 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Então, eu quero deixar aqui para os nossos clientes que é o seguinte, hoje a tecnologia solar deixou de ser apenas só reduzir

0: conta, né? E passou a ser hoje uma segurança, previsibilidade e autonomia.
1: Bom dia, mais uma excelente tarde para você. Um bom fim de semana que pinta por aí. Você quer mandar um abraço para alguém para finalizar aí?
0: Mandar um abraço para minha galera lá da Multiluz, tá todo mundo ligado. Pessoal trabalhando final de semana todo. Pessoal aqui é engajado demais. Começa cedo, vai até de noite, final de semana, feriado.
1: Parabéns, parabéns. O sucesso mora aí. Determinação, garra, dedicação e compromisso de atender os clientes da melhor forma possível, com o melhor produto, as melhores condições. Então, por isso que vocês são referência aí, Inca.
0: Isso aí, muito obrigado pela oportunidade e um abraço para todo mundo aqui da região.
1: Tem que agradecer, nós nos sentimos honrados com a sua visita. 4h32, chegando Henrique e Juliano. Falei com a Camila, na Multiluz, trazendo novidade. Você entra em contato conosco, nós

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você tá querendo, André? Querendo o número de telefone do Paulo Fernandes? Tá namorando, só. Falou comigo que tá namorando. Ela arrumou um piloto de avião, velho. Você não sabe pilotar nem cavalo, como é que você vai... Você o quê, velho? Não, eu não piloto avião mesmo, não. Eu pago o caboclo pra dirigir lá pra mim. Tá bom, então. Fala com ela, então. Bora!

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0: faltando 2:55, vai estar chegando informativo, eu volto já com participações. Né?
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4: Olá, boa tarde para você de João Molevade, toda a região do Médio Piracicaba. Agora 5h04, sexta-feira, 19 de junho de 2026. Chegamos a 170 dias do ano, restam 195 dias. A lua está na fase crescente, estamos no outono. Está chegando as informações com a jornalista Kindly Brandão. Boa tarde, Kindly, tudo bem?
5: Oi, o Alex Ribeiro, boa tarde. Hoje é dia de torcer pelo Brasil na Copa do Mundo. A seleção brasileira entra em campo nesta sexta-feira contra o Haiti às 21h30 na Filadélfia, nos Estados Unidos. A partida é válida pelo Grupo C da Copa. A liderança do Grupo C após a primeira rodada é da Escócia, que soma 3 pontos após a vitória sobre o Haiti por 1-0. Brasil e Marrocos têm 1 ponto cada depois do empate de 1-1. Uma vitória da nossa seleção sobre o Haiti pode colocar o Brasil na disputa pela liderança do grupo. Com isso, a expectativa para a partida de hoje é de que o Brasil apresente uma postura ofensiva desde o início, posicionando sua linha de marcação mais alta. Com uma equipe menos experiente e de menor nível técnico do que a brasileira, o Haiti provavelmente vai adotar um estilo de jogo defensivo. A partida entre Brasil e Haiti vai ser transmitida ao vivo na TV aberta, pela Globo e pelo SBT. E a Rádio Alternativa também transmite o jogo de hoje a partir das 21h30. Eu volto na segunda-feira com mais notícias. Direto da redação, Kinderly Brandão.

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16: 5:10. Boa tarde.
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0: 5:18, Thaís Zezé de Camargo Luciano. Fala comigo, 38516244. Alex Ribeiro, manda um alô pra nós aí, por gentileza. Tamo ligado. Opa!
1: Vou pegar, ontem eu ganhei o ingresso com vocês aí. E hoje eu tenho a pizza. Eu posso pegar os ingressos amanhã aí? Na parte da manhã? E fala aí.
0: 5:19, tem que entrar em contato com aqui o departamento comercial. Amanhã não funciona, né, Bernardo? Não funciona amanhã. 5:19. 5:19. Até as 17:30, a Alessandra tá por aqui, né? Se puder, passa por aqui no estúdio da rádio.

0: 5:21, o que é que você tá rindo, né, Hunter? Ah, vai, vai chamar o seu esposo, chama o senhor de bebê por conta do tamanho, né? Fica aqui. Por que que você não vai assistir o jogo do Brasil já uma hora dessa, né? Hã? Não! Não é sem dinâmica a resposta, não, porque eu xingar você pode ficar mais caro, né? Então eu tô mais educado. A gente vai chegando a uma certa idade, assim, do meu tipo, assim, a gente já fica mais cauteloso, porque a gente não tá muito, assim, com o espírito apavorado, não. Se fosse mais novo, eu xingava você mesmo. 5:22, opa!
1: Fala, Alex Ribeiro, aqui é a Tainá. Manda um abraço pro povo de Catas Altas aí, manda um abraço pro Durval e pra Aparecida aí, pra Tailinha também.
0: Abraço, pessoal de Catas Altas. Povo bagulho demais, né? Quantas cavalgadas nós já fizemos em Catas Altas. Morro da Água Quente, Santa Bárbara, Barão. Essa turma sempre nos recebeu diferenciado. Um abraço pra vocês, uma excelente tarde pra todo mundo aí. Simbora, 5:22. Então prepara uma moda bonita. Poxa, a moda do... Hã? Já tem essa pedida já? Então toca pra nós aí. Fala comigo, um abraço pra turma de Catas Altas, vamos de sucesso do Zezé de Camargo e Luciano, irmão da Lua.
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3: Aqui é o Luciano.
2: Eu tô aqui com ele, Luciano.
3: Eu também.
2: Com quem?
3: Alex Ribeiro.
2: É isso aí, garoto, valeu rapaz, um abraço.

0: melhor rádio de Minas Gerais. Manda um abraço pra nós aí, meu amigo. O Natanael, MC Tubarão. Se puder, manda um modão pra nós também aí, viu? Valeu, boa tarde. Boa tarde, povo de Molevar, de Catas Altas. Valeu.
1: Alô, meu amigo. Obrigado pela audiência aí. Como é que tá o frio aí?

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12: Quero mandar um beijo pra Mariane.

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0: Tony Marrone, 5 horas e 39 minutos, 5h39. Tarde boa. Embora. Boa tarde, quem fala? Olá, boa tarde.
1: Boa tarde, Alex Ribeiro. Manda uma música pra nós aqui, nós estamos indo pra barragem. Pô, seguro, tá mais gelado, comer um peixe. Fica com Deus. Eu, Juninho, Lulu e Júlio Marcos. Com Deus aí.
0: Alô, campeão, tá indo pra praia, traz um gole da água do mar pra mim. Você, velho, né? Vai lá, rapaz, pescar. Quem já vai pescar, senhor? Já vai nadar lá no mar, lá, ó. Simbora!
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0: Simbora, 5 horas e 40 minutos. Você pode falar conosco, mandar o seu abraço, o seu alô pra quem você quiser. Simbora!
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0: Faltando apenas 7 minutos para 6, daqui a pouquinho o momento da gente agradecer, né? Deus, momento com o padre Cabo Caricati. Boa tarde, quem fala?
1: Oi, meu amigo Alex Ribeiro, gente boa, gente da melhor qualidade. Depois só precisa passar pra nós aí, Bruno e Marrone, coisa de pele, sai cachorro.
0: Combinado, patrão. Então vamos de Bruno e Marrone, chegando, sucesso, toca aqui.
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0: Atendemos pro próximo. Opa, boa tarde.
1: Fala comigo, Alex Ribeiro, gente boa. Aqui é o Anderson, aqui do bairro Zelói. Passa a música aí pros meus amigos aí, cara. Meus amigos aí, aquela música lá do Rio Negro, Solimões, só lembranças. É, eu tô aqui num bar aqui do Zelói. Aí eu queria ouvir essa música, tá curtindo essa música aí? É, tô ouvindo sua voz aqui, meu filho. Aí eu não vou pedir meu amigo Alex Ribeiro pra passar muito pra nós em Rio Negro, Solimões, só lembranças.
0: Alô, campeão, uma excelente tarde. Obrigado a você, a todos os amigos aí, tá? Curtindo 91.1.

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4: 6:01. Boa noite.
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Olá, meu irmão, olá, minha irmã ouvinte, saúde, paz, Deus abençoe. Palavra de hoje nos ensina que, acima de tudo, precisamos confiar no Senhor. A palavra de hoje nos diz: naquele tempo, Jesus convocou os 12, deu-lhes poder e autoridade sobre todos os demônios e para curar as doenças. Enviou-os a proclamar o reino de Deus e curar os enfermos. Disse-lhes: não leveis nada para o caminho, nem cajado, nem sacola, nem pão, nem dinheiro, nem mesmo duas túnicas. Em qualquer casa onde entrardes, ficai aí. E daí é que partireis de novo. Todos aqueles que não vos acolherem, ao sairdes daquela cidade, sacudi a poeira de vossos pés, como protesto contra eles. Os discípulos partiram e percorriam os povoados, anunciando a boa nova e fazendo curas em todos os lugares. Não leveis nada pelo caminho. O evangelho de hoje nos fala da autoridade e o poder que o Senhor Jesus conferiu aos discípulos em seu nome. Autoridade e poder sobre os demônios e para curar as doenças. Duas realidades que somente a intervenção de Deus pode mudar. Essas realidades geradoras de sofrimento, seja no corpo, as doenças, seja no espírito, os demônios. A autoridade e poder que são conferidos pelo anúncio do reino de Deus. Diz o evangelho: enviou-lhes a proclamar o reino de Deus e a curar os enfermos. As curas e as libertações fazem parte do anúncio do reino. O reino de Deus, que é a superação de toda situação de sofrimento, seja físico, moral, emocional, espiritual. Onde o reino de Deus está, todo sofrimento, seja qual for a natureza, deve ser superado. O reino de Deus é o novo de Deus que se estabelece diante daqueles que creem. Faz parte do anúncio do reino libertar o homem de todo sofrimento. Sofrimento não é desejo do coração de Deus. Deus nos fez para a felicidade, para a realização, para a vida eterna. O sofrimento entra na vida humana pelo rompimento do homem com seu Criador. A partir desse rompimento, o homem conhece o pecado, o sofrimento e a morte. O reino é fazer o homem voltar à origem, o lugar pensado pelo Criador desde o início, o jardim, que é o lugar da comunhão com o Senhor, da intimidade com o Senhor. Jesus vem devolver o homem a este lugar, o jardim perdido pelo pecado original. Agora é devolvido à alma humana pela graça de Cristo, que é conferida pela ação do Espírito de Deus, que passa a habitar em cada vida humana. A palavra nos ensina: o Senhor enxugará todas as lágrimas, os gritos de pranto cederão lugar aos gritos de júbilo e alegria, quando o Senhor visitar os que são seus. Esse é o anúncio do reino: a libertação dos cativos, a visão aos cegos, a vida aos mortos, a vida que é restituída pela graça de Deus. Toda autoridade e poder foi confiado aos discípulos, para que do anúncio do nome de Jesus, todo sofrimento fosse retirado da vida dos que creem. Mas essa autoridade e poder sobre os demônios, sobre as enfermidades,

0: pela confiança no Senhor. Por isso vai dizer: não leveis nada consigo, nem dinheiro, nem sandália, nem túnicas, não levem nada. A autoridade que aprende a depender dele em tudo, viver e confiar acima das próprias necessidades na providência e na ação do Senhor. Colocamos os pés mesmo sem ver, e Deus vai colocando o chão. Toda autoridade é dada a partir do momento que confiamos. A confiança é essencial para experimentar o poder de Deus, o agir de Deus, o mover de Deus. No evangelho de hoje, ao narrar a autoridade e poder dado aos discípulos sobre os demônios e enfermidades, ensina que é o abandono nas mãos do Senhor e a confiança nele, acima de tudo, que façam que o agir dele se manifeste diante dos nossos olhos. Ensina-nos, Senhor, a confiar acima de tudo no Senhor, pois queremos contemplar o seu agir diante de cada um de nós. Eu confio no Senhor, eu espero no Senhor. Abençoe-nos o Deus Todo-Poderoso, Pai, Filho, Espírito Santo. Amém. Toda autoridade é dada pelo Senhor a partir do momento que confiamos plenamente no seu agir, no seu intervir, nas nossas necessidades. Saúde e paz, Deus te abençoe.
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1: 3h40, emoção, alegria.
2: Não dá mais para ficar sozinho. Encontre

6h40, uma ótima noite pra você, sexta-feira, final de semana, batendo na porta. Como é que tá o coração? Tá à procura de encontrar alguém? Falar uma amizade, um sentimento? Conduzir uma jornada rumo à felicidade? Você pode falar comigo. Abrir o coração, manda uma mensagem pra nós dizendo que não dá mais pra ficar sozinho. Vai em busca encontrar alguém pra sua vida. Você pode falar de amor, escrever uma nova história de sentimento, deixar as coisas acontecerem da melhor forma, ou venha dizer que não dá mais para ficar sozinho. Tá no carro, tá em casa, tá no trabalho, tá no aplicativo. Ah, mas eu não tenho sorte no amor. Não diga essa palavra. A sorte existe para todos. Felicidade existe para todos. Depende de qual maneira nós encaramos o tempo, o momento, as nossas atitudes. Que a gente tem feito com o que chega do outro até a mim. Que a gente possa retribuir de maneira diferente. Tanto que o outro, a responsabilidade dele. O nosso é nossa responsabilidade. Mas você pode ser alguém romântico, especial, simples, humilde, transparente, verdadeiro, e alguém que marque os momentos da vida de alguém. Então venha dizer que não dá mais para ficar sozinho e fale comigo. Essa noite de sexta-feira, já não

Só mais para viver um sentimento sem sentido. É preciso descobrir a emoção de estar contigo. Já sonhei e sonhava com você antes de conhecer. Eu já estava com você. É como se o nosso encontro já tivesse acontecido em algum lugar da minha mente. Afinal das contas, era só eu sonhando com o amor que já estava chegando para mim. Agora que tenho você ao meu lado, não preciso de mais nada além da sua permanência. Temos muito para viver juntos e eu prometo que cada memória será vivida no amor para sempre. Às vezes eu me pergunto o motivo de te amar tanto. Será que foi pelo jeito diferenciado de me tratar? Foi pela forma como enxergou o meu interior? Será que foi por me amar? Uma forma que ninguém mais o amou? Há tantos motivos que nem sei qual apostar. A verdade é que você é incrível. E que um dia quero conseguir retribuir tudo o que representa para mim. Talvez gostaria que toda a minha vida parasse para isso. Mas quero muito tentar, amor. Eu te amo e nada mais. Sei que existem muitas maneiras diferentes de comunicar o carinho que sinto. Posso abraçá-la, beijá-la, ajudar a realizar os seus sonhos, oferecer a você o meu ombro para quando precisar chorar e até envolver em gestos grandiosos de amor. Agora gostaria de usar apenas palavras, pois elas podem ser extremamente poderosa, esclarecedora. E só uma verdade que eu conheço é que o amor é imensamente. Não existem palavras que sejam o suficiente para dizer o quanto eu te amo. Você é uma luz que brilha em minha vida. É alguém que faz os meus dias serem extraordinários. Sua presença na minha vida é tudo de bom. Eu não imagino viver longe de você. Quero que saiba que te amo além de tudo. Que desejo você acima de qualquer coisa nesta vida. Você é minha maior alegria. Eu te amo, meu amor. Aí esse é o momento. Não dá mais para ficar sozinho. Fala comigo.

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1: Conferindo 6h54, boa noite.
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0: que a Santíssima Trindade Augusta e a intercessão de Nossa Senhora Maria Passa na Frente te abençoe e te proteja. Meu filho, minha filha, aqui quem fala com você nesse momento é o Padre Adriano Lopes, exorcista. No final deste programa, eu vou fazer uma prece forte ao Pai das Luzes em seu favor. Coloque aqui junto do rádio as fotos de família, os remédios, se você está enfermo ou tem alguém enfermo na sua casa. E não se esqueça de colocar um copo com água filtrada aqui junto do rádio. Eu vou fazer daqui a pouquinho uma prece forte, que não envolve a sua religião, não envolve a sua crença. É uma prece que vai iluminar e abençoar muito você. Eu quero trazer aqui para você hoje uma pequena crônica com autorização dessa filha, a Isabel. Eu vou colocar aqui no ar para você ouvir o depoimento dessa filha, ela que veio de uma outra cidade buscar ajuda espiritual em favor do casamento. E ela começou a trezena de São Miguel na paróquia, buscando com muita fé a solução para o problema que ela enfrentava no casamento. E graças às forças de luz, graças à fé, essa mulher hoje pode contar para você a paz que ela voltou a ter dentro de casa. Preste atenção nesta pequena crônica, porque isso pode estar acontecendo com você igual ou de outras formas. Vamos ouvir. Eu fui procurado recentemente no meu consultório espiritual por uma senhora que trazia consigo a foto de seu esposo, uma fotografia antiga que registrava ali o casamento anos passados, o início de tudo na vida sentimental do casal, uma foto de cerimônia de casamento. Na fotografia, essa senhora estava feliz, o marido estava feliz. E ela começou a me contar o seu drama de vida e me dizia: Padre Adriano Lopes, eu tenho escutado o seu programa pelo rádio há mais de 3 meses. E eu tenho acompanhado os testemunhos de pessoas que têm conseguido ser ajudadas através das trezenas, através do tratamento espiritual que o senhor tem realizado nas missas. E eu vim buscar ajuda espiritual em favor do meu casamento. Ela começou a me dizer que de um tempo para cá começou a ter muitas brigas dentro de casa, muita confusão, desentendimento entre ela e o marido. Um falava uma coisa, o outro entendia de outra forma, iria explicar e dava confusão. E o que mais chama atenção, ouvintes, é que ela me dizia: Padre, longe um do outro, sentíamos saudades, conversávamos, ligávamos um para o outro, esperando logo a hora dele chegar do trabalho. Mas eu não sei o que acontecia quando ele colocava os pés no portão de casa, aquilo já me irritava, já me subia um nervo. Eu orientei ela o que tinha que fazer, esta filha. Falei para ela: você vai passar na cruz de sal com a foto do seu marido? Ela disse: padre, meu marido está fora de casa, vai fazer uma semana, não quer voltar para casa, está arredio, não atende a ligação, nossos filhos estão preocupados. Sempre passa uma pessoa na porta de casa e fala: olha, vimos ele em tal lugar, eu não sei o que faço. Eu falei para ela: a senhora não sabe o que faz, mas Deus sabe o que vai fazer. Ele me colocou no seu caminho para te ajudar. Passei ela na cruz de sal. Ela estava muito carregada, ouvintes. A pessoa carregada espiritualmente, ela sofre muito. Ela sofre e o problema espiritual, ele vai manifestando na vida da pessoa de várias formas. Uma hora é problema com filho, uma hora é problema com trabalho, uma hora é dores pelo corpo, uma hora é dívidas, uma hora é tristeza, outra hora é depressão, e aquilo vai destruindo a pessoa. Enquanto ela não se liberta daquilo, aquele mal vai consumindo a pessoa. E eu vou deixar agora essa filha contar se o tratamento espiritual que eu fiz com ela deu certo ou não. Eu vou deixar ela contar se valeu a pena ou não. O homem que estava desaparecido há uma semana, ele foi embora de casa, virou a cabeça, não quis mais saber da família. Homem trabalhador, honesto, pai de família, nunca saiu de casa. E jogaram uma macumba no casal e eles quase vieram à separação. Mas eu fiz um trabalho forte com o Pai das Luzes, ela passou na cruz de sal, veio na missa. Eu vou deixar ela contar, viva voz, o que que aconteceu. Põe no ar.
1: Meu nome é Isabel. Eu estou passando por um problema no meu casamento. Meu marido estava sumido há uma semana já. Eu procurei o padre Adriano para me ajudar. O padre Adriano só me passou uma orientação, um propósito, e está me ajudando em oração. E no mesmo dia, à noite, meu marido apareceu, voltou para casa. Estou muito grata, muito grata.

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1: Eu quero chamar a sua atenção porque eu sei que você desconfia. Que tem algo específico.

0: espiritual querendo acabar com a sua vida. Não deixa isso te amarrar em casa, não. Não deixa o frio segurar você em casa, não. Se agasalhe. Mas venha nessa próxima quarta-feira para você passar a pés descalço pela cruz de sal e ficar livre. Minha senhora, ficar livre. Meu senhor, você ficar livre deste mal que tem te atormentado. Bairro Petrópolis, Rua Equador, número 125, aqui na cidade de João Molevade. Os horários da missa na quarta-feira é 9 horas da manhã, 3 horas da tarde, 7 horas da noite. Eu quero pedir a você para chegar 15 a 20 minutos antes da missa começar, para você receber a bênção na água benta milagrosa. Logo na chegada, o padre faz a bênção da água benta milagrosa, a água benta de Nossa Senhora Aparecida, mãe querida, para curar você e te abençoar. Amém? Coloca a mão direita no seu coração, se você pode. Feche os olhos por um momento. Faça um profundo silêncio. E eu vou rezar agora por você. Poderoso Pai das Luzes, força de luz que me usa, Pai eterno, Pai amado, Pai querido, eu te apresento esta pessoa que me ouve agora em algum lugar e passa por um sofrimento, por um desespero, essa pessoa que se vê sem saída. Meu Deus, estende as tuas mãos ensanguentadas e ajuda essa pessoa. Tire essa pessoa do mau caminho e que o Espírito de Luz, que é o Arcanjo São Miguel, venha agora passar a espada de luz e cortar todo o mal. Abençoe a água, o remédio, o chá, que assim seja, graças a Deus. Amém. Pode tomar da água, está espiritualizada. Eu encerro aqui o meu programa. Domingo eu estarei às 8h30 da manhã, dando a bênção forte nas famílias, por intercessão de São José e Nossa Senhora, somente às 8h30 da manhã, aqui na paróquia, domingo, tá bom? Em João Molevade. Eu encerro meu programa, um bom final de semana para você, e até segunda-feira, se as forças de luz nos permitir. Boa sorte para você.
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0: horas e 28 minutos, Gustavo Lima, tá chegando o momento Zap Zap. Essa noite boa demais de sexta-feira, você pode falar comigo, mandar o seu alô pra quem você quiser.
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0: Abraço pra turma que tá no trânsito, tá no trabalho, agradecendo no apoio de Marcolage, BC Senepol, Café Molevade, Rondomingue, Alamor do Brasil, Bemisa, Mineração, Imóveis à Venda, TM Brasil, 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

0: 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Bora! Daqui a pouquinho tem Só na Mata. Tem modão. Hoje tem jogo da seleção. Bora! Você tá ligando pra quem, velho? Eu tô falando com o Neymar aqui. E dando umas dicas pra ele que tem que pegar a bola, pegar a pé da área ali e chutar pro gol. Você já sabe, já, velho. Tá? Aí já sabe, já, velho. Né? Você não vem com essa onda não, velho. É igual palestra pra ensinar os outros a ganhar dinheiro. Você vai na palestra, o cara tá dando uma palestra lá pra ensinar, vou ensinar você a ganhar dinheiro. Se o cara soubesse, você não usava pra ele. Tá? Se eu soubesse uma palestra, vamos lá que eu vou ensinar você a ganhar dinheiro. A humanidade toda no mundo corre atrás de dinheiro, meu filho. Se você soubesse e contar pros outros, você vai. Caladinho. Eu sei como é que ganha, conta pra ninguém não. É igual agora, a seleção brasileira tá lá sonhando com o Hexa. O mundo do futebol, todo mundo tá querendo chegar lá, velho. Agora o que ganha, depois que chegar lá na final e levar o caneco embora, aí esse aí é o cara. É, aí bate palma pra ele, né? Uns vão falar que a chuteira machucou o pé, que caiu mesmo, que foi mal olhado, quebrante. Bebeu água quente, passou mal, não chutou a bola. 7h32,
1: vamos lá. Boa noite, Alex.
0: Boa noite.
1: Chico de São Gonçalo, Rio Abaixo. Passa pra nós a retada aí de Leonardo. Sangue no Gelo, de Chico de São Gonçalo, Rio Abaixo. Sai, cachorro.
0: Alô, patrão. São Gonçalo, Rio Abaixo. Turma boa, povo diferenciado.
2: Boa, Alex Ribeiro. Boa noite. É José Mara, Fazenda GD. Manda um alô pra nós aqui na Fazenda GD. Manda um alô pra galera toda aqui. Julinho Tufão, Maria Breteira, Daniel. Manda um alô pra todo mundo que tá aqui. Chega pra cá. Chega pra cá pra nós tomar a cachaça boa. O frio tá aí, rapaz. Pra esquentar só a cachaça da boa, hein? Joga o berretivo, vai dar uma virada pro lado de cá. Tá com a música pra nós aí de Mato Grosso e Matias. Fazendo favor.

0: abraço, é hoje, vai ter um torredo aqui caprichado e uma pinga boa no do jogo, é diferenciado. Além de ver, tô à procura de uma namorada, sou um cara bacana, gente boa. Simbora, olha se eu sou bonito, não, isso aí eu não vou olhar, não. Isso aí, mandou, isso não foi pra mim, não, foi? É, olha se eu sou bonito aí, confirma pra mim. Eu vou confirmar que você é bonita, vai. Ah, olha aí, Beatriz, olha esse cara é bonito aí. Ah, não, pode olhar, só. Ah, não, isso aqui não é minha profissão, não. Não, olha isso. Fala que o cara é bonito. Que aí ele arruma uma namorada. Dá até prazo dele assistir o jogo da seleção lá fora nos States. É, ué, é. Um romance tranquilo. Ô, meu jovem, eu não vou ter condições de reparar esse segmento. Não, não tem essas características de análise assim, não. Não é minha praia. Não consigo falar que você é bonito ou feio, não, tá? Não. Vambora!
1: Beleza? Bom. Coloca um modão pra nós aí de Fátima Leão, pão de queijo pra nós e Valera Barro, beleza? Fala pra você, galera, São Domingos do Prata, Alex, valeu aí, obrigado, boa noite.
0: Alô, São Domingos do Prata!
2: Alô, que beijo, boa noite. Passa pra nós uma entrei parada dura aí, avião das novas pra nós aí, oferecer pra minha esposa Ângela, minha filha Fernanda,

0: pessoal do Bejaú, pessoal do 40, Vieiras, toda a região aí, bairro do Bananal, meu amigão J.A. lá do bairro do Bananal, sabe? Ligadão seu programa também. Boa noite, um abraço e com Deus e uma boa noite.
1: Alô, padrão, Sérgio Trindadinho, você sabe, gosta de um arrasta-pé, né?
2: Cego de paixão, parceiro de
1: alô. Ah, meu filho, você leva um com limão pro sanfoneiro que dobra até o pescoço, hein?

0: noite. Tudo bem com vocês?
1: Tudo bem.
0: Já posso ir lá buscar minha pizza agora às 19 horas. Me fala aí. Obrigada. Manda o endereço, por favor.
1: Simbora 736, não foi sorteado. Qual programa que foi sorteado aí? Não foi comigo. Que é, né? É o programa do senhor, né? Que o sorteio, feijão tropeiro, torreza, costela de boi, picanha. Não foi sorteado a pizza, não foi comigo, não, mano? Olha aí, ó. Olha aí. Simbora 736. Pega essa moda do Nando Moreno aí, estica pra nós aí, porque daqui a pouco nós já estamos indo embora, descansando, fim de semana. Oh! Amanhã nós voltamos para nossas profissões antigas. Batidão de novo. Um ritmo, um ritmo, um ritmo. Simbora, 7h37.
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2: Embora 7h49. Já preparando pra estar indo embora? Fala comigo.
3: Boa noite, meu amigo Alex Ribeiro. Sextou, meu filho. Dá um tempo que eu não escuta, hein? Que ó, tá tudo dominado, meu filho. Não, não. Que é Lucas Cachambu. Topos mandou pra nós aí de Gino e Geno. Pescaria, meu amigo Israel de Sedex do Boi da equipe Cachambu. Meu amigo Fred da Folha dos Peneiros.
2: Alô, Lucão! Mandaram uma foto dele aqui comendo um macarrão que eu falar com você, tá? Alternativa FM. Depois de um platão desse aí, você pode até ir a pé onde vai ser o jogo do Brasil lá, que você vai estar tá com a barriga cheia, tá doido? Vai poder correr atrás de abelha, pra lá e pra cá, ó.
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0: preparando para estar finalizando, agradecendo a turma ligado. Abraço, meu amigo Juninho da Reta. Alvinópolis, tá ligado? Fala comigo, patrão. Fala comigo.
1: Aô, Alex Ribeiro. Bom, não, a nós aí. Juninho de Alvinópolis tá falando, é Juninho da Reta. É, menino, você tá doido. Cheguei aqui na zona rural aqui e o frio tá montado em cima.

0: Não, meu chato é coado. Não vou ver jogo, vou ver nada não. Você tá doido? Toca uma moda boa pra nós aí. Minha mãe tem que ouvir no rádio. Toca uma moda aí, Sagachu.
1: Que é, ô Bento? Ah, acabou do tipo das meninas assim, do sangue quente, isso acuou assim. A quitinha assim. Vamos juntar do lado da roça. Cachorro pegou ele latindo. Parou e piou o latido porque já entacou a onça no pé da árvore já empoleirou a onça já, isso aí é, velho, é, fiquei sabendo que disse que uma moça lá apaixonou nele de chapelão, de chapeludo, mas tá bom, então tô falando com você, velho. Ô menino, ele falou com você que não vai sair nem pra ouvir, assistir o jogo hoje, hein, mas num baile, se você não prestar atenção nele, vai, hein.

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1: Hoje eu tirei a prova.
0: Vamos embora, acabou o programa, chegou ela, minha amiga Sônia Mata, trazendo aí um boa noite muito especial. Boa noite, Sônia, tudo bem?
2: Boa noite, Alex, boa noite a todos os seus ouvintes aí, né? Hoje é dia de Copa, né, gente? Hoje é dia de Copa.
0: Hoje tem jogo, né? Daqui jogo. A pouquinho.
2: Na Brasil, Haiti aí, né? Jogando, né?
0: Demais, né? Boas energias.
2: Ah, vamos, com certeza, vamos, né?
0: Torcida.
2: Ah, vamos lá, né, gente? Daqui a pouco, né, não?
0: Demais. Mas, gente, e nos próximos jogos que tiver aí, quem for fazer churrasco, chama nós, tá? Eu gosto de comer cara na casa dos outros.
2: Uma delícia.
0: Bom trabalho pra você.
2: Obrigada.
0: Pra bom você. Jogo, tá bom?
2: Obrigada.
0: Dica de hoje?
2: A minha dica, cabelos embaraçados, embolados, né? Que não, você não consegue pentear. Que isso, né? É. Não vamos falar sobre
0: você
2: isso.
0: Vai dar uma dica que vai amenizar isso aí.
2: Ah, vou tá sim. Com certeza.
0: Abraço, fica com Deus. Amém, tá chegando o Sol na Mata. Segunda-feira eu vou perguntar o que é bom pra cabelo branco. Igual o meu aqui. Dá uma ajeitada nele. Acabou o programa.
3: Passa pelo segundo, dá o drible da vaca.
0: Boa sorte pra seleção brasileira. Simbora, eu encontro vocês na segunda-feira, às 4:30 da madruga.
3: Acabou
0: o programa. Tô selando o meu cavalo, passando a perna e cascando fora pra essa filezada querida de Molevade, queijão, beijão pra marchar.

0: Esse nome diz tudo. E ponto final.
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15: O nosso radar tá no ar. 20 horas e um minuto, nosso radar está no ar, né? O programa bom, né? O melhor programa das nossas noites pela nossa rádio alternativa. E hoje, né, gente, nós temos nosso jogo, o Jogo Brasil, né, gente? O Jogo Brasil e Haiti, né, gente? Copa do Mundo 2026. Gente, a festa começa, né? A festa já começou, né, gente? E todos nós aí na telinha, torcendo, de coração, né? É aquele Brasil verde e amarelo que invade nosso coração daqui a pouco, né? Daqui uma hora e meia, todo mundo aí ligadinho e levando aquela positividade. Vai, Brasil, né? Vai, Brasil. E antes disso tudo, temos nosso radar da beleza, né? Porque aqui é música, é dica boa. E compartilha isso tudo com vocês. E é tão bom, gratificante. Estar aqui toda noite levando, né? Esse melhor programa da noite pela nossa rádio. E hoje, né, gente? Vou mandar aí abraço. Vou mandar abraço aí pra Lili. Vou mandar abraço pra Andresa, né? Lá de Bela Vista. Vamos mandar abraço aí pra Lucila, do bairro República. Para Mariângela, lá do bairro Vale do Sol. Neném também, do Vale do Céu. E todo mundo aí, gente. Sintonize aí, Vale do Sol, no nosso programa, né? E daqui a pouco eu volto com nossas dicas, gente. Tema de hoje, né? Dicas que eu vou dar, cabeça que embola. Sim, daqui a pouco nós vamos falar sobre isso.

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1: 20h17, vamos lá, né, gente, que daqui a pouco, bola rolando, todo mundo aí ligadinho, mas vamos aqui prestar atenção nessas dicas maravilhosas pelo nosso radar da beleza, né, gente? E nosso tema é: por que os cabelos embaraçam, embolam, né, gente? Gente, o principal fator que deixa o cabelo embaraçado,

quer, é como se diz, você tenta, tem emaranhados, como a gente fala, né, gente? É o ressecamento, tá? É o ressecamento. Quando você percebe que seu cabelo está assim, nesse extremo de ficar aí embaraçado demais, tá? Isso acontece muito com a gente dentro do salão, a gente que é da área, a gente que trabalha nessa área, sabe, gente? E o que acontece? As pessoas não acreditam, né? Muitas vezes que a gente fala, ó, seu cabelo está ressecado, seu cabelo está precisando de um tratamento, seu cabelo tem que passar por esse cronograma, seu cabelo necessita disso. A pessoa ainda contesta com a gente, tá? Contesta, tá? Porque ele acha que isso não, isso é um fator normal, que meu cabelo sempre ficou embaraçado, meu cabelo sempre está assim. Mas isso é por quê que ele sempre está assim? Porque ninguém nunca falou para essa pessoa que o cabelo dele é assim porque está ressecado. Mesmo que sua base é oleosa, a pessoa já, ele diagnostica, né, o cabelo dele já é pela raiz. Minha raiz é oleosa. Minha raiz oleosa, então, ele é só as pontas. Não, gente, é um contexto, é um cabelo misto, né? Que tá ali, que é raiz oleosa e pontas secas. Então, é um cabelo misto. Nós temos que tratar conforme aquele cabelo está, né? Não é um cabelo normal, não é um cabelo oleoso, não é um cabelo seco. Ele é um cabelo misto, então ele se torna um cabelo ressecado, né? Tá ali aquela raiz, né, que ele acha que é normal, mas as pontas, aquela extensão, por falta de quê? É ressecamento. Seja por contas também que a gente faz muito, processa muito, calor, química então. Não, gente. Clima, igual ontem o tema nós falamos, né? Como cuidar dos seus cabelos, salvar seus cabelos nesse tempo de frio, né, gente? Então tá aí. Esse frio já resseca, que é um tempo seco. Pode ver que suas pontas vão ficar porosas. Seja de você que é adulto, seja você que é adolescente, seja você criança, seja você homem ou mulher. Você percebe que o seu cabelo está assim, né? Ressecado, sim. É nosso clima. Nosso clima. Então, é também um fator que vai influenciar. A água do mar, né? Muitas vezes você vai ali no mar também, né? Mas nesse clima nosso não tem como, né? Porque muito frio deixa o calor chegar. É outro fator também, tá? Então, ou aquela, como eu disse, é uma falta de um cronograma capilar adequado. Não é qualquer, não. Que tem que ver que é para que cabelo que está aí ressecado, não é um cronograma para reconstruir, é um cabelo ali para hidratar, né? Levar aqueles nutrientes ali dentro, né? Então, o que que essa série de cronograma vai fazer? Você vai começar, né, com aquela hidratação no cronograma, depois você já insere ali, né, aquela nutrição que tem que nutrir, e por último vai ter uma reconstrução. Então, esse é um passo que você tem que fazer, não é só uma vez no ano, né? Tem gente que fala assim, ah, eu fiz isso tem 6 meses. Não, isso, gente, é rotina. Cabelo é rotina. Cabelo é você já sentir que seu cabelo ali tá necessitado. Você já põe ali também uma meta, né? Como meu cabelo tá, como que eu cuidei dos últimos dias, que química que eu processei, se eu estou fazendo alguma tintura, se estou processando muita chapinha, se eu estou processando muito Babyliss, né? Porque muitas vezes as pessoas têm tantas festas, né, gente? Que vai assim, escova Babyliss, e sempre a gente usa, né, aqueles como se diz, sprays para fixar, né? Isso tudo é para dar textura, né? E firmar, porque com esse tempo também, úmido, sai o que? Sereno, né? Sereno é água, então ele desmonta qualquer penteado, não adianta a pessoa colocar um vidro, né, de spray meu cabelo e ir pro sereno, não, né? É água, vai tirar toda a textura. Então, isso tudo leva em conta, tá? Então, daqui a pouco eu volto falando mais, tá, gente? Desse ressecamento, porque o cabelo da gente embolam, né? Desculpa, né? Perdão aí. 20 horas e 22 minutos. Daqui a pouco eu volto trazendo mais dicas e vamos na nossa música boa.

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2: 20:37, vamos dar aí, né, gente? Sequência, né? As nossas dicas maravilhosas, né? Por que que os cabelos embaraçam? Pois é, gente, até cabelos virgens, tá? Eu, no bloco anterior aí, falei, né, de cabelos que são processados com químicas, calor, né, o tempo, mas cabelos virgens também, tá? Aqueles que nunca sofreram nenhum tipo de química, nada, eles também embaraçam muito. E acontece, gente, quando os fios estão mais secos, né, quando eles ficam ali, que seco, eles, aquelas escamas, gente, abertas, o tornam muito mais fácil, que aí eles embolam, porque as escamas estão abertas, tão fácil de acontecer aqueles nós nos seus cabelos, tá? E isso vai atrapalhar o caimento dos seus fios, né? Vai deixar eles sem brilho, vai acabar quebrando, né, gente? Outro fator também muito importante para que o cabelo, que tá, contribui também para que o cabelo fica com esse embaraçamento, né, gente? Fica embolado, né? Os fios, é quem tem mega hair, né? Porque é dois tipos de fios, né, ali no seu cabelo. Tem hora, você não tem aquela rotina correta, né? É a pressa, né? Vamos falar assim, a pressa e a preguiça também. Tem hora de uma preguiça, né? Assim, vai em bola, faz um coque ali e sai. Então, isso também é um fator que vai trazer, né? Os fios finos tendem a embaraçar, né? Mas, assim como os cabelos, né? Porque aquelas duas não são, né? Aí vai naturalmente embolar muito mais. Ou seja, também, cabelos cacheados, né? E tem também aquela facilidade para embaraçar, gente. Mas como eu falo, né? Esse ressecamento, gente, ele também vai causar, né, aquela quebra dos seus fios. Então, a gente também vai ver que vai ter um dano, né? Vai ter uma consequência disso tudo. Dessa nossa preguiça, né? Muitas vezes, né? É de olhar para o lado mais fácil. O ser humano é assim, né? Caminho mais curto. Caminho mais fácil, né? Não vamos fazer curvas, não. Então, com isso tudo, traz, né, esse cabelo que você vai ter mais dificuldade na hora de lavar, mais dificuldade na hora de pentear. Mas você vai encontrar dificuldade em tudo com o cabelo embolado. Sem a paciência, né? Porque começa a embolar, você vai puxar, você vai arrebentar, entendeu? Então, é uma série de coisinhas que vão ali, né? Consequentemente surgindo, né? E como você ali não tem nenhuma dica, né? Que nós estamos aqui dando essa dica, né? É você entrar no cronograma, é você hidratar, você despertar para isso, né? Não é que a gente tá falando blá, blá, blá, não. Isso é coisa séria mesmo, né? Porque a gente que é profissional da beleza, a gente encontra muitas coisas, muitos questionamentos. Essa semana mesmo, eu tive um questionamento, né, com uma pessoa que revende produtos aí de alta linha, né, que questiona que a gente que é profissional, que dá no dia a dia, ele acha que um produto, né, que ele faz, ele vai acertar, ter aquela assertividade com todo mundo. E não é assim. A gente que está ali e processa um fio, muitas vezes, e eu falo isso aqui todos os dias, para quem me segue aí, quem está atento às minhas dicas, vê que os produtos, sim, tem vários produtos, eu falo mesmo, vários produtos hoje, e essa acessibilidade de você adquirir, né, vários produtos, né, seja em farmácia, seja em comércio já especializado em cosméticos, seja em supermercados, feiras de bairros, supermercados de bairros, você encontra várias linhas. E todas essas empresas grandes já têm a linha final, né? Que tem uma linha que era destinada, assim, para nós, que é profissionais, assim, de salão. Mas mesmo assim, hoje em dia, não está havendo muita diferença sobre isso, né? Que todo mundo tem, né, acesso à compra, né? Porque hoje nós também, as próprias empresas, ela quer esse consumo, esse ganho. Então, muitas vezes, não importa, né? Que consequência vai dar também no seu fio, né? E como se diz, até você chegar a uma reclamação, a um saque de uma empresa, vai levar, você vai desistir, você vai falar, ah, vou mexer com isso não, eu só não compro esse produto, não é assim? É o caminho mais fácil que a gente vai ter nesse momento. Então, levei né? O que aconteceu com uma pessoa, uma cliente, né? Que nem era cliente, mas por indicação chegou até a mim para que eu pudesse resolver um problema seríssimo de cabelo, de coisa que compra e não sai, e gasta no com produto, né? Depois vai, gasta, né? Com a gente, né? Um cabelo caro, né? Então você vai ali, contesta com aquele que tá aí botando em todas as prateleiras esse produto e simplesmente fala assim, ele é campeão de venda, mas é campeão também de reclamações, é mais reclamações que a empresa tem, como assim? E um artigo ainda tá no ar, né, gente? Um artigo. Então, e aí? Como que o consumidor, e a lei do consumidor, né? Que eu sou formado em direito, sim, né? Fiz minha tese sobre isso, o direito do consumidor, né? Nós temos que prestar atenção, né? Muitas coisas, né? E o consumidor, sim, ele tem direitos, vários, muitas vezes quem é consumidor não está atento, né? A isto, consome, acha que deixa para lá, né? Então, é uma coisa séria, nós temos que ficar atenados. Quando você vai ali naquela farmácia, quando você vai ali também naquele supermercado e pega algum produto ali, né, e vai colocando no cabelo, sem às vezes o conhecimento, ou pedindo também, né, uma ajuda para o seu cabeleireiro, né, se isso realmente, né, o que está ali vai trazer essa resposta. Então, quando eu falo assim no cabelos, né, ressecados, é você procurar uma linha, sim, uma linha que tenha já, né, um conceito para você, para que você não erre também, né, para que você consiga ter esse final desse cabelo, né, esses fios, né, bem alinhados, e você dá essa continuidade acreditando que aquele produto mesmo, né, ele vai trazer aquela entrega, porque você tem que entender isso, né? Aqui não é dica boa, boba, não, porque o cabelo, como eu também falo aqui, né, cabelo nos identifica, cabelo é nossa moldura, cabelo é o quadro, né? Quantas vezes as pessoas já te falam assim, você conhece fulano porque o cabelo dele é o quê? O cabelo dele é marrom, o cabelo dele é vermelho, o cabelo dele é amarelo, o cabelo dele é cacheado, o cabelo dele é para cima, do lado. Então, isso tudo nos identifica, né? Entendeu? Então, e nós queremos ser identificados que nós somos únicos, né? Então, quando eu falo de produtos, são produtos que você está levando e colocando na sua cabeça e na família inteira, no seu bebê, na sua criança, no seu filho que você ama, né? E muitas empresas, às vezes, ela não tem essa noção também. E junto nós, somos profissionais da área mesmo aí, contestam, né? Acho que tudo que está ali vai dar certo, não. Então, você procure mesmo, ver o que vai ser adequado a tratar o seu cabelo. Igual o nosso tema aqui, é o cabelo que embaraçam, né? E quantos cabelos embaraçam simplesmente pro clima que nós estamos vivendo? Então é procurar o quê? Hidratar. Seu cabelo está ressecado porque está faltando água. Você vê quando nossa pele está ressecada, está faltando água. Então isso tudo é sério, tá? 20 horas e 45 minutos, daqui a pouco eu volto.

0: 20h57, nosso radar da beleza no final, mas temos que passar ainda uma diquinha, né? A gente tem tempo ainda, né? Como você vai hidratar esses cabelos, né? Para que ele diminua, né, gente, esse embaralhamento, esse embolamento que tá nos seus fios. É importante, gente, como eu disse, escolher produtos que, além de hidratar, deixa os fios aí soltinhos, né? Opções de shampoo, né, que hidratante, que você tem que ter, né, aí, né, na sua, em casa, né, que tem óleos naturais, tá? São excelentes, eles vão lubrificar aquelas escamas da fibra capilar, evitando, gente, que eles se prendam, né, umas das outras, né, porque quando eles embolam, que eles vão ali, embolam, né, fazendo os nós, então eles vão, né, fazer com que eles vão ficar soltinhos. E também, gente, os condicionadores, que são aí bem-vindos, que são os condicionadores hidratantes, tá, sabe, gente, não deixe, sabe, essa dica passar, quem está aí com seus cabelos embolados, e é fácil, sim, que eles embolam, que eles ressecam, que eles dão esses nós, por falta, né, de cuidado, né, e orientação, e que eu trago sempre essa orientação para vocês aí com carinho. É um programa legal de toda a família curtir, que é um programa também educativo, né, que leva a gente sempre para melhor. Então, gente, vamos encerrar, encerramos também a nossa semana, muito bom, né, a gente passar, né, essa semana aí junto com vocês, com muita música, com muita dica, né, com muita informação. E não posso deixar também de falar com vocês que vem aí dia 26/6, né, gente, um evento lá no Ideal Clube, é um clube de acessibilidade para todo mundo, ali na Castelo Branco, aí o Vem Dançar, tá, com música ao vivo, todas as sextas-feiras, a partir de 21 horas. Você aí que não tem nada para fazer, porque uma levagem tem, sim. Tem o Vem Dançar, é um ambiente legal, saudável. Vai lá, e se você quer dançar, não tem ninguém, vai sozinho, que lá a pista é sua, né? É dançar com música boa. E tá aí, vai estar Flavinho, né? Flavinho lá tocando música ao vivo, né? Então você vai encontrar aquele ambiente que você quer, tá? Então, com Deus, e a semana que vem tô aqui trazendo dicas e música boa para todos vocês, tá? Um bom final de semana e um bom jogo daqui a pouco para nós, né? Vitória, Brasil, né?
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